0: TV aberta.
1: Foi sancionada agora há pouco a Política Nacional de Minerais Críticos e Estratégicos.
0: A nova lei busca agregar valor à indústria nacional, utilizando esses recursos naturais, além de fomentar a pesquisa e a inovação.
1: Vamos ouvir os detalhes agora na reportagem de Gabriela Noronha.
2: A lei sancionada nesta quarta-feira cria uma política nacional voltada a minerais considerados estratégicos para o país, além de estabelecer incentivos fiscais e instrumentos de financiamento para o setor. Márcio Elias Rosa, ministro do Desenvolvimento, Indústria, Comércio e Serviços, detalhou como a norma pode ser utilizada para fomentar a atividade industrial do país.
3: São 51 artigos, 9 instrumentos legais, todos eles associados àquilo que é essencial. E é essencial desde a lavra, pesquisa, o beneficiamento, a transformação, a mineração urbana. Ou seja, nós estamos falando de uma atividade integrada e de uma política que quer transformar o que nós já temos em abundância em inovação e assim ampliar a nossa competitividade industrial.
2: Minerais críticos são aqueles necessários a setores importantes da economia e cujo abastecimento possa estar sujeito a riscos, seja pela dependência externa ou outras questões geopolíticas. Um exemplo é o potássio, utilizado na produção de fertilizantes e essencial para a agricultura. Já os minerais estratégicos são essenciais para o desenvolvimento tecnológico, com redução de emissões de gases do efeito estufa. As terras raras, por exemplo, fazem parte desse grupo e são utilizadas na produção de diferentes tecnologias, como na fabricação de celulares, carros elétricos e turbinas eólicas. O ministro de Minas e Energia, Alexandre Silveira, disse que será possível avançar no processamento desses recursos naturais.
4: A norma contribui também para a neoindustrialização, oportunidade que não está somente na extração. Reside especialmente na capacidade de instalar no Brasil as etapas de beneficiamento, de separação, de refino, de transformação e de elaboração de materiais avançados de componentes e produtos industriais.
2: Para coordenar as ações, foi criado o Conselho Nacional para a Industrialização de Minerais Críticos. O colegiado terá entre suas atribuições a definição de prioridades e o acompanhamento de projetos considerados estratégicos, como explica a ministra Miriam Belchior, da Casa Civil.
5: Que ele possa definir regras claras e a agilidade necessária nas suas decisões para que os investimentos possam ocorrer da maneira mais rápida possível. Se é por essa razão que o Conselho vai contar, além de todos os ministérios envolvidos, que serão 13, também representação dos governos estaduais, municipais, do setor industrial, do setor de mineração e da academia.
2: A lei também cria um fundo garantidor, visando reduzir riscos e ampliar a capacidade de investimento no setor. E o Programa Federal de Beneficiamento e Transformação de Minerais Críticos e Estratégicos. Com ele, as empresas poderão transformar em crédito fiscal até 20% de seus gastos com beneficiamento, transformação e mineração urbana. Reportagem Gabriela Noronha.
0: O Ministério dos Transportes apresentou um novo modelo de chamamento público para a exploração de trechos ferroviários ociosos, desativados ou em processo de devolução.
1: Ele permite que empresas privadas explorem a malha ferroviária pública por meio de contratos de autorização.
6: Cerca de 10 mil quilômetros de ferrovias ociosas, desativadas ou subutilizadas poderão voltar a operar no país. O Ministério dos Transportes apresentou na B3, em São Paulo, um modelo para atrair empresas interessadas em explorar esses trechos. A proposta prevê chamamentos públicos para apresentação de projetos de requalificação da malha ferroviária. Nos trechos selecionados, o interessado terá 2 anos para desenvolver o projeto e poderá propor soluções para transporte de cargas ou passageiros. Os contratos poderão ter prazo de até 99 anos. Segundo o ministro de Portos e Aeroportos, Tomé Barros, a proposta contempla o aperfeiçoamento logístico dos trechos.
7: No estudo que a gente contratou, aponta um volume de carga muito grande, que hoje está por caminhão. Então a meta nossa é diminuir custo logístico, aumentar a participação do modal ferroviário, abrindo possibilidades. Então, assim, a gente acha que vai ter muita gente interessada e vai ter, pelo menos, eu vou trazer um olhar do mercado para os trechos existentes hoje. Estou dando um destino e buscando um caminho para essa quantidade de quilômetros que eu tenho em desuso no país.
6: A carteira inicial reúne 7 ferrovias de linha curta, conhecidas como short lines, além de trechos de menor extensão conectados à malha ferroviária nacional. Entre os trechos estão as ligações entre Brasília e Lusiânia e entre Campina Grande e Cabedelo, além de linhas nos estados do Rio Grande do Sul, Minas Gerais, Goiás e São Paulo. A recuperação dos trechos poderá envolver investimentos privados e recursos públicos, quando houver interesse e viabilidade. A proposta prevê ampliar a utilização da malha ferroviária e integrar diferentes regiões do país. Reportagem Pablo Mundim.
0: País de norte a sul, enfrentando o sol, a chuva e a distância da família para garantir que o Brasil não pare.
1: Seja levando o alimento que chega à nossa mesa, o combustível que move nossas cidades ou remédios que salvam vidas.
0: No Dia Nacional do Caminhoneiro, a Voz do Brasil presta uma homenagem aos mais de 4 milhões de motoristas que fazem das rodovias o seu sustento e a engrenagem que ajuda a mover o país.
1: Para celebrar a data, a Polícia Rodoviária Federal realiza ações educativas de saúde e faz um alerta. Neste ano, aumentaram as estatísticas de sinistros de trânsito envolvendo caminhões, mortes e feridos nas rodovias federais.

0: O caminhoneiro Senito Pereira nasceu no interior do Paraná, mas há 26 anos sua casa é todo o Brasil.
1: O ofício é quase uma tradição de família. 5 irmãos, 1 filho e 1 sobrinha ganham a vida transportando carga nas estradas do Brasil.
0: E hoje nós preparamos uma reportagem dando dicas para viagens seguras.
1: Só para se ter uma ideia, de janeiro a julho, 1.681 pessoas morreram nos sinistros de trânsito em que caminhões estavam envolvidos. Número 4,54% maior que o registrado no mesmo período do ano passado.
2: Eu conheço cada palmo desse chão. É só me mostrar qual é a direção.
3: O sol clareia às primeiras horas da manhã, quando Senito Pereira desperta para mais um dia de trabalho. Ele deixa a boleia, acende o fogareiro e faz um café. Para ele, que passa os dias na estrada, o caminhão é um pouco de tudo. Meio de transporte, fonte de renda e casa. Antes de dar partida, o caminhoneiro, nascido em Curiúva, no interior do Paraná, sempre confere se está tudo em seu lugar.
4: Primeiro eu dou uma olhada, né? Como é que tá óleo, água, essas coisas, que é o dever da gente, né? Quando ele tem um probleminha, a gente já cuida de levar na oficina, né? Tudo tem que estar em cima, manutenção do caminhão em primeiro lugar.
3: Além dos cuidados com a manutenção do veículo, a Polícia Rodoviária Federal faz outras recomendações aos caminhoneiros para que trafeguem com segurança. A atenção deve ser redobrada com os veículos menores, por conta da grande quantidade de pontos cegos. Consumo de álcool ou drogas antes de dirigir, carga muito pesada e amarração incorreta da carga são causas de acidentes graves na estrada, segundo Estênio Pires, coordenador-geral de segurança viária da PRF. Ele também alerta para o perigo do excesso de velocidade.
5: É um veículo desse que transporta dezenas de toneladas, tem um comportamento muito diferente de um veículo de passeio, um veículo pequeno. Para se fazer a frenagem total, leva um espaço muito grande. Se estiver em excesso de velocidade, muito mais, podendo provocar grandes tragédias.
3: A Lei dos Caminhoneiros, que regulamenta a profissão no país, estabelece regras para a jornada de trabalho e para proporcionar descanso seguro a esses profissionais, há pontos de parada localizados ao longo das rodovias. Nos contratos de concessão, eles devem aparecer pelo menos a cada 400 quilômetros. Postos de gasolina e outros estabelecimentos privados também são habilitados a oferecer um serviço, mas nesse caso, podem fazer uma cobrança pela utilização da área. De acordo com Viviane S, secretária nacional de transporte rodoviário do Ministério dos Transportes, essas paradas também ajudam a prevenir acidentes.
6: A gente consegue colocar áreas adequadas e seguras para que os caminhoneiros e caminhoneiras possam descansar, cumprir a legislação que impõe aí horas de descanso e com isso seguir uma viagem mais tranquila e efetivamente isso tem um impacto então na redução no número de acidentes.

0: O caminhoneiro Senito Pereira, no início desta reportagem, conta que apesar de a vida na estrada ser marcada por vários desafios, também é uma alegria desbravar melhor o Brasil.
1: A gente conhece tudo, né? A gente ouve falar numa cidade lá, opa, mas essa eu conheço, já passei, né? E conhece todo o desenvolvimento do Brasil, né? Hoje a gente tem uma potência muito grande.
0: A lei dos caminhoneiros também determina que é direito desses trabalhadores ter acesso gratuito a programas de formação e aperfeiçoamento, contar com sistema único de saúde para atendimento e receber proteção do Estado contra ações criminosas.
2: Eu conheço as minhas liberdades, pois a vida não me cobra o frete.
0: Reportagem Márcia Fernandes.
3: Bancos e instituições de pagamento terão que adotar medidas para identificar e interromper operações ligadas a casas de apostas não autorizadas.
4: A determinação está em uma portaria publicada esta semana que também prevê o bloqueio ou encerramento de contas usadas por operadores irregulares.
5: Uma portaria do Ministério da Fazenda estabelece novos procedimentos para suspender transações financeiras relacionadas à exploração irregular de apostas de cota fixa. Entre as ações previstas estão a identificação dos meios utilizados por operadores irregulares para receber valores e a interrupção do fluxo financeiro destinado a essas atividades. A norma também permite o bloqueio de contas e o impedimento de novas transações relacionadas à exploração irregular de apostas. A medida fortalece a cooperação entre regulação, fiscalização e sistema financeiro no enfrentamento do mercado ilegal. No Brasil, somente empresas autorizadas pela Secretaria de Prêmios e Apostas do Ministério da Fazenda podem operar nacionalmente. Desde janeiro de 2025, os sites autorizados utilizam o domínio .bet.br. Todos os detalhes da portaria estão disponíveis no portal gov.br/fazenda. Thaís de Araújo, para a Voz do Brasil.
3: As plataformas digitais com mais de 1 milhão de usuários menores de 18 anos deverão publicar relatórios com informações sobre as medidas adotadas para a segurança, a privacidade e a proteção desse público.
4: As empresas têm até esta quinta-feira, dia 17 de setembro, para divulgarem essas informações.
6: Os relatórios das empresas devem mostrar uma prestação de contas à sociedade e ao poder público das medidas adotadas para a proteção de menores de 18 anos no ambiente digital. O relatório deve apresentar informações sobre denúncias e os encaminhamentos dados, moderação de conteúdos e contas, medidas de proteção de crianças e adolescentes, proteção de dados e privacidade, além dos mecanismos de consentimento parental e da avaliação e gestão de riscos à segurança e à saúde desse público. A data limite para publicar o documento é 17 de setembro. A obrigatoriedade vale para as plataformas com mais de 1 milhão de usuários cadastrados menores de 18 anos. E esse primeiro relatório deve abranger o período de 1º de janeiro a 30 de junho de 2023. Lorena Gilberte Coutinho, diretora da Agência Nacional de Proteção de Dados, a ANPD, destaca que o relatório é importante para famílias, pesquisadores e toda a sociedade, além dos órgãos de proteção.
7: Esse tipo de instrumento, ele vai possibilitar que pesquisadores, até que pais e famílias possam ter, né, um maior esclarecimento sobre, né, se essas plataformas estão recebendo muitas denúncias. É também um instrumento importante para que os próprios pais e responsáveis possam fazer escolhas, controlar mais quais aplicativos os seus filhos utilizam, né, e como fazer esse tipo de controle.
6: A plataforma Discord teve a funcionalidade de transmissão ao vivo suspensa no Brasil até que a empresa comprove a adoção de medidas para proteger crianças e adolescentes. A medida faz parte do processo de fiscalização instaurado pela ANPD para apurar possíveis falhas na proteção desse público no ambiente digital. E além do Discord, a agência segue com a fiscalização e o monitoramento, inclusive de lojas de aplicativos. É o que explica Lorena Gilberte Coutinho.
7: Para verificar a adoção de sinais de idade, né, os mecanismos de verificação de idade por parte de lojas de aplicativo e sistemas operacionais em relação às empresas Apple, Google e Microsoft.
6: A ANPD recebe denúncias de violação pela página na internet gov.br/ANPD. Reportagem Luciana Colares de Holanda.
3: As Forças Integradas de Combate ao Crime Organizado deflagraram hoje operação em 19 estados.
4: O objetivo é o enfrentamento ao tráfico de drogas e de armas, à lavagem de dinheiro e a organizações criminosas violentas.
3: As decisões judiciais determinaram bloqueios superiores a R$508 milhões, incluindo imóveis, veículos, ativos financeiros e outros bens vinculados a organizações criminosas investigadas.
8: As Forças Integradas de Combate ao Crime Organizado, as FICOs, deflagraram nesta quarta-feira a Operação Força Integrada 4, com ações simultâneas em 19 estados. Ao todo, foram expedidos 173 mandados de busca e apreensão, além de 44 prisões em flagrante durante as diligências. A operação investiga crimes como tráfico de drogas e armas, lavagem de dinheiro, homicídios, extorsão e atuação de organizações criminosas violentas. As decisões judiciais também determinaram o bloqueio de mais de R$508 milhões em bens e ativos financeiros. Até agora, 29 imóveis e 18 veículos foram apreendidos, além de armas, munições e drogas. Claudimário Carvalho, para a Voz do Brasil.
4: Problemas com a marcação de procedimentos, reajustes e outras dificuldades com planos de saúde estão entre as reclamações dos consumidores.
3: Para orientar quem enfrenta esse tipo de situação, a Agência Nacional de Saúde Suplementar, a ANS, oferece canais gratuitos de atendimento. Confira na reportagem.
9: A gestora Karen Nascimento tem plano de saúde há muito tempo, mas sempre tem problemas com ele, principalmente com a marcação de procedimentos.
10: Sempre atraso de agendamentos, procedimentos que não são autorizados no tempo hábil.
9: Já o funcionário público Manuel Freire reclama dos aumentos do plano de saúde, que considera abusivos.
11: Todo ano aumenta e a oferta, você não sabe se a rede aumentou, se a rede diminuiu.
9: Para solucionar problemas e reclamações como estas, a Agência Nacional de Saúde Suplementar, ANS, disponibiliza um serviço gratuito para orientar os consumidores sobre seus direitos e as regras dos planos privados de saúde no Brasil. A diretora de fiscalização da agência, Eliane Medeiros, explica qual o primeiro passo.
12: Quando o consumidor tiver um problema com o plano de saúde, a primeira orientação é procurar a própria operadora e guardar o número do protocolo desse atendimento. Agora, se o problema não for solucionado, aí ele pode procurar a ANS e registrar uma reclamação. A reclamação é encaminhada à operadora, que tem até 5 dias úteis para solucionar problemas de atendimento de saúde, como negativa de cirurgia, exame ou consulta.
9: Eliane Medeiros alerta ainda que, ao contratar um plano de saúde, o consumidor deve ficar atento às regras pré-estabelecidas.
12: É importante que o consumidor conheça bem as características do plano que contratou. Também é importante guardar o contrato e qualquer outro documento relacionado ao plano. Conhecer previamente as regras do plano também é uma forma de exercer seus direitos.
9: Em caso de qualquer problema com o plano de saúde, o cidadão dispõe de 3 canais principais para fazer uma reclamação. Pela internet, no site da ANS, no endereço gov.br. www.sicred.gov.br/ANS ou por telefone gratuitamente no número 0800-701-9656, de segunda a sexta-feira, das 9 às 17 horas. Para pessoas com deficiência auditiva, o número é 0800-021-2105. Mas se a pessoa preferir fazer a reclamação presencial, é preciso agendar o atendimento nos núcleos de fiscalização da ANS. Reportagem Cleide Lopes.
4: O pagamento da parcela de setembro do Bolsa Família tem início nesta quinta-feira.
3: O Ministério do Desenvolvimento Social, Família e Combate à Fome informa que a greve dos bancários não vai interferir no repasse.
4: Nesta quinta-feira, dia 17, tem início os repasses do Bolsa Família de setembro. As transferências ocorrem até o dia 30 deste mês. O pagamento é feito de acordo com o último dígito do número de identificação social, o NIS, que cada beneficiário tem no cartão do Bolsa Família. Recebem primeiro famílias com o NIS terminado em 1 e assim sucessivamente até o NIS final 0. Este mês, o valor médio do benefício é de R$ 678,18. Para verificar a situação do benefício, extratos e valores, o beneficiário pode consultar os aplicativos do Bolsa Família e Caixa Tem. O Disque Social pelo número 121 também está disponível para atendimento ao público. A ligação é gratuita de todo o Brasil. O Ministério do Desenvolvimento e Assistência Social, Família e Combate à Fome informa que a greve dos bancários, que envolve a Caixa Econômica Federal, não afeta os pagamentos do Bolsa Família, que vão ocorrer normalmente. Reportagem Érica Brás. Essas foram as notícias do Governo Federal.
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3: Fique agora com o Minuto do TCU e em seguida as notícias do Poder Judiciário e do Congresso Nacional. Uma boa noite.
4: Boa noite, até amanhã.
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17: Supremo decide que venda interestadual de combustíveis não exige cancelamento de créditos de ICMS.
18: STJ fixa tese sobre uso de provas do inquérito e validade do testemunho indireto na pronúncia.
17: Mais de 99% dos pedidos de candidatura já foram julgados pela Justiça Eleitoral.
18: Boa noite, eu sou Arthur Filho.
17: E eu sou Walter Lima.
18: Os ministros do Supremo Tribunal Federal decidiram que a venda de combustível derivado de petróleo para outro estado não exige o cancelamento dos créditos de imposto sobre circulação de mercadorias e serviços, o ICMS, gerados nas operações anteriores realizadas dentro do estado de origem.
17: A decisão foi tomada em sessão virtual no julgamento de um recurso extraordinário. Por se tratar de matéria com repercussão geral reconhecida, A tese fixada deverá ser aplicada pelos demais tribunais do país.
18: A situação analisada no julgamento diz respeito a empresas que compram produtos de outra empresa do mesmo estado, operação em que há cobrança de ICMS e geração de crédito para a distribuidora.
17: Quando parte dos produtos é posteriormente vendida por outro estado, não há incidência de ICMS. Assim, a discussão consistia em saber se o estado de origem pode manter o imposto.

0: magistrado verifica se o suposto crime ocorreu e se há indícios de que o acusado participou dele. Para o STJ, a pronúncia não pode se basear exclusivamente em provas colhidas durante o inquérito policial. Nem esse pronunciamento judicial pode ser feito só com apoio de testemunho indireto, ou seja, de quem apenas ouviu dizer que o fato ocorreu. Mas o tribunal reconheceu que o testemunho indireto pode ser mais relevante como prova em contextos como criminalidade organizada e tentativa de silenciamento da vítima ou de testemunha. O relator foi o ministro Reinaldo Soares da Fonseca.
1: Acordo de 193 milhões de reais beneficia quase 800 trabalhadores.
2: A ação faz parte da Semana Nacional da Execução Trabalhista, mutirão promovido pela Justiça do Trabalho para acelerar o pagamento de dívidas judiciais trabalhistas. Rafael Silva.
3: 761 trabalhadores fecharam por meio do Sindicato dos Petroleiros um acordo de 193 milhões de reais com a Petrobras. E eles são apenas alguns dos milhares de trabalhadores beneficiados pelo mutirão da Justiça do Trabalho. Já foram feitas quase 32 mil audiências e arrecadados 2 bilhões de reais. Entre os tribunais regionais de pequeno porte, o TRT-19, em Alagoas, é ouro no ranking de acordos. E você que ganhou uma causa, mas ainda não recebeu, pode procurar a vara do trabalho onde tramita o processo.
1: Há 18 dias para o primeiro turno das eleições gerais, mais de 99% dos pedidos de candidatura já foram julgados pela Justiça Eleitoral.
2: O dado foi divulgado pelo presidente do Tribunal Superior Eleitoral, ministro Cássio Nunes Marques. Vitor Struck tem mais informações.
4: A Justiça Eleitoral já analisou e julgou 20.982 pedidos de candidatura em todo o país. O número corresponde a mais de 99% do total. O dado foi divulgado pelo presidente do Tribunal Superior Eleitoral, o ministro Cássio Nunes Marques, em sessão plenária do tribunal. De acordo com o ministro, restam 205 processos pendentes de julgamento. Entre os casos já decididos, 980 ainda estão dentro do prazo para recurso. No caso das candidaturas à presidência e vice-presidência, todos os 13 pedidos foram julgados até o dia 11 de setembro.
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1: A você, uma boa noite.
2: E até amanhã.
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7: Eu sou Humberto Pinheiro e estes são os destaques de hoje do Jornal do Senado, que começa agora. Senado pode criar grupo de trabalho para discutir reforma do judiciário. Lei cria política nacional de conscientização sobre doença rara que afeta os pulmões. Sancionada lei que amplia financiamento para renovação de frota de motoristas de aplicativo e entregadores. Boa noite. A Comissão de Constituição e Justiça pode criar um grupo de trabalho para discutir a reforma do Judiciário. O texto estabelece um prazo de 60 dias para que o grupo apresente uma proposta sobre a reforma. A criação do grupo ainda depende de decisão da Comissão de Constituição e Justiça. O trabalho deverá subsidiar as discussões sobre o tema no Senado. Repórter Pedro Pincer.
8: A Comissão de Direitos Humanos aprovou uma indicação para que a Comissão de Constituição e Justiça crie um grupo de trabalho para apresentar uma proposta de reforma do Judiciário no prazo de 60 dias. A indicação é um tipo de proposição legislativa pela qual se sugere a adoção de providência, a realização de um ato administrativo ou se recomenda que determinado assunto seja tratado por outra comissão. Por exemplo, a proposta de indicação feita à CCJ foi apresentada pela presidente da Comissão de Direitos Humanos, senadora Damaris Alves, do Republicano do Distrito Federal.
9: Que a Comissão de Direitos Humanos faça uma indicação urgente à Comissão de Constituição e Justiça do Senado, para que a Comissão de Constituição e Justiça do Senado crie imediatamente um grupo de trabalho onde busque todas as propostas, PECs e projetos de lei que estão tramitando de reforma do Poder Judiciário.

0: Decisão ocorreu durante reunião da CDH em que foram discutidos os desdobramentos institucionais da sessão plenária do Supremo Tribunal Federal que aconteceu nesta terça-feira. A sessão do STF tinha a finalidade de decidir se haveria ou não investigação sobre o ministro Alexandre de Moraes por supostas relações com o banqueiro Daniel Vorcaro, dono do extinto Banco Master, liquidado pelo Banco Central após a constatação de fraudes.
1: O Palácio do Congresso Nacional recebe nesta semana uma iluminação verde em alusão ao Dia Nacional de Conscientização sobre as Distrofias Musculares, celebrado em 17 de setembro. A data foi instituída em 2024, após a aprovação de um projeto pelo Senado para ampliar o conhecimento sobre o grupo de mais de 30 doenças hereditárias que podem causar enfraquecimento e perda progressiva da massa muscular. Reportagem Yasmin Rodrigues.
2: As distrofias musculares formam um grupo de mais de 30 doenças hereditárias que podem causar enfraquecimento e perda progressiva da massa muscular. A data nacional celebrada em 17 de setembro foi criada por lei em 2024. A senadora Leila Barros, do PDT do Distrito Federal, relatora do projeto na Comissão de Assuntos Sociais, destacou que a falta de informação ainda é um obstáculo para pacientes e profissionais de saúde.
3: O conhecimento de distrofias musculares ainda é limitado entre a população geral e muitas vezes até mesmo entre os profissionais da saúde. Por meio da conscientização, busca-se ampliar o conhecimento sobre os sintomas, os métodos de diagnóstico e as possíveis terapias, promovendo uma detecção mais precoce e melhor qualidade de vida para os pacientes. Outro impacto importante da instituição deste dia é o fortalecimento das políticas de inclusão para as pessoas com deficiência.
2: A legislação que criou a data também prevê campanhas de esclarecimento, eventos e materiais educativos para ampliar o acesso à informação sobre as distrofias musculares.
1: Foi sancionada a lei que cria a Política Nacional de Conscientização e Orientação sobre Lifangioleiomiomatose no âmbito do Sistema Único de Saúde. A doença, conhecida como LAM, é rara, afeta principalmente os pulmões e não tem cura. A lei prevê que o SUS ofereça as pessoas com LAM o acesso a todos os meios disponíveis para o tratamento e o controle da doença. A reportagem é de Márcio Maturana.
4: Mulheres entre a puberdade e a menopausa são as mais atingidas pela lifangioleiomiomatose, uma doença rara e progressiva, também conhecida como LAM, que causa cistos nos pulmões, nos rins e no sistema linfático, podendo levar à insuficiência respiratória. A LAM é frequentemente confundida com asma ou bronquite. Por isso, a nova Política Nacional de Conscientização e Orientação, publicada nesta terça-feira no Diário Oficial da União, prevê capacitação de profissionais de saúde para facilitar o diagnóstico precoce. A senadora Damaris Alves, do Republicanos do Distrito Federal, foi a relatora do projeto que deu origem à lei.
5: A única coisa que os pacientes da LAM querem é respirar. Estamos falando de uma doença que eles querem tão somente respirar. Ter uma política pública para acompanhar esses pacientes é mais que necessária. Ampliar a conscientização sobre a LAM, favorecer o diagnóstico oportuno, organizar o encaminhamento assistencial e aprimorar a produção de informações epidemiológicas e clínicas sobre a doença.
4: Outras ações previstas pela nova lei são a criação de centros de referência especializados e implantação de um sistema nacional de coleta de dados. A LAM não tem cura, mas pode ser controlada com medicamentos já disponíveis gratuitamente no Sistema Único de Saúde.
1: Também foi sancionada pelo presidente da República a lei que garante a continuidade do programa de renovação de frota com condições especiais de financiamento para a compra de veículos novos. A medida beneficia motoristas de aplicativo, taxistas e entregadores de aplicativos. O programa permite o financiamento de carros, motos e bicicletas elétricas zero quilômetro. O Congresso Nacional também ampliou as possibilidades de uso dos recursos recursos, incluindo veículos leves para transporte escolar e transporte de cargas. A lei resulta da unificação de duas medidas provisórias aprovadas pelo Congresso. Mais informações com a repórter Patrícia Oliveira.
6: A nova lei garante até 30 bilhões de reais para financiar veículos novos para motoristas de aplicativo com no mínimo 6 meses de atividade, além de taxistas e cooperativas de taxistas. Cada motorista poderá financiar um veículo. A lei também possibilita o uso de recursos para renovação de frotas e infraestrutura do transporte escolar e do transporte urbano de passageiros ou de cargas. Aprovada no Senado, a lei unificou duas medidas provisórias. O senador Camilo Santana, do PT do Ceará, destacou que a iniciativa pode beneficiar cerca de 1.400.000 trabalhadores.
7: Agora terão condições mais dignas para conquistar seu próprio veículo, gerar renda com mais autonomia e melhorar sua qualidade de vida.
6: A lei também permite que motoristas com habilitação na categoria B conduzam veículos elétricos ou híbridos de até 4.250 quilos de peso bruto total.
8: Eleições 2026.
1: Eleitores que não votarem nas próximas eleições marcadas para 4 de outubro precisam justificar a ausência. A justificativa pode ser feita por duas formas: pessoalmente, em uma sessão eleitoral, ou pelo aplicativo do Tribunal Superior Eleitoral. Se o eleitor estiver fora do município que vota, é possível baixar o aplicativo e-título no celular e justificar a ausência por lá no dia e horário em que ocorre a votação. Em caso de ausência, é preciso apresentar uma justificativa para cada turno da eleição. Os eleitores que não votarem nem justificarem ficam sujeitos às penalidades, como impedimento de emitir documentos e de participar de concursos públicos, além do pagamento de multa. Um projeto quer incentivar navios-tanque e embarcações de apoio marítimo que utilizem biodiesel, etanol ou a mistura desses combustíveis. A proposta em análise na Comissão de Infraestrutura prevê cotas adicionais de depreciação acelerada. Isso significa que as empresas poderão contabilizar mais rapidamente a perda de valor de um bem e reduzir custos fiscais. O benefício terá duração de 5 anos. O senador Fernando Dueire, do PSD de Pernambuco, relatou a medida na Comissão de Assuntos Econômicos. Para ele, a proposta poderá estimular a renovação da frota e a sustentabilidade.
9: Porque nós queremos fazer com que o combustível sustentável seja incorporado à frota de navegação com mais agilidade.
1: Com trabalhos técnicos de Eliseu Caires, o Jornal do Senado fica por aqui. Acompanhe agora as notícias da Câmara dos Deputados. Boa noite e até amanhã.
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10: Câmara dá mais transparência à verba destinada a mulheres no orçamento.
11: O plenário pode alterar regras de herança em casos de assassinato na família.
10: Pais de pessoas com deficiência poderão usar meia entrada em eventos.
11: Comissão aprova a proposta que incentiva a exportação da moda brasileira.
10: Boa noite. Avança na Câmara projeto que cria um programa de incentivo à exportação da moda brasileira sustentável. A repórter Maria Neves tem mais detalhes da proposta.
12: A Comissão de Meio Ambiente da Câmara dos Deputados aprovou o projeto que institui o programa Moda Brasileira no Mundo. A proposta prevê ações governamentais integradas para adaptar a indústria da moda às novas exigências sociais e ambientais dos principais importadores de produtos brasileiros. O texto também prevê medidas para promover as marcas nacionais no mercado externo. Dentre as ações propostas estão, por exemplo, a realização de campanhas internacionais de promoção da moda nacional, participação em feiras e eventos, assim como a criação de selos e ações coordenadas de comunicação internacional. A proposta sugere ainda parcerias com plataformas internacionais de moda sustentável e de moda indígena. A inclusão da moda produzida por indígenas e povos tradicionais, assim como da utilização de conhecimentos e técnicas dessas populações no texto, foi proposta pela relatora, deputada Célia Chacriabá, do PSOL Mineiro. A parlamentar argumenta que o sucesso de inúmeros estilistas indígenas atesta a habilidade dos povos tradicionais para a moda contemporânea. Apesar disso, sustenta que, ao que parece, a indústria ignora os saberes ancestrais em aspectos como técnicas têxteis, fibras naturais e tingimentos. De acordo com Célia Chacriabá, apenas 2% dos 1,5 milhão de indígenas que vivem no país atuam na indústria criativa.
13: Estilista como Veena Ticuna, Patrícia Camaiurá, Dai Molina, que demonstra que moda indígena já ocupa espaço em destaque no Brasil e no exterior. Assim também como Cildo Rick, que veste grandes artistas como Anitta, assim como Marina Sena, mulheres Awanawá, mulheres Axaninca, mulheres Machacali, Chacriabá, Ludmila Pataxó, Daru e, sobretudo, a experiência que tive a oportunidade de conhecer, que são mulheres quilombola. Porque sabemos que a única ferramenta que mais impulsiona para que as mulheres saiam da situação da zona de violência se chama autonomia financeira.
12: Célia Chacriabá explica que o projeto nasceu da necessidade de que a indústria da moda brasileira se adapte às exigências de importadores, principalmente da União Europeia, que, de acordo com ela, é o maior comprador de produtos nacionais de maior valor. Célia Chacriabá explica que o projeto nasceu da necessidade de que a indústria de moda brasileira se adapte às exigências de importadores, principalmente da União Europeia, que, de acordo com ela, é a maior compradora de produtos nacionais de maior valor. A deputada explica que o Bloco Europeu editou uma norma em 2024 que passa a exigir o passaporte digital de produto para têxteis. Para receber o documento, o exportador tem de garantir a rastreabilidade completa da cadeia produtiva, desde a matéria-prima até o consumidor final. Célia Chacriabá relata ainda que a União Europeia vai exigir que as empresas monitorem impactos em direitos humanos e meio ambiente em toda a cadeia de fornecedores. Além disso, o bloco vai passar a pedir comprovação das medidas adotadas para destinação de resíduos têxteis. Ainda, segundo a deputada, todas as demandas entram em vigor em abril de 2028. O projeto, que visa criar incentivos para a exportação de moda brasileira sustentável, ainda será analisado por 4 comissões da Câmara. Da Rádio Câmara de Brasília, Maria Neves.
8: Desenvolvimento Regional.
11: Pastor Diniz, do União, propõe que parte da economia obtida com a integração de Roraima ao Sistema Interligado Nacional seja usada para reduzir a conta de luz dos consumidores do estado até 2030.
14: Pela proposta, uma parcela da redução dos gastos da conta de consumo de combustíveis seria destinada à modicidade tarifária em Roraima. Pastor Diniz afirma que a medida evita aumentos nas tarifas e corrige uma desigualdade histórica enfrentada pelo estado.
8: Economia.
11: A Câmara aprovou a criação do Orçamento Mulher. O projeto pretende dar mais transparência aos recursos destinados a políticas públicas para as mulheres no orçamento federal. A repórter Silvia Munhato explica.
2: A Comissão de Constituição e Justiça da Câmara dos Deputados aprovou a criação do Orçamento Mulher. A proposta, que deve ser enviada agora ao Senado, obriga o poder público a dar transparência aos programas e ações voltados ao atendimento das mulheres, por meio de quadros anexos nas propostas e nos relatórios de execução orçamentária. O projeto é de autoria dos deputados Laura Carneiro, do PSD do Rio de Janeiro, e Ricardo Aires, do Republicanos de Tocantins. A deputada Laura Carneiro explicou o sentido do texto.
15: Não adiantam as políticas públicas se nós não tivermos o dinheiro para arcar com essas políticas. O Orçamento Mulher vai, a partir do plano plurianual, a partir da Lei de Diretrizes Orçamentárias, organizar todos os recursos a serem gastos com as mulheres brasileiras.
2: A relatora da proposta na Comissão de Defesa dos Direitos da Mulher, deputada Flávia Moraes, do MDB de Goiás, citou exemplos de ações orçamentárias.
16: E como exemplo, a gente pode citar aqui para a educação os CMEIs, né, que vão atender as crianças para que as mulheres possam trabalhar, as clínicas especializadas em atendimento à saúde da mulher, as ações de enfrentamento e combate à violência contra a mulher, enfim, então são muitas ações específicas que precisam ter investimento, ter orçamento e que, nesse caso, aprovando o Orçamento Mulher, vão ter prioridade, orçamento bem definido e claro para investimento nessas políticas.
2: De acordo com o texto aprovado, os orçamentos da União, dos estados e dos municípios deverão trazer dois quadros detalhados. O primeiro, chamado de Orçamento Mulher Proposta, deve ser entregue junto com o planejamento anual das ações orçamentárias. O segundo, Orçamento Mulher Execução, será publicado regularmente para que qualquer cidadão possa conferir quanto desse dinheiro foi efetivamente usado. Deverão constar desses documentos as despesas com educação, saúde, assistência social e outras ações em que as mulheres sejam as beneficiárias diretas. O projeto também prevê que o governo federal reúna os dados de todo o país anualmente para avaliar se os esforços dos estados e municípios estão sendo efetivos. Da Rádio Câmara de Brasília, Silvia Minhato.
8: Saúde.
14: Domingos Neto, do PSD do Ceará, é autor de projeto que cria a assistência de transição de cuidados no SUS. O objetivo é garantir que pacientes que receberam alta hospitalar continuem recebendo acompanhamento especializado antes de voltarem definitivamente para a rotina em casa.
17: A proposta de Domingos Neto prevê atendimento em unidades de transição ou por assistência domiciliar monitorada, com foco na reabilitação, cuidados paliativos e treinamento de cuidadores. Na visão dele, a medida evita reinternações desnecessárias, além de liberar leitos nos hospitais.
8: Ciência e tecnologia.
14: Bandeira de Melo, do PV do Rio de Janeiro, apoia a criação da Frente Parlamentar Mista em defesa do Programa Espacial Brasileiro. O colegiado terá como missão acompanhar e propor iniciativas voltadas ao fortalecimento do setor espacial no país.
17: Bandeira de Melo ressalta que o Programa Espacial envolve soberania nacional, inovação tecnológica e desenvolvimento econômico. A frente também pretende estimular políticas públicas ligadas à defesa, comunicações, previsão climática, monitoramento territorial e aplicações ambientais.
8: Cultura.
14: A Comissão de Cultura aprovou a meia entrada para os pais e responsáveis legais por pessoas com deficiência em eventos culturais e esportivos, mesmo sem a condição de acompanhante. A reportagem é de Luiz Cláudio Canuto.
18: A Comissão de Cultura aprovou o projeto que assegura a meia entrada a mães, pais e responsáveis legais por pessoas com deficiência em eventos culturais e esportivos. Pela proposta, cuidadores de baixa renda inscritos no CAD Único com renda familiar de até 2 salários mínimos também teriam esse direito. O texto final foi elaborado pela relatora deputada Érica Cocai, do PT do Distrito Federal, com base em um projeto da deputada doutora Alessandra Haber, do MDB do Pará. A proposta altera a lei que regula o benefício da meia entrada no Brasil. A exemplo da autora da proposta, a relatora afirma que essas pessoas necessitam de apoio do Estado para usufruir de seu direito à cultura, o que este projeto de lei pretende garantir com o direito ao benefício da meia entrada.
19: É fundamental que nós possamos assegurar a mais plena acessibilidade. É fundamental que nós possamos ter parcerias com a iniciativa privada, com a sociedade civil, sem inclusão, a gente não tem direito pleno à cidade. Sem inclusão, a gente não tem direito a mergulharmos e vivenciarmos a nossa humanidade na sua plenitude.
18: A Comissão de Cultura acrescentou um único parágrafo à lei para assegurar o direito. O benefício vale para o acesso a salas de cinema, cineclubes, teatros, espetáculos musicais e circenses e eventos educativos, esportivos, de lazer e de entretenimento. A legislação vigente já garante meia entrada às pessoas com deficiência e, quando necessário, a seus acompanhantes. No entanto, pais, mães e responsáveis legais que não estejam na condição de acompanhante no momento do evento não têm direito ao benefício. A autora da proposta, doutora Alessandra Haber, afirma que estudos apontam casos elevados de estresse, ansiedade e depressão entre cuidadores, sobretudo entre mães de baixa renda, que compõem a maioria desse grupo. E barreiras financeiras restringem o acesso dos cuidadores a essas oportunidades, comprometendo um recurso terapêutico de comprovada relevância. A proposta ainda vai ser analisada pela Comissão de Constituição e Justiça. Da Rádio Câmara de Brasília, Luiz Cláudio Canuto.
8: Justiça.
20: Sônia Guajajara, do PSOL de São Paulo, defende a realização de um debate com representantes do governo, do sistema de justiça, de organizações indígenas e de especialistas sobre a criação da Comissão Nacional Indígena da Verdade.
21: Para Sônia Guajajara, a iniciativa pode fortalecer políticas de memória, verdade, reparação e justiça voltadas aos povos indígenas. A deputada afirma que a proposta busca aprofundar a investigação de violações de direitos humanos e ampliar as garantias de não repetição.
20: Rodrigo Valadares, do PL de Sergipe, apoia projeto que define o antissemitismo na legislação brasileira para orientar políticas públicas de prevenção à discriminação. A proposta adota como referência a definição da Aliança Internacional para a Memória do Holocausto.
21: De acordo com Rodrigo Valadares, a proposta estabelece que o antissemitismo é uma forma de racismo, mas não impede críticas ao Estado de Israel. O congressista também garante que o projeto não cria mais tipos penais.
20: Projeto de Rodrigo Gambale, do Podemos de São Paulo, estabelece medidas para garantir o pagamento de pensão alimentícia. A matéria prevê retenção de valores em contas bancárias, restituição do imposto de renda e prêmios de apostas para quitar débitos.
21: De acordo com Rodrigo Gambale, a proposta cria um cadastro nacional de devedores e prevê, de forma subsidiária, a apreensão de passaporte e da carteira de habilitação. Para ele, as medidas dão mais eficácia para garantir o sustento dos filhos.
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8: Segurança Pública.
20: A proposta que impede um condenado por homicídio de receber herança de parentes da mesma família está pronta para análise do plenário. A repórter Paula Bittar acompanhou a votação da chamada Lei Suzane von Richthofen na Comissão de Constituição e Justiça.
23: A Comissão de Constituição e Justiça da Câmara aprovou uma proposta que impede herdeiros condenados por homicídio de receber, por vias indiretas, o patrimônio de outros parentes da mesma família. A proposta estende o chamado Instituto da Indignidade aos parentes colaterais até o quarto grau. Pela regra atual, a perda do direito à herança por crime doloso só vale quando o crime é cometido contra o dono dos bens, seu cônjuge, companheiro, pais ou filhos. O projeto foi apresentado com o objetivo de criar a Lei Suzane von Richthofen, Richthofen foi condenada a 39 anos de prisão por planejar o assassinato dos próprios pais em 2002 e hoje cumpre a pena em regime aberto. O caso voltou a repercutir pela possibilidade legal de ela herdar parte do patrimônio de um tio falecido. O texto aprovado estabelece que seguro de vida também não poderá ser pago nesses casos. Segundo a relatora da proposta na comissão, deputada Laura Carneiro, do PSD do Rio de Janeiro, essas modificações, além de trazerem mais segurança jurídica ao evitarem longas discussões judiciais em inventários, garantem que o patrimônio familiar permaneça com aqueles que respeitam a solidariedade inerente aos vínculos de sangue e afeto, compatibilizando a norma aos valores que informam o direito civil contemporâneo. A proposta que impede herdeiros condenados por homicídio de receber por vias indiretas o patrimônio de outros parentes da mesma família ainda precisa passar pelo plenário da Câmara antes de seguir ao Senado. Da Rádio Câmara de Brasília, Paula Bittar.
14: Projeto de Gilvanda Federal do PL do Espírito Santo propõe reforçar o Fundo Nacional de Segurança Pública com recursos das loterias federais. Pelo texto, 10% da arrecadação bruta das loterias, que hoje ficam com a União, passariam a ser destinados à segurança pública.
20: Gilvanda Federal também incluiu no projeto uma nova regra para eventos culturais de médio e grande porte que recebam dinheiro público. Segundo o deputado, pelo menos 25% desses recursos teriam que ser usados obrigatoriamente para pagar a segurança do próprio evento.
14: Kim Kataguiri, do Missão de São Paulo, é favorável ao projeto que proíbe condenados por pedofilia de se aproximarem de escolas, creches, parques e de manterem contato com menores de idade pelas redes sociais. Ele explica que a iniciativa visa ampliar a proteção a crianças e adolescentes.
20: O texto prevê que a justiça estabeleça um perímetro mínimo de distância entre condenados por pedofilia e locais frequentados por crianças, além das próprias vítimas. Kim Kataguiri afirma que a proposta também impede que essas pessoas exerçam atividades com contato direto com crianças.
0: Hoje, infelizmente, uma pessoa condenada por pedofilia pode se aproximar de uma escola, pode se aproximar de uma creche, pode se aproximar de um parquinho, né? E pode mandar mensagens para menores de idade, né? O que, na minha avaliação, é um absurdo, né? Isso jamais deveria acontecer. Hoje, inclusive, um pedófilo pode ter uma creche. Ele pode ser sócio, ele pode ser administrador de uma creche e esse projeto que eu sou relator visa proibir, né? Se o pedófilo se aproximar de uma creche, mesmo que ele não tenha tido contato com uma criança, vai preso.
14: Felipe Beccari, do Podemos de São Paulo, é autor de projeto que proíbe a distribuição de animais como prêmios em rifas, sorteios e outras ações promocionais. Segundo o parlamentar, a medida busca evitar abandonos e maus tratos decorrentes de adoções sem planejamento.
3: A rifa pode ser legítima para ajudar uma pessoa, alguma questão de saúde, mas os animais não podem ser rifados, porque aquela família que ganha geralmente comprou os números da cartela para ajudar a rifa, o propósito da rifa, e não estava preparada para receber aquele animal no seu seio familiar, com uma estrutura, com tempo, com financeiro. Então, animais, esperamos que no Brasil, em breve, não possam ser mais distribuídos como brindes de festas ou qualquer tipo de rifa ou sorteio.
20: Felipe Beccari informa que a proposta surgiu a partir de denúncias envolvendo animais abandonados ou mortos após serem entregues como brindes. O projeto já teve a urgência aprovada e está pronto para votação no plenário da Câmara.
14: Termina agora o jornal Câmara dos Deputados, produzido pela Rádio Câmara, com trabalhos técnicos de Wellington Teles e a apresentação de Luciana Vieira e Val Monteiro. Boa noite.
20: A Voz do Brasil volta amanhã. Uma boa noite para você.
4: Você ouviu A Voz do Brasil. Boa noite.

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2: A Universidade Estadual do Tocantins acaba de realizar os Jogos Internos da Unitins 2026, etapa estadual. O GUNI é um evento esportivo institucional promovido pela universidade com a participação de alunos, atletas, professores e técnicos administrativos. 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O GUNI é realizado anualmente e dividido em duas etapas, local e estadual. A etapa local acontece em cada campus ou polo da Unitins, com disputas que definem as equipes classificadas em cada modalidade. Essas equipes avançam para a etapa estadual e reúne representantes de todos os campus e polos em um momento de integração e muita emoção para celebrar o esporte universitário.
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1: Ótima noite, 11:26.

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0: Olá você, bom dia, agora 5:04.
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0: Olá, você, meu amigo, você, minha amiga. 5:05 agora. Estamos chegando para mais um programa Alvorecer. Tá na hora do nosso momento de fé, tá na hora de versículo do dia, a inspiração da manhã e ainda a nossa oração da manhã.
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0: Nosso versículo do dia de hoje está no livro de Tiago, capítulo 1, versículo 19. Abra a sua Bíblia. Esse versículo diz: meus amados irmãos, tenham isto em mente, sejam todos prontos para ouvir, tardios para falar e tardios para irar-se.
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0: Muita confusão na nossa vida não nasce do que os outros fazem, nascem da velocidade com que respondemos. Uma mensagem mal escrita, um comentário fora de hora, uma crítica no trabalho e já estamos formulando a resposta antes mesmo de terminar de ouvir. A reação chega antes da reflexão e depois é difícil desfazer o que foi dito. Olha, Tiago escreve para cristãos espalhados, enfrentando dificuldades reais, e começa esse trecho chamando os leitores de amados irmãos. Um lembrete afetuoso antes de uma correção direta. Ele não está falando de teoria distante, está falando de um hábito prático do dia a dia, a ordem em que reagimos ao que ouvimos. Repare que na sequência das três instruções, primeiro, prontos para ouvir, como se a escuta devesse ser o movimento mais rápido, o primeiro reflexo diante de qualquer situação. Depois, tardios para falar, um freio proposital antes de abrir a boca. E por último, tardios para irar-se, reconhecendo que a raiva também tem seu próprio tempo e que reagir rápido demais sob ela quase sempre traz arrependimento depois. Essa ordem não é aleatória. Quando ouvimos com pressa e respondemos rápido, geralmente reagimos ao que imaginamos que a pessoa quis dizer, não ao que ela realmente disse. O domínio próprio começa exatamente aí, na pausa entre ouvir e responder. Não é sobre reprimir o que sentimos, é sobre dar espaço para o que sentimos inicial não seja o que comanda a resposta final. Vale notar que Tiago não coordena o sentimento de raiva em si. Ele condena, aliás, a pressa em agir a partir dela. Alguns versículos depois, ele explica o motivo. A ira do homem não produz a justiça que Deus deseja. Em livro de Tiago, capítulo 1, versículo 20. A raiva raramente resolve o problema que a provocou. Geralmente cria um problema novo. Domínio próprio, nesse sentido, não é frieza, é a capacidade de deixar o primeiro impulso passar antes de decidir o que fazer com ele. Entendeu, meu amigo, minha amiga? Portanto, na próxima conversa difícil, conte até 5 antes de responder, mesmo que pareça estranho. Escute a frase inteira da outra pessoa antes de começar a montar a sua resposta na cabeça. Se sentir raiva subindo, adie a resposta para depois, mesmo que seja só alguns minutos. Releia uma mensagem antes de enviá-la, quando estiver irado ou irritado. Olha, pergunte-se: estou respondendo ao que a pessoa disse ou o que eu imaginei que ela quis dizer. Olha, ao final, né? Ao fim do dia, identifique um momento em que você reagiu rápido demais e ore pedindo domínio próprio para a próxima vez. Entendeu, meu amigo? Entendeu, minha amiga? Que Deus abençoe o seu dia. Agora são 5:10. Feche os seus olhos agora e vamos falar com Deus.
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0: Querido e amado Deus, bom dia, Senhor. Bom dia ao Espírito Santo de Deus. Bom dia ao nosso Salvador Jesus Cristo. Pai amado, mais uma vez, graças à sua bondade e à sua misericórdia, nós estamos aqui mais uma vez, neste novo dia. Hoje é uma quinta-feira, dia 17 de setembro do ano de 2026. Muito obrigado, Pai amado, Pai querido, pelo tema de hoje que nós falamos aqui no nosso, na nossa inspiração e também o nosso versículo desse dia de hoje, que é maravilhoso. A tua palavra diz que nós temos que estar prontos para ouvir, devagar para reagir. Pai amado, Pai querido, eu quero ser mais rápido para ouvir do que para falar, e mais devagar para me irritar do que costumo ser. Coloque em mim o teu domínio próprio nos momentos em que a resposta rápida parece mais fácil. Ensina-me a pausar antes de reagir, querido e amado Deus. Muito obrigado, Pai amado, Pai querido, pela oportunidade que nós temos todos os dias de poder falar com o Senhor através da oração da manhã, através desse encontro maravilhoso no comecinho do nosso dia. Nos conduza, Pai amado, Pai querido, com as tuas santas e poderosas mãos. Nós somos imperfeitos, Pai. Às vezes nós respondemos de forma bruta, às vezes nós respondemos sem pensar, mas nós queremos amadurecer cada vez mais, principalmente estudando a tua palavra. Nos conduza, Pai amado, Pai querido, mais uma vez. Essa é a nossa humilde oração, Pai, para o dia de hoje, que pedimos e agradecemos em nome de Jesus. Amém, Senhor. Amém.
1: Pai,

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12: Muito bem, pessoal, estamos de volta. Excelente manhã para você. Obrigado pela sua audiência e pela sua companhia. Vamos que vamos. Até às 8 da manhã.

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1: Oi, Léo Vieira, bom dia.
2: Olá você, bom dia.
3: Oi, bom dia.
2: Acorda, Brasil. Olha a hora, gente, olha a hora. 5:20, 5:20 agora. Começou o nosso programa. Já estamos juntos mais uma vez, eu, você e a Unitim.
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2: É a nossa Unitim. Então, ó, tá na hora, meu compadre, tá na hora, minha comadre. Bora.
4: Bora se levantar, que a vida precisa de tudo de pé.
2: É desse jeito, bora lá. É, a vida tá te esperando, vamos pra mais um dia, graças ao nosso Papai do Céu, é só gratidão, né, rainha?
5: É, claro.
2: Só gratidão a Deus por mais um dia de vida, né? Estamos aí firmes e fortes, felizes e contentes, sorridentes, pra mais um dia especial, graças ao nosso bom Deus. Ó, pra quem tá com preguiçinha de levantar, preguiçinha de acordar, tá cochilando, quem tá chegando, adivinha, doidinho, e a galera do caminhão do barulho, bora!
6: 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Acorda, gato! Acorda, vaquinha! Acorda, bode! Acorda, galinha! Acorda, cavalo! Acorda, tigrão!
4: Acorda, negada!
2: Agora eu quero ver quem é que vai ficar com preguiça de levantar aí, viu? Não é não, minha amiga rainha? Agora eu quero ver. Bora. Dá bom dia, Zé.
7: Bom dia.
2: Isso.
7: Bom dia.
2: Dá bom dia, Joãozinho.
7: Bom dia.
2: Eita, animação total, é assim que eu gosto, Mariazinha.
7: Bom dia, Léo Vieira.
2: Oi. Bom dia pra você que acorda com a gente, é um abraço, viu? Obrigado pela sua audiência, a sua companhia, aqui na programação do nosso Alvorecer da sua Unitins. Aos meus amigos que estão de plantão, né? Já quase finalizando o expediente, médicos, as médicas, enfermeiros, enfermeiras, os guardas, os vigilantes, pessoal da Segurança Pública Municipal, Estadual e Federal, aos meus amigos que acordam cedo, já vão pra lida, né? Os meus amigos leiteiros, já tirando leite, os trabalhadores rurais também, né? Os meus amigos padeiros e padeiras, confeiteiros e confeiteiras, as boleiras também, já na lida, com a mão na massa, aos vendedores de lanches também, um abraço, os trabalhadores aí nos frigoríficos também, meus amigos caminhoneiros, já na rodagem, um abraço, bom trabalho, viu? Os meus amigos e minhas amigas frentistas também, já trabalhando, bom trabalho para todo mundo. Aos motoristas de ônibus de coletivo, né? Os taxistas, mototaxistas, aos motoristas de aplicativos, motorubers também. Aquele abraço, bom dia. Ao pessoal da construção civil, alô meus amigos pedreiros, alô meus amigos serventes, um abraço, bom dia. Ao pessoal da limpeza urbana, da coleta urbana, é aos meus amigos garis, um abraço, tudo de bom, felicidades. Bora? Afinal de contas, hoje é quinta-feira pra você, ó. Bom dia.
3: Bom dia.
2: Quinta-feira. É, Mariazinha, chegou quinta-feira, dia 17 de setembro, viu, gente? 17 de setembro, dia mundial da segurança do paciente, dia também da compreensão mundial, dia nacional do transporte rodoviário de carga, tá bom? Dia 17 de setembro, dia de muita coisa, inclusive é dia de você ser muito feliz, não esqueça disso, e também é dia de você mandar mensagem aqui, viu? Manda sua mensagem, o nosso WhatsApp está liberado, 63 é o DDD 99156234, tá bom? Já manda a sua mensagem que eu tô te esperando. Vou tocar a primeira e daqui a pouquinho a gente já volta atendendo você, combinado?
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4: Tudo bem, tudo certo, pessoal, estamos de volta.

0: gente, olha a hora, 5:34, 5:34. É, o tempo vai voando, vai passando rapidinho.
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0: É isso aí, vamos que vamos, começamos o nosso programa Alvorecer, já deixa eu trazer as primeiras mensagens do programa de hoje, né? Você que tá mandando a sua mensagem, obrigado pela sua participação, bom dia, bom dia. Bom dia. Meu amigo Rodrigão tá aqui, tá dizendo bom dia, meu amigo, tudo jóia. Olha, o cafezinho já está pronto e hoje vamos de Menina da Aldeia. Essa vai especial pra Cíntia, pra todos os ouvintes e clientes. Olha aí. Obrigado, Rodrigão. Abração, meu querido, pra você. Um abraço pra Cíntia, um abração pra toda a galera aí que vão daqui a pouquinho degustar o melhor lanche da capital, que é o do Lark Gastrô, meu amigo Rodrigão, minha amiga Cíntia. 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Abração, Rodrigão, e a moda já tá no jeito, viu, meu querido? Vai pra você já já. Vai pra você e pra todos aí curtindo o programa Alvorecer, feito pra você. Vamos lá, deixa eu ver quem mais, meu amigo Wesley, tudo bem, querido? Bom dia.
2: Muito bom dia, Elvira, bom dia a todos os ouvintes,
0: bom dia, meu amigo,
2: da Rádio Unitins FM.
0: Ô, querido.
2: E aqui quem fala sou eu, Wesley Amaral, tudo bem, Elvira?
0: Tudo bem, querido, e você, como é que tá?
2: Comigo está tudo bem, graças a Deus. Meu amigo Elvira, você pode tocar pra nós, Gilberto e Gilmar, tá ruim, mas tá bom?
0: Na hora.
2: Cresci pra você a todos os dias, dizer que o Palmeiras passou, o Fluminense passou, o Corinthians ficou pra trás, meu amigo. Eliminado
0: da dançou.
2: Libertadores e perdeu o jogo. Um forte abraço pra você, tudo de bom, até amanhã. Cadê os corintianos? E cafezinho pra nós. Da Vira.
0: Valeu, valeu, Wesley, um abração, meu querido, pra você. Cafezinho tá aí, ó, tá servido. Coringão derrapou ontem em casa, perdeu por 1-0 e tá fora da Libertadores, viu? É, dona Maria, Coringão perdeu e tá fora da Libertadores, dançou bonito, viu?
3: Não, menino, perdeu de novo.
0: Perdeu, dona Lourdes.
3: Não acredito.
0: É, dona Lourdes, a situação não tá boa não, viu? Situação não tá boa não pro Coringão.
3: Vai apanhar e ficar calado.
0: Aí, ó, tá vendo? Ainda tem o que ouvir.
3: Não vai vir dar explicação aqui em
0: aí,
3: grupo, não.
0: Tá vendo? É desse
3: apanhou,
0: jeito, rapaz.
3: Ficou calado.
0: Ei, Guiú, bom dia, querido. Fala,
4: bom
0: Guiúzinho.
4: Bom dia, Leoeira.
0: Bom dia,
4: bom,
0: meu amigo.
4: Não, tá bom não, Léo.
0: Tá bom não, né?
4: Não perdeu, né, Léo?
0: É, o Coringão aí dançou. Pegou,
4: além de não jogar nada, aquela desgraça, Léo.
0: Jogou
4: me
0: nada.
4: Perdeu falar isso, viu, Léo? Mas aquele cara é ruim demais, viu, Léo? Tinha com o Corinthians daquele, Léo. Quebrado igual nós estamos.
0: Rapaz, mas tá ruim, viu?
4: O cara velho daquele jeito, velho. Paradão, velho. E também, né, Léo? Nosso jogador, nosso goleador não tá, né, Léo?
0: O time todo, né? O time todo ontem.
4: O cara entregou a rapadura, viu, Léo? Se eu fosse um presidente daquele ali, um cara daquele ali, era pra ter ido embora, moço.
0: É verdade.
4: Ainda faz protesto pra deixar um infeliz daquele.
0: Ainda foi renovar o contrato, né?
4: Pois é, o cara entregou o ouro, Léo.
0: Fiquei muito desenhado,
4: viu, Léo, pro Corinthians, viu?
0: Era
4: hora.
0: Não sei
4: não, Léo. Eu acho que eu vou mudar de time, viu?
0: Vai.
4: Porque...
3: O quê? Não acredito.
4: Nosso time não melhora, velho. Vai piorar, ainda contrata de novo um bicho daquele pra entregar a rapadura.
0: Pai do céu.
4: Rapaz, muita falta de vergonha. Tanto jogador que tem. Léo, na hora que ele pegou a bola, Léo. Eu falei logo, vai errar.
0: Vai errar.
4: Eu que fiz foi torcer, Léo, pra ele errar.
0: Foi?
4: Eu não gosto daquele cara naquele time, não, viu? Ele não joga nada, não joga nada, só tem pose.
0: Ele é fraco,
4: ele é fraco. Aí algumas palavras. Que é o Guilherme da qualidade dentro do parque. Não morro da nada.
0: Valeu, Guilherme.
4: Eu falei isso pra você tomar aquela escuta, garoto.
0: Abração, meu cara, querido. Léo. Obrigado, viu?
4: Não, você escuta só. Nesse depois vai rapidão.
0: Ó.
4: Escuta só o que eu tô falando, velho. Esse cara é uma caniça, meu irmão.

0: Ele que vai bater o pênalti vai errar, doido.
1: Eita, foi isso aí que ele falou ontem, rapaz. Meu Deus do céu. Ei, Goiôzinho, aí falou de energia. A energia do cara foi lá embaixo, né? Porque tem muita gente que tava secando, viu? Tinha muita gente secando, rapaz, ali. Você viu quando foi bater o pênalti ali, o que que os argentinos fizeram? Uma catimba danada. Aquilo ali também já mexeu com o psicológico do cara. O cara já não vem bem, né, na partida. Já não tá jogando bem, né? Uma catimba dos argentinos, rapaz, não é brincadeira não, viu? Pois é, Coringão agora só se ganhar, só se classificar no brasileiro, porque a Copa do Brasil já tá fora da Libertadores, agora tem o brasileiro, né, que o Corinthians pode tentar se classificar para Libertadores do ano que vem. Eu acho difícil também, tá?
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0: meu amigo. Pra nós corintianos, tá ruim, mas tá bom, né? Ai, ai, ai, bora pro intervalo, daqui a pouquinho a gente volta, tá bom? Segura aí. Já já tem as primeiras previsões para os signos também, pra você, ó.
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0: Bem, muito bem, pessoal, estamos de volta, excelente manhã pra você, a quinta-feira, ó, chegou!
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10: Áries, de 21 de março a 20 de abril.
0: Olha, dia de colocar energia nos seus objetivos, no trabalho, iniciativa e coragem podem ajudar você a avançar, tá? Olha, evite agir por impulso e pense antes de tomar decisões, tá bom? Os números da sorte, anota aí, 07, 21 e número 35, e a cor para hoje é vermelho.
10: Atenção, Touro, de 21 de abril a 20 de maio.
0: Atenção, Touro, olha, o dia pede calma e atenção, principalmente com dinheiro e decisões importantes. Confie mais na sua experiência e evite gastar só por vontade do momento, ok? Os números da sorte são 4, 18 e número 42, e a cor para hoje é verde.
10: E agora, os astros falam para você que é de Gêmeos, de 21 de maio a 20 de junho.
0: Atenção, Gêmeos, olha, um ótimo momento para conversar, apresentar ideias e fazer contatos. Sua comunicação pode abrir portas. Já no amor, o clima fica mais leve, divertido e romântico. Os números da sorte para hoje são 6, 22 e número 41, e a cor é amarelo.

0: Eita, coisa boa demais, hein? Chitãozinho e Chororó, Seu Amor é Minha Estrada, sensacional. Gostou, rainha?
1: É claro.
0: Essa é bonita, bonita. Música nova aí do Chitãozinho e Chororó. Bom, vamos lá trazer mais recadinhos, mais mensagens aqui. Manda a sua mensagem, participe aí do nosso programa Alvorecer. Tá liberado o nosso WhatsApp 63 99 15 62 34. Você também pode deixar o seu recadinho, pedir sua moda e mandar o seu bom dia aqui no nosso programa Alvorecer, feito pra você. Alô, Hilton, bom dia, querido.
2: Bom dia, meu amigo Léo Vieira.
0: Bom dia, meu amigo
2: Ribeiro. Léo, toca pra nós Henrique Renner, Escolta de Vagalume. O alô vai para Sebastião Cândido, vai pro Quinto do Leite, Antônio da Penha, Roseli Cabeleireiro, Neto Trajano, Silvio Boiadeiro, Márcio aqui no Alto da Serra, Taquara do Sul, e todos estão ligados na Unitins FM. Bom dia, boa quinta-feira, bora, bora.
0: Valeu, Hilton, abração, querido, boa quinta-feira pra você também. Rony.
3: Bom dia, Léo Vieira.
0: Bom dia, meu amigo.
3: Fique ligado no seu programa.
0: Obrigado, querido.
3: Gostaria de ouvir a música aí com Deu Parada Dura, Menino da Canoa.
0: Valeu, meu querido, abração, o Barreirito, né? Barreirito, Menino da Canoa. Quem mais?
4: Bom dia,
0: quem mais?
4: Vira, rapaz. Só agradecer a Deus pela quinta-feira maravilhosa, rapaz. Estamos por cá agarrado, pegado, meu amigo. Mandar um bom dia pra todos, já ligado, ouvindo seu programa. Léo Vieira, eu tava na Miracema ontem, um cara falou assim: rapaz, eu sou um ouvinte do Léo Vieira, ouvi o programa todinho, manda um bom dia pra
0: que
4: nós.
0: Que legal.
4: O Diomazão, a turma do Cavaco aí.
0: Que legal, um abração pra eles, viu?
4: O Eucalipe, rapaz, a galera tá agarrada ouvindo seu programa lá, o dia Segrano, está no Tocantins, né?
0: Tendo uma isso, Lagoa, verdade, um verdade, meu querido.
4: Um bom dia, um abraço. Mandar um bom dia pra todos aí, Marcelena, Pedrão Importacional, Tião Venança, a galera toda, exposição do seu Oswaldo. Ali na região da Trindade. É muita gente, vamos falar o nome de todo, mas
0: verdade.
4: Todos abraçados, sabe?
0: Maravilha.
4: Marco Lapada, sabe? E mostramos por cá, meu amigo. Manda pra nós aí. Rio Negro, Solimão, Alqueirão de Saudade, oferecer pra todos que estiver ouvindo seu programa, audiência grande, está Tocantins.
0: Um bom dia,
4: um abraço, fico com Deus.
0: Abração, meu querido. Um abraço pra você, fica com Deus também. Grande Negão do Leite Derramado. Vilonei, bom dia, meu querido.
5: Bom dia, meu amigo Léo Vieira. Vilonei Taguatinga, tô aqui sintonizar aqui agora, ela tava fazendo um café. Deu era amarrar a voz, comer um golinho. Léo, dá uma louca, minha bichinha mãe era de abril. Carla Morena cuidando da bebê Serena. Deus,
0: certo.
5: Irmão.
0: Tudo bem.
5: Jota Júnior, PP do rádio. Léo Vieira, que é você. Quina Santa e pra todos aí da rádio. Valeu, meu rei, uma boa quinta.
0: Valeu, meu querido, obrigado.
5: E vamos junto.
0: Abração.
5: Você botou a música, não viramos pra sair pra rua. Foi logo sair daqui
0: pra rua. Muito bem.
5: Seis e.
0: Mas é isso aí.
5: Mais ou menos.
0: Correria, né? Um abraço, meu querido. Tudo de bom. Felicidades. Zé da Jumenta.
6: Poxa, bom dia pra vós, não sei, meu amigo Leozinho.
0: Bom dia, meu
6: tá
0: amigo.
6: Bom? Isso, bom amigo e Zé bonito. Da Jumenta. Manda um bom dia pro meu Zé que tá assistindo seu programa.
0: Isso.
6: Meu amigo seu Dino aqui do Maré Rosa. Manda um bom dia pro meu amigo Velho Messino, rapaz. Lá na Chaca Marisa, ali pertinho de Luz e Mangueira, sua
0: olha,
6: família.
0: Que legal,
6: manda
0: hein?
6: Um bom dia pro meu amigo Baixinho da Rede.
0: Baixinho das
6: Só
0: Redes.
6: Só de Ribulis.
0: Certo, meu querido. Que mais?
6: Eu também mando um bom dia pro meu amigo Arizinho, Sargento Carvalho, nosso amigo Sobedece, Dona Aparecida. Esse pessoal bom que tá de rádio antenado, tá bom, amigo?
0: Tá bom, meu querido. Obrigado, um abração pra você, Zé da Jumenta. Agora são 5h57.
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0: Agora tem Rick e René, Escolta de Vagalumes. Daqui a pouquinho tem um intervalo e depois do intervalo nós já voltamos com o nosso Motivação para um Dia Melhor. Daqui a pouquinho.

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3: O campus Augustinópolis da Universidade Estadual do Tocantins recebeu uma comissão do Conselho Estadual de Educação para a avaliação do curso de Direito como parte do processo de renovação de reconhecimento da graduação. Aos avaliadores foram apresentadas a evolução do curso desde o último ato de reconhecimento e as ações realizadas ao longo dos últimos anos. A avaliação do Conselho Estadual de Educação é um momento importante para a Unitins apresentar a trajetória do curso e as ações desenvolvidas a partir das avaliações anteriores. Também é uma oportunidade de olhar para a graduação de forma criteriosa e identificar aspectos que podem ser aprimorados para fortalecer a formação dos estudantes. O diferencial do curso de Direito do campus da Unitins em Augustinópolis está na formação humanística e no estímulo à pesquisa e à extensão universitária. O curso tem núcleo de pesquisa reconhecido pelo CNPq, diversas publicações científicas, núcleo de práticas jurídicas com o prêmio Inovare, além de professores altamente qualificados e atuantes nos mais diversos ramos jurídicos.
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tá na hora de mais uma motivação para um dia melhor. O título da mensagem de hoje: Você não está perdido. Livro de Salmos, capítulo 34, versículo 18, lá diz assim: olha, perto está o Senhor dos que têm o coração quebrantado e salva os de espírito oprimido. Talvez hoje você esteja carregando uma dor que ninguém consegue enxergar. Mas lembre-se, para Deus você nunca perdeu o seu valor. Todos nós temos feridas, erros e momentos em que caímos pelo caminho. Ainda assim, a graça de Deus continua nos alcançando com amor. Olha, quando o mundo aponta nossos erros, Deus nos oferece uma nova oportunidade. Quando nos sentimos sozinhos, Ele nos lembra que nunca estamos abandonados. Pedro negou Jesus, caiu profundamente, mas encontrou no Senhor a chance de recomeçar. Isso mostra que uma queda não precisa ser o fim da nossa história. Deus pode transformar culpa em aprendizado, dor em força e lágrimas em esperança. Se hoje você está cansado, está cansada, não tenha medo de se aproximar do Pai. Entregue a Ele aquilo que você não consegue resolver sozinho. A graça de Deus não procura pessoas perfeitas, mas corações dispostos a confiar nele. Talvez você tenha perdido muita coisa, mas ainda pode recomeçar pelas mãos do Senhor Deus. Portanto, meu amigo, minha amiga, respire fundo, levante a cabeça e siga em frente, porque o Senhor continua com você. Coloque este dia nas mãos de Deus. Caminhe com fé e nunca desista daquilo que Ele ainda pode fazer. E a frase que eu irei deixar para você hoje é a seguinte: para Deus, sua queda não é o fim, é uma oportunidade para recomeçar. Vou repetir a frase, hein? Para Deus, sua queda não é o fim, é uma oportunidade para recomeçar. A Joyce Carnassale e o Coral Jovem do Rio de Janeiro vão cantar uma linda canção que se chama Órfãos de Deus. Nós vamos meditar nessa letra maravilhosa. Que Deus abençoe o seu dia, meu amigo. Que Deus abençoe o seu dia, minha amiga.

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4: Tudo bem, tudo certo, pessoal? Estamos de volta. Excelente manhã pra você. Vamos que vamos!

0: Alô, alô, você que é de Câncer, de 21 de junho a 21 de julho.
1: Muito bem, atenção, olha, hoje vale manter o foco no trabalho e usar sua criatividade para se destacar. Olha, cuide também do seu corpo e respire seus, aliás, e respeite os seus limites, tá? Já no amor, pode surgir aí uma paquera inesperada, viu, Câncer? Os números da sorte para hoje são 3, 17, número 56, e a cor para hoje é branco.
0: Atenção, leoninos, chegou a hora do seu horóscopo, de 22 de julho a 22 de agosto.
1: Atenção, leão, olha, seu charme e a sua confiança podem ajudar bastante no trabalho e nas relações. Olha, novidades podem aparecer e no amor existe espaço para paixão e planos novos, tá bom? Os números da sorte para hoje: 8, 23 e número 50, e a sua cor para hoje é dourado.
0: Atenção, virginiano e virginiana, de 23 de agosto a 22 de setembro.
1: Organização e comunicação são suas principais armas no dia de hoje. Uma boa conversa pode trazer oportunidades, inclusive na área financeira. Olha, evite se preocupar demais com coisas que ainda nem aconteceram, tá bom? Os números da sorte para hoje são 5, 24 e 33, e a sua cor para hoje é azul.
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1: Como é que é, Estelinha? Como é que é, Estelinha? Diz aí. Não, tomei não, mas vamos tomar agora, vamos tomar um golinho de café, né? Hoje minha cabecinha tá pesada, o Coringão ontem me decepcionou, viu, Estelinha? Ontem Coringão me decepcionou, a cabecinha tá pesada. Bora aqui, ó, cafezinho aí pra todo mundo, né? Que estão ouvindo o programa Alvorecer nessa manhã de quinta-feira, obrigado, viu? Vamos trazer mais recadinhos, mais mensagens aqui do nosso WhatsApp, cadê? Ó, vai falar comigo o homem do pão francês, é o Márcio da Silva, né, Márcio? Fala aí, querido.
3: Bom dia, Léo Vieira, aqui é o
1: Márcio. Ô, Márcio, pãozinho.
3: É, na Serra.
1: Na Léo Serra.
3: Léo Vieira, toca pra nós aí, cordão de ouro.
1: Cordão de ouro.
3: Pra minha esposa Iraci, pro Hildo, pra Maravilha. Maria do Lázaro, pro Tonho, pra quem gostar da modão.
1: Isso, meu querido. O que mais?
3: Boa quinta-feira pra nós.
1: Valeu.
3: Que abençoe, seja uma quinta-feira abençoada por Deus.
1: Amém,
3: bom
1: querido.
3: Bom dia, cafezinho pra nós.
1: Falou, meu amigo, abração pra você, cafezinho com pãozinho desse aí que você mandou a foto, hein? Olha aqui, rapaz, a foto aqui do pãozinho, pãozinho francês, esse tá crocante, viu? Tá bonitinho, olha aí o cafezinho, ó. Pronto, cafezinho com pãozinho desse aí, Ave Maria, rapaz, no comecinho do dia, é bom demais, com certeza, né, rainha? É uma delícia. Ô, deixa eu ver aqui quem é que vai falar. Dona Miriam. Dona Miriam, bom dia, bom dia.
4: Bom dia, Leozinho.
1: Bom dia, bom dia.
4: Você, meu filho?
1: Tudo bem, Dona Miriam?
4: A família vai bem?
1: Tudo bem, tudo na paz.
4: Lindo, Leozinho. Eu tô ficando tão forte ouvindo
1: essa
4: oração.
1: Graças a Deus,
4: todos
1: Dona Miriam.
4: Os dias.
1: Que bom, que bom.
4: Obrigado por ter você pra fazer essa oração.
1: Amém, Dona Miriam, amém.
4: Oi. Toca pra mim aquela música.
1: Qual é?
4: Chamada a Cobrar.
1: Certo.
4: Eu não sei quem canta essa música, não me lembro. Mas okay. Toca pra mim, por favor.
1: Vai já,
4: fica
1: viu?
4: Fica com Deus, meu filho. Que Deus abençoe você e a tua família.
1: Amém, Dona Miriam. Fica com Deus também. Muito obrigado, viu? Muito obrigado pela companhia, pela audiência. Dona Miriam tá com a gente aqui na 403 Sul também, acompanhando o programa Alvorecer. Obrigado, Dona Miriam. Felicidades pra senhora. Uma quinta-feira só de coisas boas, tá bom? Já vai chamada a cobrar. Quem mais? Cadê o Chico do Detran? Bora ouvir o homem.
5: Bom dia, meu amigo Lavieira.
1: Bom dia, meu amigo.
5: Lavieira, passa pra nós aí pra sessão de vagalume, por gentileza, com o Rick Henrique. Dá pra minha esposa Dulcinete, Batistão do Irmã Dulce, Dudé, João Ronaldo Doleto, Mauro Lorene Quatro, toda a turma do Detran de Taquaral, Dona Lenilson, James, meu amigo velho lá de Silvanópolis, e pra toda a turma da animação aí, meu irmão, quinta-feira abençoada pra nós, que Deus
1: amém,
5: abençoe,
1: meu querido, amém.
5: Obrigado.
1: Isso.
5: Abençoe a sua família, o seu trabalho, meu irmão.
1: Obrigado, valeu. Meu querido, amém, fica com Deus, o que mais?
6: Pro João Ronaldo Doleto também.
1: Ah, pro João Ronaldo. É, eu tava esquecendo do João Ronaldo, valeu, meu querido, abração, viu? O que a Ana mandou aqui pra gente? Minha amiga Aninha, né? A Ana atleta, gente. Olha aí as delícias. Tá dizendo bom dia. Temos orelha de macaco hoje, viu, Léo? É o bolinho orelha de macaco, gente. Que é uma delícia, né, rainha? Orelha de macaco é bom demais, gente. Ô, Aninha, um abraço, minha querida. Obrigado. Ana, atleta, tá vendendo ali as delícias dela ali na saída pra Porto Nacional, ali pertinho do Senac, né? Minha amiga Ana fica ali na calçada. ouvindo o programa e atendendo os clientes, né, Ana? Um abração, minha querida. Obrigado pelo carinho da audiência, da companhia aqui no programa Alvorecer. Quem mais vai estar comigo aqui? Deixa eu ver quem é. Bom dia, bom dia.
7: Bom dia, Léo Vieira.
1: Bom dia, meu amigo.
7: Aqui é o Antônio Pereira.
1: Antônio Pereira. Ô, Antônio, como é que tá, meu querido?
7: Quero desejar uma ótima quinta-feira, Léo Vieira.
1: Amém, pra você também, querido. Obrigado.
7: E todos os seus ouvintes, que Deus abençoe a cada um.
1: Amém, meu amigo, amém. Felicidades aí, nosso amigo Antônio Pereira. Um abração pra ele, pra toda a família, curtindo também o programa Alvorecer. Mais um, Valeriano. Bom dia, meu querido.
8: Bom dia, Léo Vieira.
1: Bom dia.
8: Gostaria de ouvir a música aí, com o menino Nazaré, rico do mundo, nada se leva. Eu ofereço aqui pra minha esposa, o senhor vai pra Dona Irani, Dona Rosa Batista, Dona Rita de Castro, Mariana de Forró, Dona Zilda, Rosa Batista, Sobe e Desce, Dona Divina, Genivão na Chaca, Recanto do Pasto, Casal Raiz, Miguelão da Cerâmica, Santa Teresa, Josa, Raul Mato, Raimundo Nazar, Israel, Júnior, Jânio Silva, Isabel no Jaú, Cleonice lá em Silva Nova, Jogo um balde d'água, né? E toda a galerinha da animação de AZ, pra não esquecer de ninguém, meu amigo Carlão, bonitão da região.
1: Ok, obrigado, meu amigo, abração, Valeriano de Porto Nacional.

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3: Vamos lá então, por aqui de volta o nosso programa Alvorecer na sua manhã boa de quinta-feira. Ó, finalzão de semana tá vindo aí, tá chegando, hein? Bora, bora, bora. Pra cima!

0: Olha a hora, gente, olha a hora. 6:36, 6:36 agora, continua aqui o nosso programa Alvorecer, feito pra você. Criançada, tá na hora, hein?
1: Acorda, crianças, tá na hora de ir pra escola.
0: Isso, criançada, vambora, quinta-feira, o penúltimo dia de aula da semana, né, Dona Maria?
2: O quê? Não acredito.
0: É o penúltimo dia de aula da semana, amanhã já é sexta-feira, e aí depois de sexta-feira, claro que vem o finalzão de semana de descanso, né? Aí, ó, então bora. Tá na hora, criançada, se organizando pra ir pra escola estudar mais uma vez. Vamos que vamos, tá bom? 6:37 agora. Olha, os preços do boi gordo e da carne bovina tiveram comportamentos diferentes em agosto desse ano de 2026. Em São Paulo, arroba do boi gordo fechou o mês em R$ 349,40, uma queda de 0,62% em relação ao fim de julho. Olha, segundo a CPEA, o recuo ocorreu principalmente pela menor necessidade de compras de animais pelos frigoríficos, tá? Já no atacado da Grande São Paulo, a carne bovina continuou valorizada, a carcaça casada terminou agosto cotada em média a R$ 24 por quilo, né? Uma alta aí de 0,93 no mês. Olha, no mercado externo, o Brasil exportou 195 mil toneladas de carne bovina in natura, queda de 27,12% na comparação com agosto de 2025. Olha, aqui no Tocantins, o boi magro teve o preço médio de R$ 4.352,50 por cabeça em agosto, né? Segundo o levantamento da CPEA, tá bom? Aí, para você, a informação

0: Também no nosso programa Alvorecer feito para você. Agora são 6:38, 6:38. Vamos passar pelo nosso WhatsApp. Muitas e muitas mensagens aqui, manda a sua e aguarda aí, viu? O nosso amigo Washington Luiz está dizendo bom dia, Léo Vieira, Washington aqui de Lagoa, né? Quero mandar uns parabéns para o meu filho, Wilke, na chácara Bela Vista, Caracol, e também para o meu genro Rodrigo, lá no Taquari, né? E quero oferecer a próxima música para eles e muito obrigado, muito bem, tá aí, parabéns aí pro seu filho, né? O filho Will, que tá aniversariando hoje, muitos anos de vida, muita saúde, muita paz, parabéns, felicidade sempre, viu? Quem mais? Alô, bom Olá, dia.
1: Olá, Pinheiro, do programa Alvorecer da Opa. Rádio Vitinha FM, toca pra mim aqui no modão bem apaixonado. Vai ser qualquer um aí, viu?
0: Qualquer uma? Vá a próxima então, viu? Tá bom, combinado.
1: Eu tô aqui na escuta, no setor Bela Vista, em Aparecida do Rio Negro.
0: Maravilha, obrigado, tudo de bom, felicidades, um abraço e uma ótima quinta-feira. Alô, Marcos Lapada.
2: Bom dia, meu amigo, locutor, Léo Vieira. Hoje é sertanejo, quarto lugar. Segunda a sexta é com Léo Vieira, 5 horas da manhã. Que eu marcasse o resto do Brasil, Marcos Lapada, pá. Não deu pra Corinthians, né? Não deu.
0: Disse,
2: engraçado, eu torço pro time brasileiro sair na frente, ganhar.
0: Pois é, rapaz.
2: E na final, porque torço pro time, torço melhor, né?
0: Verdade.
2: Aí tudo bem. Isso. Mas nas classificações ia dar só brasileiro.
0: Pois
2: mas
0: é.
2: Mas não deu, né?
0: Não deu.
2: O Paulinho dá sorte mais também.
0: Jogou
2: eu
0: mal.
2: Torci pro time brasileiro, falou?
0: Muito falou,
2: saúde,
0: meu querido.
2: Paz, muita luz divina. Cadê o Negão do Leite da Ramada?
0: Ei, Negão,
2: cadê
0: o
2: Pedão?
0: Aqui.
2: Pedão, já operou, Pedão? Perdão, foi dançar forró no banheiro lá, rapaz.
0: Escorregou, rapaz, que coisa.
2: Eu vou vendo a bacia dele,
0: coitado.
2: Tá esperando a cirurgia.
0: Vai ficar bem,
2: aí.
0: Vai ficar Negão, bem.
2: Muita saúde, muita luz, que Deus proverá pra você. Vai dar tudo certo a cirurgia aí, tá?
0: Verdade, meu querido.
2: Obrigado por tudo, gratidão. Esperança. Você tem que acabar sonhando com o Rick Renner. Tchau, tchau.
0: Valeu, um abração pra você, querido. Obrigado, tudo de bom, viu? Quem mais?
3: Bom dia, Léo Vieira.
0: Bom dia, meu amigo. Opa.
3: Essa turminha toda, pessoal me desce, Maria Carneiro.
0: Tudo bem.
3: Eu sou a Moreira, sou Daninha Jojo, o chapeuzinho amarelo, o índio velho, pezinho pra frente, pezinho pra trás, seu Mauro Nora N4, o amigo Flecha, Rebuliço, Mariana do Forró, e pra todo esse povo bom, rapaz, seu Marabá, e... Evinha do Santo Antônio, Marina dos Gatos, todo esse povo bom, rapaz.
0: Tudo bem, meu querido.
3: E a música
0: Qual é
3: com Lourenço Lourival, Menina da Aldeia. Eu ofereço pra todo esse povo bom.
0: Valeu, meu querido. Um abração pra você, tudo de bom. Grande Otacílio, Perigosão da 2. Essa daí nós tocamos no comecinho do programa hoje, viu, Otacílio? Um abraço, querido. Felicidades aí. Tudo de bom. Quem mais aqui? Samuel Monteiro falou, tem alguém aí? Tá dizendo bom dia, meu amigo Léo Vieira. Olha, se puder, toca pra nós, Malu. Do de Paulo e Paulino, quero oferecer para todos na escuta, principalmente para o Memphis, né? Jogador principal do Corinthians. E vai, Corinthians, tá zoando, viu, Dom Maria? Tá zoando a gente aqui, rapaz. O Samuel Monteiro, se eu não me engano, ele é palmeirense, né? Palmeirense que passou pertinho de não classificar. Valeu, meu querido. Um abraço para você. Felicidades aí, tudo de bom. Deixa eu ver o Lázaro. Bora ouvir.
4: Cadê o Corinthians?
0: Ataíde Alexandre.
4: Já misturou tudo aqui.
0: Ataíde Alexandre, cadê o Corinthians? Ataíde Alexandre, né? Rapaz do céu. Mistureira doida. Lázaro, um abraço, querido. Valeu. O seu time passou? O Palmeiras passou beirando pra não passar também. Ô, Márcia Helena, tudo bem, querida?
5: Olá, bom dia. Com alegria, Leozinho Vieira.
0: Bom dia, minha amiga.
5: Quinta-feira abençoada.
0: Isso.
5: Pra você, pros seus ouvintes.
0: Verdade, obrigado,
5: que Deus
0: viu?
5: Dá um dia maravilhoso pra todos nós.
0: Pra
5: bom
0: todos
5: trabalho,
0: nós, minha querida. Um abraço.
5: Tô ouvindo, tô ligada, vou pedir música. Você virou saudade, Mili Eduardo. Sapeca, sei pra voz. E vou mandar pra galera do Grupo Alvorecer, pro Negão do Leite Derramado, pro Velozão Parmeirense. Vou mandar também pras meninas do Barra da Arueira, pra Evinha, pra Rita Breu, Evanil de Lobo. Vou mandar também pro Danielzão, o índio velho. E pra com a Rita e pra você, Leozinho. Xiriqueijo,
0: obrigado,
5: eu tô aqui,
0: minha querida. Pra você também.
5: No seu programa.
0: Abração pra você, minha amiga Marcelina, direto de Uberlândia, Minas Gerais.

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0: Falam com você de 23 de setembro a 22 de outubro.
1: Muito bem, atenção, você do signo de Libra, olha, a sua facilidade para conversar está em alta. É um bom momento também para apresentar ideias, fazer contatos e aproveitar oportunidades. Olha, no amor o papo pode aproximar ainda mais você de alguém, tá bom, Libra? Os números da sorte para hoje são 2, 19, número 44, e a sua cor para hoje é rosa.
0: E agora, as previsões para o Escorpião, de 23 de outubro a 21 de novembro.
1: Atenção, Escorpião, olha, sua determinação está forte hoje, hein? É hora de correr atrás dos seus objetivos, mas sem deixar a ansiedade tomar conta. Olha, a intuição e criatividade podem ajudar na escolha do dia, tá? Os números da sorte para hoje são 927, número 51, e a cor para hoje é vinho.
0: Alô, alô, Sagitário, de 22 de novembro a 21 de dezembro.
1: Atenção, Sagitariano, Sagitariana, o dia favorece novidades, movimento e experiências diferentes no dia de hoje, tá? Pode bater aquela vontade de sair da rotina. Já no amor, confiança e bom humor deixam tudo mais interessante. Os números da sorte para hoje são 12, 46 e número 29, e a cor para hoje é prata.

0: do nosso programa Alvorecer de Paulo e Paulino. Malu, gostou, rainha da moda?
1: Claro.
0: Gente, olha, 6:53, 6:53. Deixa eu trazer mais algumas mensagens aqui rapidinho. Daqui a pouquinho tem a propaganda eleitoral obrigatória. Daqui a pouquinho, deixa eu trazer aqui o nosso amigo Dimas. Alô, Dimas! Fala, meu amigo.
2: Bom dia, Léo. Aqui é o Dimas de Maria Rosa.
0: E aí, Dimas, como é que tá?
2: O Zé da Jumenta.
0: Ah,
2: mandou
0: que ele aprontou
2: uma musiquinha
0: aí
2: pra nós, ele tá tocando, ele falou
0: muito
2: agora.
0: Bem.
2: E o Zé da Jumenta tava tirando um sarrinho ontem.
0: Ah, rapaz.
2: Que tá com a bola.
0: Ó, Zé da
2: a
0: Jumenta.
2: Bola do, que tava jogando
0: o Corinthians?
2: O Corinthians.
0: Ah, por quê?
2: Que a bola foi tão veio alta que veio parar aqui no Tocantins.
0: É, aquela subiu, viu?
2: Ele é,
0: aquela subiu.
2: Ele é flamenguista.
0: Eu
2: vai
0: sei, rapaz, eu sei.
2: Entendeu?
0: Zé da Jumenta.
2: Mas tá bom, eu assisti o jogo.
0: Só anda com a camisa do Flamengo.
2: Zé da Jumenta é um parceirão aqui, eu moro aqui no Maria Ota. E felicidade aí.
0: Valeu, Dimas, um abraço, querido.
2: Tudo
0: de bom. Valeu,
2: alô,
0: fica com Deus também.
2: Alô,
0: bração, bração pro meu amigo Dimas. Quem mais? Deixa eu ver aqui. Opa, quem é? Ah, o Silvio, Silvio.
3: Aqui é o Silvio, seu trabalho.
0: Para Silvio, e aí, campeão?
3: Delviro, quero Oi. Mandar um alô para meu amigo Olívio.
0: Fica à vontade, meu querido, fica à vontade.
3: Lá no...
0: Ah.
3: Aqui no município de Porto Nacional.
0: Porto Nacional,
3: Porto de
0: legal.
3: Querope.
0: Aham.
3: É...
0: Quem mais?
3: O nome já faz, a chácara dele lá chama Bacabinha.
0: Bacabinha, rapaz, olha aí.
3: Quero mandar um alô pra ele, ofereceu as próximas músicas pra ele.
0: Certo.
3: Para todos os ouvintes.
0: Valeu.
3: Um abraço, com Deus.
0: Abraço, meu querido. Obrigado, fica com Deus também. Um abração para todo mundo lá, viu? Ó, o papai da Estelinha tá aqui, o Evandes. Eu pensei que a Estelinha tava acordada, Evandes, viu? Tá dizendo aqui, ó, bom dia, estamos por cá, ligadinhos. A Estelinha está dormindo. Joga um baldinho de água nela aí. Tem que ir pra creche, viu? Estamos aqui, né? Quinta-feira, ótima quinta-feira. Valeu, meu querido. Baldinho de água, então, pra Estelinha, rapaz. Olha aí. Aí, Estelinha, bora levantar a Estelinha, bora levantar a Estelinha, tá na hora de ir pra creche, viu, Estelinha? Cadê ela aqui? Cadê? Cadê a Estelinha? Aqui ela aqui, ó. Ei, Estelinha, vamos levantar a Estelinha, tá na hora de ir pra creche, menina, bora! Eita, gente, eu tocar Emília e Eduardo, você virou saudade, daqui a pouquinho tem o horário eleitoral obrigatório, essa daqui é da Marcelena. Nós voltamos daqui a pouquinho, às 7:25 da manhã. Valeu, um abraço. Segura aí.

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0: Olha a hora, gente, olha a hora. 7:26, 7:26. Agora sim, estamos de volta com seu programa Alvorecer, feito pra você aqui.
1: Galera, hoje é quinta-feira, hein? Quintou!
0: É, Mariazinha, quintou, quinta-feira, quintou e esquentou, né, gente? Aliás, eu tava vendo aqui sobre... É o clima nesse final de semana, pode chegar a 40 graus, ainda, Maria?
2: O quê? Não acredito.
0: Rapaz do céu, se já... eu acho que já tá uns 40 graus aí nesses últimos 2-3 dias aí. Tá bem quente, viu, gente? Bem quente mesmo. Aliás, quem tem a caixa d'água do lado de fora, né? Ali no lado de fora da... Na parte externa da casa, rapaz, tá passando perrengue, viu? Tá passando perrengue na hora de tomar banho. A sua é do lado de fora, Deusmar? É do lado de rapa, mas tá complicado, Deusmar, tomar banho esses dias, hein? Aí tem uma aguinha que ela fica ali no cano, ela fica um pouquinho mais fria, né? Aí o cara fala assim, peraí, primeiro, antes de me molhar, eu vou passar o sabonete, né? Vou passar o sabonete antes de molhar e aí depois vou tentar enxaguar com o restinho da água fria, mais fria, né? Que tá no cano, rapa, mas não tá fácil não. Mas nunca dá certo, né, Deusmar? Você faz o café com a água. Ah, rapaz, é verdade. Pelo menos tem alguma utilidade, né, Deusmar? Pô, bem pensado, Deusmar. Eu não tinha pensado nisso ainda. Gente, olha a dica do Deusmar. Sabe o que você faz com essa água quente aí, que você tá tirando esses dias da torneira? Faz o café, gente. Faz o café, viu, Dona Maria?
2: O quê? Não acredito.
0: Ó, Deusmar pensou rápido, viu, gente? Pensou rápido, já falou que essa água tá prontinha pra fazer o café. Eu também acho que vai dar certo, Deusmar. Na hora que colocar o pó ali, já vai subir, né? Já vai subindo, já nós colocar o pó nessa água quente que nós estamos utilizando esses últimos dias. Não é brincadeira não, meu amigo. 7:28 agora no programa Alvorecer. Ó, daqui a pouquinho nós vamos cantar parabéns pros aniversariantes do dia. Deixa eu trazer mais recados aqui. Adelaide Oliveira tá dizendo bom dia minha amiga, para você também, uma quinta-feira especial só de coisas boas, obrigado pela companhia. Ó o Dudé, fala Dudé, bom dia.
3: Ô, meu amigo, Dudé, bom dia. Irmã Dulce.
0: E aí, Dudé?
3: Deu ruim, Coringão ontem, né?
0: Deu ruim pra nós, viu, meu amigo? Fazer o quê, né?
3: Três coisas, o estádio, a arena lá cheia.
0: Cheia.
3: Né? Neoquímica, cheia.
0: Isso, verdade.
3: Né? Tá jogando em casa.
0: Jogando em casa.
3: E aquele holandês ainda perdeu o pênalti.
0: E não jogou única, nada.
3: Né?
0: Jogou nada.
3: Sobrevivesse.
0: É verdade.
3: Mas foi bom.
0: Verdade.
3: Quero pedir atitude aí com o Adalberto e Adriano.
0: Opa,
3: dia
0: vamos organizar.
3: Deus abençoe.
0: Valeu, Dudé, um abração, meu querido, dia abençoado pra você também, obrigado. Deixa eu ver quem mais, Silvanete.
4: Bom dia, Léo Vieira.
0: Ela não, quem é?
4: Isadora.
0: A Isadorinha. Oi, Isadora, música, olha a música.
4: Zezeca mais Luciano.
0: Olha, gente.
4: Pro meu tio Orlando.
0: O tio
4: e a
0: Orlando.
4: Minha tia, a Vicilene.
0: Certo.
4: E pra minha mãe, pro meu pai e a todos que
0: que
4: estão
0: legal,
4: aqui na sua rádio.
0: Mas olha que
4: bora
0: coisa.
4: Bora tomar um cafezinho?
0: Olha, bora tomar um cafezinho. Não, gente, essa foi demais, viu? Essa foi demais. Isadora, você é demais, Isadora. Desenrolada, hein? Desenrolada. Bora tomar um cafezinho, bora. Deixa eu servir aqui, ó. Aqui, ó. Pronto, vamos tomar um cafezinho. Qual é a música do Zezé? Qualquer uma? Do Zezé e Luciano, vou tocar uma pra vocês aí já, tá bom? Muito obrigado, eu gostei demais da sua participação. Você é muito desenrolada, né? Como tem uma pegadinha que fala desenho, aí o cara é enrolado, desenrolado. Ela é desenrolada, nossa querida Isadora. Um abração pra você, querida. Tudo de bom, tá? Deixa eu falar com o Daniel Barbosa, é ele aqui no áudio?
5: Ah,
0: bora
5: beleza,
0: ouvir.
5: Beleza,
0: ó,
5: Jota Júnior.
0: Ah, rapaz. Fazenda, eu vou ouvir. Esse aqui ele tinha mandado pro Jota Júnior, foi? Deixa eu ver. Será que tem ele aqui falando na frente? Deixa eu ver,
6: epa,
0: cadê? Aqui,
6: meu...
0: rapaz, aqui, ó.
6: Um bom.
0: Aí o Daniel aqui.
6: Bastante semana pra você.
0: Valeu, Daniel.
6: Pra mim aqui na...
0: Ah, tá onde?
6: Na Palestina.
0: Palestina, olha aí. Tudo bem.
6: Meu pai, minha mãe, meu
0: avô. Papai, ô, mamãe.
6: Que ligado pra ai, nossa.
0: Que legal, um abração pra vocês aí, viu?
6: Um alusão também para o Sobe Desce.
0: Sobe Desce, quem
6: o
0: mais?
6: Populoso Edivaldo.
0: Edivaldo, essa é o Edivaldo.
6: A Itacoaçu.
0: Isso.
6: A todos os ouvintes da Rádio 96 FM.
0: Pronto, meu querido, valeu, viu?
6: Brother.
0: Abração pro Daniel Barbosa, Fazenda Babilônia. Pelo menos é o nome, tá aqui agendado, viu, Daniel? Abração pra você, tudo de bom? Ivani de Itacoaçu tá dizendo bom dia, Léo Vieira, bom dia pra Ivani também, um abraço pra ela, tudo de bom, felicidades. A Ivanilde Lobo tá dizendo bom dia, meu amigo Léo Vieira, hoje já comecei minha rotina de trabalho e manda alô especial pra Cleidinha na Fazenda Baixa Grande, olha aí, um abração pra ela, né, Ivanilde? Pra você e pro Juraci também, um abraço, a Cleidinha na Fazenda Baixa Grande, abração pra vocês todos aí, tudo de bom, viu? Obrigado pela companhia. Quem mais? A Ivone Nogueira. Ei, Ivone, o sol nasceu com tudo aí, hein, mulher? Bom dia, querida.
5: Bom dia, bom dia.
0: Bom dia.
5: Hoje o sol vai ser quente.
0: Rapaz, eu tô vendo aí, viu?
5: Aqui é Ivone Brasil de Nazaré, gostaria de ouvir Amado Batista, Folha Seca.
0: Folha Seca, olha aí.
5: Ofereci pra todos que estão ouvindo a rádio. Pessoal da Gênesis de Nazaré, da Beira Rio. Vamos que vamos.
0: Vamos que vamos, Ivone. Segura que esse sol aí tá vindo com a cara de traquino, viu? Carinha de traquino, meu Deus do céu. O sol já amanhece que não dá nem pra olhar pra ele, rapaz, né? É cara de poucos amigos, né? 7h31, dá certo agora, produção? Vamos lá cantar parabéns para os aniversariantes do dia, tá na hora, vamos lá. Olha, gente, hoje é uma quinta-feira, dia 17 de setembro do ano de 2026. Hoje é Dia Mundial da Segurança do Paciente, viu? Dia Mundial da Segurança do Paciente. Hoje também é Dia da Compreensão Mundial. Hoje é Dia Nacional do Transportador Rodoviário de Cargas, tá bom? Os nascidos no dia 17 de setembro têm como característica organização extrema, olhar clínico para detalhes, né? São dedicados, são trabalhadores e forte senso de utilidade e servir também. Olha que legal. Aí, falando um pouquinho sobre a sua personalidade, você que nasceu no dia 17 de setembro, e agora nós vamos aqui para o Facebook Léo Vira, para a página Alvorecer. E também, claro, os famosos que hoje estão soprando velinhas. Ó, para você, parabéns! Eunice Mendes está aniversariando hoje, parabéns para ela. Jefferson Batista hoje também está aniversariando, parabéns para ele. A Deise dos Anjos também está aniversariando hoje, parabéns, muitos anos de vida, saúde e paz. E os famosos são a cantora e compositora brasileira Marina Lima, está aniversariando hoje, felicidades para ela. Jornalista brasileiro César Filho.

Muito bem, é isso que nós desejamos a você, meu amigo, você, minha amiga, que hoje está soprando velinhas, você que não teve o seu nome mencionado aqui na programação, mas que também hoje está aniversariando, receba o nosso abraço, o nosso carinho, sempre parabéns!

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1: Chora não. É difícil, essa é boa. Linda, linda, linda. Eduardo Costa, Olhos de Lua. Agora são 7 horas 39 minutos, 7:39. Sabe quem vem aí? Ela, Mara Santos, e o Momento Informação.
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1: Alô, Mara Santos, bom dia, querida. Boa quinta-feira para você.
3: Chegando agora com as informações, bom dia para você, Léo Vieira, e todos os ouvintes. Gente, o Tocantins iniciou um novo ciclo de monitoramento sanitário de aves para reforçar a prevenção contra a influenza aviária e a doença de Newcastle. A ação é realizada pela DAPEC em 38 propriedades rurais selecionadas pelo Ministério da Agricultura e Pecuária. Em cada local serão coletadas amostras de 11 aves para análise em laboratório. O objetivo é identificar precocemente uma eventual circulação do vírus e comprovar a situação sanitária dos plantéis. Atualmente, o estado é considerado livre das duas doenças. Entre os sinais que exigem atenção estão coriza, diarreia esverdeada, paralisia, andar cambaleante, inchaço ou coloração roxa na cabeça ou na crista. Em caso de suspeita, o produtor deve comunicar imediatamente a DAPEC ou ligar para o número 0800-000-4733. Agora a gente traz uma outra informação. Detran Tocantins vai leiloar 660 veículos aqui em Palmas com lances a partir de R$ 30,00. Vamos conferir com o Antônio Neves.
4: O Detran Tocantins vai leiloar 660 veículos em Palmas nos dias 7 e 8 de outubro, a partir das 9 da manhã. São 234 veículos destinados à circulação e 426 sucatas para aproveitamento de peças. Os lances mínimos variam de R$ 30,00 a R$ 5.000,00. Antes do leilão, os veículos poderão ser visitados entre 28 de setembro e 6 de outubro, das 8 da manhã ao meio-dia e das 2 às 6 da tarde, no pátio do Detran, na BR-010, em Palmas. O leilão será realizado pela internet e os interessados devem fazer o cadastro gratuitamente na plataforma da empresa responsável pelo certame. Pessoas físicas e jurídicas podem disputar os veículos destinados à circulação. Já as sucatas só podem ser arrematadas por empresas habilitadas para a atividade de desmontagem. O pagamento dos veículos arrematados será à vista. Antônio Neves para a Unitins FM.
1: Muito obrigado, Antônio, pela sua informação. Muito obrigado, Mara Santos. O Momento Informação volta logo mais às 8:30 da manhã.
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10: Tudo bem, tudo certo, pessoal? Estamos de volta. Excelente manhã pra você. Bora.

0: gente, olha a hora. 7:49, 7:49, de volta o seu programa Alvorecer, claro que é aqui na sua emissora. Menina, é não, menino. É quinta, rapazinho. Calma aí, você tá apressadinho, rapaz. É quinta-feira hoje, sexta-feira é amanhã, tá? Sexta-feira é amanhã. As últimas previsões para os signos, tá na hora, hein? Horóscopo do dia.
1: Alô, você que é de Capricórnio, de 22 de dezembro a 20 de janeiro.
0: Atenção, Capricorniano, Capricorniana, o dia favorece novidades, movimento e experiências diferentes. Olha, pode bater aquela vontade de sair da rotina. No amor, confiança e bom humor deixa tudo mais interessante. Os números da sorte para hoje, 12, 29 e 46, e a cor para hoje é prata.
1: Atenção, aquariano e aquariana, de 21 de janeiro a 19 de fevereiro.
0: Atenção, aquário, olha, ideias novas podem chamar atenção hoje, tá? Aproveite sua criatividade e não tenha medo de pensar diferente. Olha, nos relacionamentos, uma conversa sincera pode resolver uma situação. Os números da sorte para hoje, 1, 16 e número 39, a sua cor para hoje é azul turquesa.
1: Atenção, você que é de peixes, de 20 de fevereiro a 20 de março.
0: Atenção, peixes, olha, a sua intuição está falando alto, preste atenção aos sinais e às oportunidades que aparecem, tá? Olha, no amor, demonstrações de carinho podem deixar o dia mais especial. Os números da sorte para hoje são 7, 25, número 52, e a cor para hoje é lilás.

0: Léo, o programa já tá acabando.
1: Tá acabando, meu amigo.
0: Vai nem dar tchau pra nós.
1: Vou dar tchau.
0: Oh, é difícil.
1: É, meu amigo, ó, finalzinho do nosso programa Alvorecer desta quinta-feira, 7:55 agora, viu, gente? 7:55. Deixa eu mandar pelo menos um bom dia aqui rapidinho pra essa galera aqui com a gente. A Leuzina Mendes tá dizendo bom dia, deixando aqui uma mensagem maravilhosa, né, Leuzina? Um abraço, viu, querida? Boa quinta-feira. Manuel do Aterro Sanitário, um abração pra ele também. José Milson tá aqui com a gente, um abração. Mandando videozinho, zoando o meu Corinthians, viu, Dona Maria?
2: O quê? Não acredito.
1: Zoando o meu Corinthians, o José Milson. Maria de Nazaré também tá com a gente, abração. A minha amiga Rosa mandou um áudio, mas não dá tempo da gente colocar, viu, Rosa? Mais um abração, obrigado. Areli também tá aqui com a gente. Meu amigo Carlos, motorista de aplicativo, bom dia para ele, felicidades. A minha amiga Célia da 806 Sul também quer me zoar, viu, Dona Maria? Também.
2: O quê? Não acredito.
1: Tá querendo me zoar, mandou um áudio aqui, não vai dar tempo de colocar. Ainda bem, né? O tempo acabou. O tempo acabou. Um abraço, Célia, tudo de bom, querida, felicidades. A Edneide Souza tá dizendo bom dia, Léovira, toca aí, coração, como é que é? É Henrique Juliano. É, Henrique e Juliano, valeu, querido, um abração, tudo de bom, não vai dar tempo porque tá no finalzinho, mais um abraço, tá bom? Raimunda de Souza também com a gente, obrigada. Priscila também tá aqui com a gente, um abração. Gislene Pereira tá dizendo, manda alô especial para nós aqui, ligados na Fazenda 3R's, um abraço, muito obrigado, querida, felicidades aí, Gislene Pereira, Fazenda 3R's, aliás, é 3R's, tá? 3R's, um abraço para vocês aí, tudo de bom. Messias, tudo bem, Messias? Um abraço, querido, bom dia para você. Jonathan na Barra do Aroeira também tá com a gente, abração pro Jonathan e para todos na Barra do Aroeira, muita gente lá ouvindo o programa Alvorecer, obrigado, viu? E agora vem aí ele, Luiz Carlos Bordoni, para fechar o programa com aquela mensagem especial, tá na hora.
3: Você não é o seu erro. Você faz as suas escolhas e as suas escolhas fazem você. Escolha bem, com serenidade e seja sempre a sua melhor versão. Seja você a sua própria meta, seja você a sua própria inspiração. E lembre-se, não é a força, mas sim a perseverança que realiza o impossível. Tenha um bom dia e que Deus esteja com você.

Tá aí mais uma bela mensagem dele, Luiz Carlos Bordoni, no finalzinho do nosso programa Alvorecer. Sensacional, mais uma mensagem especial aqui na nossa Unitins. Gente, amanhã sexta-feira, hein? Amanhã já é sexta-feira, menino, velho. A semana tá passando voando, a semana, né? Muito bem, tá na hora de dizer bye-bye, tô indo nessa, agradecendo você pelo carinho da audiência e da companhia, dizer então que amanhã nós teremos o encontro marcado às 5 da matina, aqui na sua Unitins. Gratidão, gente, pela audiência, pela companhia, tá bom? Vem aí na sequência ela, a Poliana Siqueira, vem aí o show da manhã, música, informação e, claro, a companhia da Poliana Siqueira te fazendo companhia. Vou deixar o Léo Magalhães. Alô, paixão. Tchau, meu Brasil. Até amanhã, gente.

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2: O curso de medicina da Universidade Estadual do Tocantins, em Augustinópolis, recebeu nota 4 na avaliação de reconhecimento realizada pelo Conselho Estadual de Educação. A nota máxima é 5 e o conceito 4 reconhece a qualidade da formação oferecida pela Unitins e autoriza o funcionamento do curso de medicina até 2031, fortalecendo a oferta de educação superior pública e gratuita e a formação de profissionais para atender a população do Bico do Papagaio e de todo o Tocantins. Desde sua implantação, o curso de medicina da Unitins vem sendo estruturado com investimentos em laboratórios, simuladores, biblioteca e campos de práticas e estágios. São mais de 6 milhões de reais investidos, além da integração dos estudantes à rede pública de saúde em diferentes cidades da região. 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
3: Oi, oi. Bom dia. Hoje, quinta-feira, 17 de setembro. Estamos chegando.
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3: Bem-vindos a Unitins FM, essa emissora que tem tanto carinho por você. Há 26 anos no ar, te fazendo companhia. Uma emissora da Universidade Estadual do Tocantins. Estamos em Palmas, na capital mais jovem do Brasil. E você é bem-vindo aqui.

nosso show de todas as manhãs que tá no ar. Muito prazer, eu sou a Poliana Siqueira. Estou aqui mais um dia, mais uma vez, fazendo o que eu gosto pra você, que eu gosto mais ainda. Você continua com a gente porque eu sigo com você até meio-dia aqui, ó. Show da manhã. Show de música boa, de informação no seu rádio. A gente segue juntos até meio-dia. Você interage, participa comigo neste programa através do WhatsApp 63 999156234. Hoje é dia da gente voltar no tempo, é quinta-feira, dia da gente fazer uma coisa assim que eu particularmente adoro, que é voltar no tempo através da música, né? Aquela música que marcou uma época, aquela música que nos traz boas recordações, dia de abrir aquela gavetinha da memória e deixar a música trazer de volta lugares, histórias, cheiros, porque tem hora que você ouve uma música, parece que você sente até o cheiro do momento, não é? Tem música que a gente não escuta, a gente revive, e hoje a nossa viagem vai passar por aquelas canções que marcaram época, que tocaram muito no rádio, que fizeram parte da nossa infância, da nossa adolescência, dos nossos amores, das nossas histórias. Então prepara o coraçãozinho, aumenta o volume e vem comigo nessa viagem, tá? Aqui é a Unitins FM, essa emissora que tem tanto carinho por você. Agora, neste exato momento, a temperatura em Palmas 28 graus, mas ela sobe. Não precisa ficar muito animado porque ela sobe e chega aos 39 graus hoje, nesta quinta-feira. E, aliás, deixa eu mandar um beijo aqui para Elisângela, nossa ouvinte, que eu achei tão legal uma ideia que ela compartilhou no nosso grupo de mensagens. Eli, parabéns. Ela falou assim, olha, pra você que não tem ar-condicionado, né? Muita gente, inclusive, que não tem ar-condicionado, tem um ventilador. Ela tem uma eu diria uma receitinha, né? Muito legal, onde ela coloca um litro de refrigerante, 2 litros, com gelo. Gente, mas ela fez uma adaptação tão legal no ventilador que, assim, sai aquele ventinho geladinho. Se você quiser saber como é que faz, você fala assim, Poliana, manda um vídeo pra mim aqui que eu vou mandar pra você, tá bom? Que eu achei muito legal, muito criativa essa ideia da Elisângela de fazer de inventar, na verdade ela viu na internet aí, mas de fazer essa adaptação, né? E colocar essa aguinha que, além de umidificar o ar também, ela coloca gelo e aí sai aquele vento de ventilador bem geladinho. Ela disse que, Poliana, tá salvando aqui em casa, viu? Então, é muito legal. Beijão, parabéns aí, viu, Eli? Bom dia pra você. 8 horas, 10 minutos na nossa manhã. Obrigada por você estar com a gente, viu? Obrigada por você escolher a Unitins FM para fazer parte da sua vida, para fazer parte do seu dia a dia. E olha, eu quero mandar um beijo aqui, com muito carinho, para nossa ouvinte lá de Portugal, a Jane Silva, pessoa que eu tenho muito carinho. E aí, Jane, talvez você nem sabe, mas a sua vinda ao Brasil me fez refletir uma coisa que talvez a gente devesse enxergar. Se a gente parasse para enxergar a vida como uma viagem, como essa que você fez aí do Brasil, aqui, aí de Portugal aqui para o Brasil. Porque no fundo é isso que nós somos, né? Nós somos viajantes. Nós estamos aqui nessa vida de passagem. E aí a Jane veio lá de Portugal e ela nem sabe disso, mas isso me chamou a atenção, porque ela veio para passar alguns dias aqui no Brasil. E ela tinha uma data certa para voltar. Ela sabia exatamente o dia que a viagem terminaria. Afinal de contas, a passagem de volta já estava comprada. E aí, esses dias que ela estava aqui no Brasil, ela aproveitou ao máximo. Visitou a família, aproveitou cada momento com as pessoas que ela ama. Foi conhecer, inclusive, ouvintes aqui do rádio, que até então ela só conhecia através do rádio, da voz. Foi lá na Dona Rita de Cássia, né, em Porto Nacional, Dona Rita que é cadeirante. Foi lá no hospital visitar o Pedrão, tomou um cafezinho de uma pessoa aqui, participou lá do grupo da galera da animação, né, enfim. Passou aqui na rádio, né, veio aqui nos dar um abraço, nos conhecer. Ela não ficou falando assim, não, depois eu vou, outro dia eu vou lá, né? Quando eu tiver tempo eu faço isso, porque ela sabia que estava de passagem. Aí eu pensei assim, e nós? A diferença é que a Jane sabia o dia que ela precisaria voltar, ir embora.
Mas nós não, a gente não sabe. A gente vive como se tivesse todo o tempo do mundo. Como se sempre houvesse assim um próximo aniversário, um próximo Natal, uma próxima oportunidade, uma próxima visita, uma próxima conversa. Mas será que a gente tem? Talvez a gente precise começar a viver um pouco mais como quem está viajando. Abraçar mais, visitar mais, perdoar mais. Dizer eu te amo enquanto dá tempo, porque a gente não tem essa passagem de volta comprada, a gente não sabe o dia, pode ser hoje, pode ser amanhã, pode ser daqui a pouco, né? Então, porque quando a gente sabe que está de passagem, a gente presta mais atenção nas pessoas, nos lugares, nos pequenos momentos. A gente aproveita ao máximo, não é assim? Quando você vai fazer uma viagem, você faz questão de levantar mais cedo, né? Eu tenho que aproveitar, né? Já está acabando, eu tenho que aproveitar. E a gente não sabe a data da nossa partida. Então, queridos, que a nossa passagem por aqui seja bonita. Que a gente não passe pela vida apenas acumulando coisas, mas colecionando momentos. Colecionando encontros, abraços, histórias e pessoas que fizeram a nossa viagem valer a pena. Porque no fim das contas, a vida não é sobre quanto tempo a gente ficou, é sobre o que a gente fez com o tempo que a gente teve. Bom dia!

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13: O dia inteiro, 8h20, bom dia. É o nosso show que tá no ar aqui, ó.
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13: TBT. 999156234 é o WhatsApp pra você participar com a gente. Deixa eu mandar um beijo aqui pra Dona Maria Batista, mãe da minha ouvinte, da Creuza. Um beijo, viu, Creuza, pra você, pra sua mamãe. Abração também pros meninos aí da Vitor Tratores, o Biratã. Bom dia pra vocês aí, tá? Alô, Julimar. Bom dia, Julimar. Julimar é aquele ouvinte que não manda mensagem, mas toda hora que eu falo o nome dele aqui, ele vai lá no Instagram e fala assim: tô aqui, tô te escutando mesmo, né, Julimar? Um abraço, viu, Julimar, motorista de aplicativo carioca também, obrigada, viu, pela companhia. Quero mandar um beijo também pra Gessiana, lá do RH do Palácio Araguaia. Beijo, Gessiana, bom dia. Vamos pro WhatsApp? Ah, Alcione tá com a gente, bora curtir o melhor programa da semana. Valeu, Alcione, um beijo pra você. A minha amiga querida Dinalva Martins também tá com a gente lá na Chácara Recanto do Sossego em Arapuema. Um beijão pra você, Dinalva, bom dia. A Ivone também tá aqui. Oi, Ivone, bom dia.
15: Bom dia, Poliana.
7: Ana, meu
15: bom
7: amor.
15: Dia.
7: Tudo bem com você?
15: Tudo bem.
7: Aqui quem tá falando é Ivone. Poliana, manda essa receitinha aí pra mim, por favor.
15: Ah, vou mandar a receitinha da Elisângela, viu? Como é que você coloca... Olha, ela fez uma adaptação lá que ficou muito legal e ela explica direitinho no vídeo, eu vou mandar pra você aí, tá bom? Que coloca gelo, uma garrafa d'água, que ela acopla ali no ventilador e fica muito legal. Alô, Iron, bom dia!
16: Bom dia, Poliana Siqueira!
15: Tudo bem?
16: Aqui quem fala é o Iron Júnior, direto da Espanha. Como é que tá as coisas?
15: Tá tudo bem.
16: Como é que tá o calorzão na nossa capital, Paulo?
15: Muito quente.
16: Tô aqui
15: muito.
16: Com a minha esposa, Laíris Melo.
15: Beijo,
16: curtindo
15: pra ela.
16: Você aqui, direto da Espanha.
15: Que legal.
16: Eu queria mandar um abraço aí pro meu pai, Iron Moreira.
15: Alô,
16: aí
15: Iron.
16: De Palmas, Tocantins. Poliana Siqueira, eu queria mandar uma música aqui, oferecida pra minha esposa, a Laíris Melo. Hugo Pena e Gabriel, Cigana. Muito obrigado, Poliana Siqueira. Estamos aqui ligadinho em vocês, da 96 FM.
15: Ô, maravilha. Obrigada, Iron. Beijão pra você, pra esposa, viu?
17: Bom dia, bom dia, bom dia, Poliana.
15: Bom dia, bom dia, bom dia.
17: Fala, é o lindo amado alicate.
15: Oi, lindo.
17: Ô, Poliana, me passa o vídeo desse ventilador aí. Como é que faz aí pra gelar mesmo o ar? Ensina aí. Manda pra nós.
15: Vou passar, porque gela mesmo. Ela diz que o trem funciona, hein? 8h23 agora, Christian Ralph. A 11.

Mais FM, 8h33 agora, o nosso TBT, onde a nostalgia toma conta e as boas lembranças ganham trilha sonora. É o nosso TBT musical aqui na Unitins FM. A gente volta já.

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1: Bonitinhos, agora 8h37, é hora de informação. Mara Santos, bom dia.
2: Bom dia, excelente quinta-feira para você, Poliana, todos os ouvintes que já nos acompanham aqui no Hora da Notícia, na Unitins FM. E eu chego agora com a seguinte atualização. O Hospital da Mulher e Maternidade Estadual em Palmas já ultrapassou 76% de execução. O governo do estado informou que o cronograma prevê a conclusão da obra civil em março de 2027. O aparelhamento da unidade está previsto para abril e a preparação para o funcionamento deve ocorrer em maio. O ambulatório, a casa da gestante e o restaurante já estão praticamente concluídos, enquanto os trabalhos avançam na torre principal. A execução física do empreendimento começou em junho de 2025. A nova unidade foi projetada para ampliar a estrutura de atendimento a mulheres e recém-nascidos no Tocantins. E agora a gente encerra com outra informação. Polícia Rodoviária Federal terá regras especiais nas eleições deste ano. Vamos acompanhar com o Antônio Neves.
3: A Polícia Rodoviária Federal terá regras específicas para fiscalizações e bloqueios nas rodovias federais do Tocantins durante as eleições 2026. As medidas foram definidas em acordo entre o Tribunal Superior Eleitoral e o Ministério da Justiça e Segurança Pública. O objetivo é garantir a livre circulação dos eleitores nos dias de votação, evitando retenções ou operações que prejudiquem o deslocamento até os locais de votação. As regras valem para o primeiro turno no dia 4 de outubro e para um eventual segundo turno no dia 25. Em caso de bloqueio, a Polícia Rodoviária Federal deverá comunicar o Tribunal Regional Eleitoral e informar a justificativa e as rotas alternativas disponíveis. As abordagens também não deverão ter como objetivo infrações de trânsito que não representam risco concreto e eminente à vida ou auto-integridade física. Antônio Neves para a Unitins FM.
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1: 8h39 agora. Bom dia pra você. 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

0: WhatsApp 63999156234. A Terezinha tá com a gente. Bom dia, Poliana. Eu sou a Terezinha. Hoje é dia da gente voltar ao passado. Manda pra mim a ideia do ventilador. Ah, tá. Vou mandar, Terezinha. Lá do restaurante Recanto da Família. Um beijo pra você. Obrigada, viu, pela companhia. Lília, meu amor, um beijo. Bom dia.
1: Bom dia, Poliana. Tudo bem?
0: Tudo bem.
1: A Lília Duber-Rosa. Eita, quinta-feira que demorou a chegar. Hoje amanhã vai ser top demais, como todas as outras. Poliana, que tenhamos uma excelente quinta-feira com esse TBT maravilhoso, que eu tenho certeza que você programou ele com todo amor e carinho para nós,
0: sempre,
1: seus ouvintes.
0: Sempre, com muito carinho.
1: Poliana, queria mandar um abraço para todos os meus amigos, para os meus colegas de Uber, para Te Levo. É uma inovação que vai estar chegando em Palmas em breve. É, o pessoal lá da Matança, para minha mãe na Fazenda Monte Carmelo. E um especial para você, Poliana. Tudo de bom. Até mais.
0: Lília, um beijo no seu coração. Obrigada pelo carinho, viu? Pela companhia de todas as manhãs. Ela é motorista de aplicativo. A Uber do Carro Rosa. Um beijo pra você. Bom dia. Abraço também.
2: Olá, bom dia, Poliana.
0: Bom dia.
2: Poliana, estou aqui no meu trabalho. Já estou te escutando e acompanhando o programa. Um bom dia, Poliana.
0: Bom dia pra você. Ela disse assim, um abraço pra Raíssa do assentamento Flor da Serra. Um bom dia pra você, Poli. Obrigada, Raíssa. Tá lá, ó, estudando, trabalhando, né? Mandou a fotinha aqui do computador e ouvindo a gente. Um beijo, viu, pra você. Bom trabalho.
3: Bom dia, menina Poliana.
0: Bom dia.
3: Bom dia, Tocantins. Bom dia, Brasil. Bom dia, mundo. É isso aí, menina. Vamos nessa viagem ao passado. Minha passagem já está comprada aqui ao ladinho seu, no trem, no túnel do tempo. Um abraço, um beijo no teu coração. Que você continue sendo essa menina maravilhosa que nos leva a cada canto da alegria, a cada canto de momentos maravilhosos.
0: Obrigada,
3: bom dia,
0: professor. Bom dia. Deixa eu mandar um abraço aqui pro Luiz Antônio. Ele mandou mensagem aqui pra mim, pelo Instagram também, né, Luiz? Ele falou assim, ó, Poliana, eu sou o seu ouvinte desde 2022, assim que eu cheguei aqui na capital. Grande abraço pra você. Obrigada, Luiz. Eu fico muito feliz, viu? Um abraço pra você. Fico muito grata de você que ouve a rádio uma vez e fala, opa, essa é a rádio que eu quero, né? Essa é a rádio do meu coração. Um abração pra você, viu? Muito obrigada. Um dia abençoado pra você. Quero mandar um abraço aqui também para a... Cadê? A Eliette. A Eliette também, que tá mandando aqui, aliás, que mandou aqui. Achei legal que ela viu lá um vídeo meu lá no Instagram e escreveu assim, ó. Meu Deus, eu lembro de você quando você era locutora da rádio lá em Arapoema, né? Você era top demais. Aliás, continua melhor ainda. Eu moro aqui em Palmas desde 2009. E aí, na semana passada, eu tava andando de Uber pela manhã e ouvi você na rádio. O rádio do Uber tava ouvindo você. Aí eu pensei, eu conheço essa voz. Eu trabalhava no escritório de contabilidade lá em Arapoema e todo dia a gente pedia músicas. Ô, tempinho bom! A Eliette, que deixou esse comentário no meu Instagram, e eu fiquei muito feliz, Eliette, porque foi ontem à noite já, eu vi hoje o seu comentário e eu quero deixar um beijo pra você, agradecer o seu carinho e agradecer a todos os motoristas de aplicativos que ouvem a Unitins FM, que ouvem a Poliana Siqueira, porque a Eliette, né, descobriu que eu tava aqui em Palmas através de um carro, né? Entrou no carro de aplicativo e aí tava ouvindo, ela falou, opa, conheço essa voz, né, Eliette? E aí tá ouvindo a gente agora, um beijo pra você, tá? Bom dia, princesa, muito lindo o que você falou aí no começo do programa, né? Agora a viagem é assim, né, que eu penso, pois o dia de amanhã não nos pertence. Eu viajo muito, Poli, quando eu chego já tô marcando outra e eu vou aproveitando o máximo. É assim que a gente tem que viver a vida, é isso mesmo, Maria. dia. Maria Nazaré, um beijo, viu? Bom dia.
4: Oi, Poli.
0: Oi, Cleila. Bom dia.
4: Olha, hoje eu vou mandar um alô especialzinho para meu sobrinho, o Alisson, que está lá em Portugal. Eu mandei ele abaixar o aplicativo lá e sintonizar na rádio. Ele disse que conseguiu estar lá ligado. Eu falei para ele, vou te mandar uma mensagem agora, um alôzinho lá no programa da Poli.
0: Oh, um
4: cheiro, Alisson. Lindo da tia. A tia te ama, tá com saudade, tá bom?
0: Alisson, beijão.
4: Um ótimo dia pra você.
0: Valeu, Cleila. 8h44 agora. Chegando ele no nosso TBT. Julio Iglesias. 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

0: Explosão Tropicália, você fugiu de mim, bom dia! É o nosso show da manhã, nessa quinta-feira, dia de TBT, dia da gente voltar no tempo através da música. E eu vou lá pro WhatsApp da Unitins FM. Aliás, deixa eu falar pra você, a gente tá falando de TBT, né? É dia da gente voltar no tempo através da música. E sabe o que que eu fiz? Eu fiz um vídeo, acabei de publicar lá no Instagram, e eu queria muito que você fosse lá olhar esse vídeo, porque lá nos anos 80, né, o rádio tinha uma força muito grande, o rádio era o principal elo entre os corações apaixonados. Muitos casais se conheceram através do rádio, os casais às vezes brigavam, né, desentendiam, e aí mandavam uma carta pro rádio, o locutor lia aquela carta, fazia aquela declaração, ele era aquele elo, né, entre os corações apaixonados. Era assim, cartas, né, que ganhavam voz, declarações que chegavam ali através do rádio. Então, assim, eu fiz uma carta como se eu estivesse lendo, né, uma declaração de amor de um jovem que estava apaixonado. E aí ficou muito legal pra gente recordar, pra gente relembrar esses anos 80, que marcou demais. Eu acho, assim, o rádio um veículo de comunicação tão fantástico, porque foi um dos primeiros meios de comunicação e continua até hoje, né, vivinho da Silva. Muita gente pensou assim, com a chegada da internet, o rádio vai morrer, vai acabar, mas o rádio continua muito mágico, o rádio continua tendo, tanto é que eu fico assim, você compra um carro zero quilômetro, ele vem lá com o rádio, né? Porque as pessoas gostam de ouvir o rádio. Nas grandes capitais, todo mundo sai ali no trânsito, você tá ouvindo rádio, né? Sabendo como é que tá o trânsito, você tem uma informação, você tem uma música, você tem a hora certa, afinal de contas, você não pode estar dirigindo e mexendo no celular, né? Então, o rádio tem isso, não é só uma playlist que você coloca lá de música. Aconteceu um fato na mesma hora, você tá sabendo. A questão do trânsito, teve um acidente, o rádio tá te informando ali, né? Então ele continua mais presente do que nunca, mas lá nos anos 80, o rádio tinha essa coisa de unir os corações, né? As pessoas mandavam cartas, eram milhares de cartas que chegavam no rádio e as pessoas ficavam ali aguardando ansiosamente, será que hoje vai ler a minha carta, não é? Tinha essa coisa. E muitos casais, às vezes se desentendiam, e aí mandavam uma carta, falava assim, olha, fulano gosta do locutor tal, tal hora ele vai estar ouvindo. E aí chegava, era hora de ler aquela carta. Então eu gravei como se eu estivesse lendo uma carta, né? Lá nos anos 80, tá lá no meu Instagram, Poliana com Y, Poliana B Siqueira, Siqueira com S, tá? Ficou bem legal. Ó, deixa eu mandar um beijo aqui, aliás, vamos pro WhatsApp, Unitins, tem muita gente aqui no 639-9915-6234. Eu quero ouvir você. Bom dia, Gerdson. Como é que vai? Tudo
1: bom
0: bem?
1: Bom dia, bom dia, bom dia, Pauliana. Bom dia, bom dia a todos os ouvintes da Unitins FM. Passando aqui para dar uma alusão para vocês. Estamos por cá conectadinho, viu? Ouvindo a melhor rádio do estado do Tocantins. Por cá. Manda um alusão aí pro meu amigo Carioca, o cara da Uber, aí.
0: Tá Carioca tá lá, tá ligado. Já mandou mensagem.
1: Correndo aqui em busca do compromisso ali.
0: Valeu, Edson.
1: Amassa asfalto, mais uma vez. Sucesso, graças a Deus.
0: Um abraço. Olha,
1: coloca aí a de Brito Samuel pra nós, por favor, qualquer uma deles, tá bom? Obrigado, bom dia pra todos.
0: Valeu, alô, Biratã, bom dia.
2: Bom dia, Poliana Siqueira, bom dia.
0: Tudo bem?
2: Obrigado por lembrar de nós. Manda um alô lá pro Carlinhos da Palmas Diesel, pra nós aí.
0: Alô, o Carlinhos ontem mandou um alô, hoje tá retribuindo, né? O Biratã, os meninos aí da Vitor Tratores, um abraço, viu? Bom dia, alô, Carlinhos. Alô, João e Ivonaldo.
3: Bom dia, minha querida. Quero mandar um bom dia especial pra minha filha Sofia Lara. Uhum. Pro meu amigo Irão Moreira, o filho dele acabou de falar aí. Eu não sabia que o filho dele morava lá na Espanha, mas tá tudo bom. Um abraço pra você, minha filha. E vamos pra frente. Toca que toca. Vai toca mais devagar, que toca. Senão a gente demais do lado de cá.
0: Pô, olha, aqui é a Daiane, a sua ouvinte.
4: Oi, Poliana.
0: Bom dia.
4: Bom dia.
0: Bom
4: Poliana,
0: dia.
4: Toca a música João Vitor e Raul, Metade do Meu Coração. É antiga.
0: Beijo, Daiane.
5: Bom dia, Poliana Siqueira.
0: Bom dia, Godoy.
5: Poliana com Y e S. Alice de Siqueira. Poliano, o Azulão aqui foi internado aí segunda e terça-feira, peguei de tardezinha, onde foi parado, fiquei quieto em casa, caladinho na moita.
0: Pois é.
5: Mas hoje é quinta-feira e tem TBT e tem uma pergunta pro TBT. Segunda-feira não é feriado não, né?
0: Não.
5: Porque não pode negócio esse aí.
0: É, Godoy, isso
5: e
0: é
5: aí,
0: demais.
5: Você não vai pedir não, porque eu escuto todos e eu gosto, é o seguinte, arranco lá no fundo do baú e bota aí pra fazer alguma coisinha pra nós ouvir. Pode ser o Mirosmar, pode ser o Anival.
0: Uma benchonada, né, Godoy?
5: Fala umas histórias boas aí.
0: Vai, eles contam.
5: Não quer nem falar, mas eles falam.
0: Valeu, um abraço, querido. Bom dia pra você, tá?
6: Querido, tudo bem? Manda o vídeo do ventilador aí pra mim.
0: Ah, tá.
6: E toca aí pra nós aí a música da Loira do Carro Branco, João Paulo e Daniel.
0: Um abraço, viu, pra você. Bom dia. Quem tá com a gente também é a Sussu. Oi, Sussu.
7: Bom dia, Poliana. Bom dia. Bora tomar café com cuscuz. Tô aqui ligadinha. Manda alô aí pra galera da animação, pra Sussu, pro Vovô do Anaídes, Jânio Silva, Domingão, Luiz do Palma Sul, manda Lena em Almas pra Flor, pra... menininha dela, né?
0: Uhum.
7: Esqueci o nome da menina. Rafaelinha, pra Rafaelinha, Zé Caipira, pro Buiú, todo mundo. Tchau, obrigada.
8: Bom dia, Poli.
0: Bom dia, Poli,
8: quem foi que arrumou essa rádio? Agora eu posso ouvir vocês, porque eu não ouvia vocês, que chiava demais. Agora eu posso ouvir vocês, tá muito bom. Manda um abraço pro meu amigo Marcão, seu Orlando, e toda a galera aqui da Jeto, motorista da Jeto que escuta a rádio. Eu tô aqui fazendo almoço na Jeto pra galera e te ouvindo. Cheiro, Poli.
0: Cheiro, Celinha. Valeu.
9: Oi, Poliana. Bom dia. Bom dia, minha linda. Minha companheirinha de todos os dias, né? É, como é que você tá? Tudo bem, né? Alegre, satisfeito, como sempre. Poliana, se não ser possível, roda uma música pra mim, por favor. Se tiver no seu sistema, né?
0: Uhum.
9: Muitas vezes a gente pede e não tá no sistema, né? É, Humana Brasil, adeus ingrata. Ofereço para todos que gostarem da música, também para minha filha Ivonilde. E eu lhe agradeço de coração. Um abraço, amiga. Tenha um bom dia e um bom trabalho.
0: Bom dia, dona Raimunda. Olha ela aqui, dona Cleila Macedo. Como é que você vai? Tá... Cadê? Pronto. Não quer baixar. Pronto. Bom, ali, gosto bastante quando você posta vídeo aí no estúdio, né? No status da rádio. Eu amo ver vocês trabalhando, acho muito legal. Iago, beijão, Iago, pra você também. Iago Oliveira tá lá com a gente. Bom, já estamos aqui, ó, na ativa. Que hoje seja um dia abençoado. Fernanda Peara. Beijo, Fê. Bom dia. Abração também pra Perpétua, na Fazenda Cabeceira Verde. Tá lá ligada com a gente. Um abraço, viu? Ó, tem muita gente aqui pedindo o vídeo que a Elisângela fez. Eu falei, Elisângela, que eu gostei demais da sua ideia e vou encaminhar esse vídeo aqui pra esse povo que tá pedindo, viu? Porque ninguém merece um calor desse, suportar um calor desse tá quase impossível, né? E aí ela tem uma ideia bem legal de acoplar, né, uma garrafa desses de refrigerante com água e gelo atrás, assim, do ventilador, e aí sai aquele ventinho bem geladinho. Já eu mando um caminho aí o vídeo pra vocês que estão pedindo, tá? Um abraço, vamos lá, tem muita mensagem aqui e a gente vai atendendo você, né, que participa com a gente. Bom dia, Poli. Manda um alô pra nós aqui na Garagem Central e toca a música Com Mala Sem Alça aí pra nós, o Denilton Vigilante. Um abraço pra você, Denilton. Bom dia. Oi, Carlos. Bom dia.
10: Bom dia, Poliana. Bom dia a todos.
0: Tudo bem?
10: O programa aí hoje tá maravilhoso. É bom recordar. Só música boa, top.
0: Valeu, bom dia, Poli.
10: Na escuta, o dia todo.
0: Um abraço, Carlos. Poli, queria ouvir uma música com o Zé Ramalho. Ofereço pro meu esposo Marcelo, pra você e pra todo que gostar da música. Manda pra mim aí o vídeo com a ideia do ventilador. Tá bom, vou mandar pra você também. A Grazi, um beijo, Grazi, lá em Taquarussu, também ligada com a gente. Bom dia. Faltando um pras 9 agora.

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2: Bonitinhos, agora 9:04 é hora de informação. Viviane Goulart, bom dia.
3: Bom dia, Poliana. Excelente manhã para você, para os nossos
2: ouvintes. Já comeu seu pãozinho com ovo hoje?
3: Sempre, sempre. Ali todo dia para.
2: Sagrado, né, Vivi?
3: Com certeza. A gente. Falta um monte de coisa, mas um pãozinho com ovo.
2: Não falta.
3: A nossa escala ali do café da manhã, galera, é sucesso.
2: Muito bom, Vivi.
3: Olha só, pessoal, o calor intenso colocou 8 municípios do Tocantins ontem entre os 20 mais quentes do Brasil, viu? Araguaçu registrou 40,4 graus e teve a segunda maior temperatura do país. Peixe chegou a uns 40 graus. Palmas também aparecem no ranking com 39,8 e o IMET, ele mantém 2 alertas para o estado de perigo potencial e de perigo por causa do calor e da baixa umidade. Para essa quinta-feira, há possibilidade de chuva no oeste e no sul do Tocantins, mas o tempo seco deve continuar nas demais regiões. A orientação sempre é reforçar a hidratação, evitar a exposição ao sol nos horários mais quentes e reduzir as atividades físicas ao ar livre. Em caso de emergência, a população pode acionar a Defesa Civil pelo 199 ou o Corpo de Bombeiros pelo 193. Agora a gente muda de assunto, pessoal. A terceira semana do Cavalo em Gurupi movimenta o esporte, a capacitação, negócios e cultura. Quem chega agora com a informação é a Tina Santos.
4: A terceira semana do Cavalo de Gurupi continua até o dia 20 no Parque de Exposições do município. Promovido pelo Sindicato Rural de Gurupi, o evento reúne capacitações, competições, negócios, lazer e atrações culturais. Hoje, dia 17, e amanhã, dia 18, acontece a Feira da Colheita. Hoje também será realizado, a partir das 7 da noite, o primeiro leilão Horse Week Tocantins. A programação inclui ainda provas de 3 tambores, vaquejada, team roping e atividades de equitação. Na sexta-feira, dia 18, a programação terá o show nacional da dupla João Neto e Frederico. A Semana do Cavalo reúne produtores, criadores, competidores e famílias e movimenta o comércio e os serviços da cidade de Gurupi. Tina Santos para Unitins FM.
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2: Unitins FM 9:07 agora. Bom dia pra você. A Eliete Antônia tá ouvindo a gente. Um beijo, Eliete. Dona Rita, meu amor. Bom dia,
5: bom dia,
2: Dona Rita.
5: Bom dia, Poliana. Bom dia. Que Deus abençoe nosso dia, nossa família.
2: Amém.
5: É? Bom dia. É, Poli, e o bonitinho que eu achei no dia que ela veio, a Jane Silva, na hora do almoço, ela foi almoçar comigo. Aí eu vim aqui pra mesa, sempre pro lugar onde eu fico pra almoçar. E ela pegou a cadeira, botou bem pertinho de mim, assim, ó. Colocou bem pertinho de mim, assim. Nós almoçando e ela conversando e tudo, assim. Eu falei, meu Deus do céu, que carinho dessa pessoa. Meu Deus, coisa boa. Nossa Senhora, eu... fiquei maravilhada com a ação dela.
2: Tá vendo aí uma visita, né, da Jane Silva, que eu tenho certeza que a Dona Rita não vai esquecer nunca. Achei linda a atitude dela. Poliana, bom dia, Poli. Eu tava vindo hoje pro serviço, encontrei uma moça que também é sua ouvinte. Ela chama Maria das Mercês, trabalha na 404 Sul e disse que ouve você todos os dias. Olha que coisa boa! Um beijo pra Maria das Mercês. Obrigada, Maria. Um beijão. É muita gente, né, que ouve. Que não manda mensagem, mas que todo dia tá com o radinho ligado aqui. Beijo, Ana Rosa. Beijinho, viu, Aninha, pra você. Olha, eu sou a Tânia. Todos os dias eu ligo na Unitins FM. Manda um abraço pras minhas primas Maria Silva, Rafaela, em Portugal. Te amamos, Poliana. Eu, Tânia, tô aqui ligada. Um beijo pra você, gargantinha de ouro. Obrigada, Taninha. Um beijão pra você também. Ô, Cibele, adorei a Cibele. Bom dia, maravilhosa. Que é a Cibele Lima dos Santos. Cibele com Y também e com C, Beijo, Cibele, com Y e com C. Beijão, tudo de bom, viu? Oi, João, bom dia.
6: Bom dia, minha amiga. Aqui. Oi, aqui tô eu de novo, aqui, ó. Tô ouvindo o programa maravilhoso. E se você puder, quebra o protocolo, você manda aquela do Decíviro, onde estão teus olhos negros? Eu te agradeço de coração, minha amiga.
2: Valeu, seu João Antônio. Bom dia. Agora são 9:09 na Unitins FM. 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
1: Jeitinho brasileiro. Gambiarras que, ao invés de economizar, vão estourar lá na frente. A bateria fora da amperagem. Tem gente que acha que economiza ao colocar uma bateria de menor amperagem do que a original do veículo. Mas o que vai acontecer é que o motorista terá dificuldades na hora de dar a partida do veículo e alguns componentes elétricos podem não funcionar direito. Quem coloca a peça de amperagem maior também não faz bom negócio. Lembre-se que o alternador do veículo foi dimensionado para carregar aquele tipo de bateria. Dessa forma, será difícil repor a carga no alternador e até mesmo de fazer essa carga durar.
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1: Bonitins, FM 9:20 agora. Vamos voltar lá para 1978, vamos? O Brasil inteiro começava a cantar uma melodia chiclete, daquelas que gruda na cabeça e não sai mais, sabe? Nascia ali o fenômeno de um jovem potiguar chamado Pedro Soares Bezerra. Se a gente falar assim, ninguém conhece, né? Mas o Brasil se curvou ao talento e ao carisma e à voz inconfundível do cantor Carlos Alexandre, com seu terno elegante, o cabelo impecável e uma presença de palco que parava os maiores programas de TV da época. Ele não era apenas um cantor, ele virou o porta-voz dos apaixonados. Em pouco mais de 10 anos de carreira, foram mais de 2 milhões de discos vendidos, 15 discos de ouro, uma máquina de fazer sucesso. Mas olha, exatamente essa música que eu vou tocar agora. Olha que curiosidade fantástica pra você espalhar por aí. Você sabia que essa música quase foi gravada assim de um jeito diferente? O Carlos Alexandre escreveu, ele mesmo escreveu essa letra como uma homenagem apaixonada para a esposa dele, a dona Solange. Aí o verso original dizia assim, ó: feiticeira é essa mulher com quem eu me casei. Mas aí a gravadora, de olho no sucesso comercial, dei aquele toque de mestre e pediu pra mudar, né? Pra mudar. Ele disse assim: olha, essa mulher por quem eu me gamei, né? Pra ficar assim uma coisa pra direcionada a todas, né? E não deu outro. O Brasil inteiro gamou junto com o Carlos Alexandre, virou um hino nas rádios de todo o Brasil, nos bailes da época, né? Nas radiolas de norte a sul do país. Infelizmente, em janeiro de 89, a estrada nos tirou esse grande talento de forma precoce, né? Ele tinha apenas 31 anos de idade, mas a voz de Carlos Alexandre é eterna. O corpo se vai, mas a música fica pra sempre, né?

0: Tocantins FM. Essa foi lançada lá em 1987 pela cantora Rosana, que depois passou a assinar como Rosana Fiengo, né? O ápice do pop romântico, dramático lá dos anos 80. A música ficou impressionante, gente. 16 semanas consecutivas no topo das paradas de sucesso. Virou uma febre nacional, não é à toa, não é? E continua sendo uma das mais tocadas, mais lembradas aí da Rosana. É uma viagem, né? Foi tema da novela Mandala, né? Lá da novela, lá da TV Globo. O diretor precisava de uma música, assim, pra ser o tema do personagem, vivida pela Vera Fischer. Você lembra dela? Foi aí que apresentaram essa música. Ele falou, opa, é essa, né? Música linda da Rosana aqui no nosso TBT, desta quinta-feira. 9h29 agora, bom dia!
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0: 9h29 é o nosso TBT que tá no ar. Zirene, um beijo pra você. Polly, que programa maravilhoso. Meus pensamentos vão lá muito dentro. Tô aqui, ó. Tô aqui fazendo geladinho, parei pra dançar, porque eu amo esse programa. Eu sou a Zirene de Porto Nacional, um beijão pra você. Seja muito bem-vinda. A Elidiane também tá com a gente, mandou um vídeo aqui. Oi, Li!
2: Bom dia, Poliana. Olha a feiticeira aqui, olha a feiticeira. Tô aqui, recebeu o dia de hoje pra me lavar esse carro.
0: Tá linda, de cabelo lavado, de óculos escuros.
2: Melhor programa com a melhor locutora, que começou hoje, ó. Tô aqui, animada, igual pipoca na panela.
0: Adoro!
2: Radinho ali.
0: Coisa boa, aqui, Lu.
2: Lavando esse carro, aproveitando e tomando um bronze.
0: Ah!
2: Nesse calor do Tocantins. Quem é Tocantinense?
0: A mangueira quebrou.
2: Quem é Tocantinense sabe como é que é o calor de Palmas. Tô aqui, ó.
0: Gente, vocês não têm noção. Ela tá lavando o carro e aproveitou, colocou uma roupinha e tá tomando banho, né? Nesse calorão, né, Lidiane? Um beijo, meu amor, pra você e o rádio lá tocando.
3: Bom dia, Poliana.
0: Bom dia, Lisângela.
3: Bom dia. Manda tudo uma bem? Música aí pra mim. Uma música que fala Manu.
0: Abraço, William também tá com a gente, William, né, lá do William Deco, eletricista, bom dia pra você, beijão pra Edneide também, alô Valdivinão, como é que vai?
4: Bom dia, Poliana Sequeira.
0: Bom dia, querido.
4: Aqui é o apaixonado da Buritirana, Poliana, tô maior de ligado, né, de Léo Vieira, e falta quebrando, tô em casa, ouvindo, tô, seu programa é muito bom demais, né? Audiência grande, se puder, Poliana, hoje é de PDT, mas a música programada, mas aqui colar um pé nele. Você passou uma música aí pra mim oferecer pra minha irmã lá na Vila Grotim, a dona Laureci Pereira Gomes.
0: Dona Laureci.
4: E assim todos os meus fãs daqui da Buritirana, meus grandes brothers, amigos e amigos. Eu quero com a Diana. Foi tudo culpado do amor. Acho que o título dela, não sei se é isso, é Peço Perdão mais uma vez, mas você sabe qual é a música. Ok? Tô aqui com o rádio ligado, tá numa faxinada da tarde. Então, falou. Bom dia, um abraço do apaixonado da Buritirana.
0: Valeu, Valdivino, um beijão pra você, tá? A gente já volta.

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0: A ocorre de forma parcial, o que pode provocar atrasos nas entregas. Na capital, o Centro de Tratamento e Distribuição Domiciliar está praticamente parado, enquanto o Centro de Tratamento de Encomendas mantém parte das atividades. Segundo o sindicato, a previsão é de que a paralisação siga até o dia 21 deste mês, quando está marcado o julgamento do dissídio coletivo da categoria. Os trabalhadores reivindicam o reajuste salarial pela inflação e a manutenção do plano de saúde, entre outros pedidos. Os Correios informaram que adotaram um plano de contingência para reduzir os impactos da paralisação. E uma outra informação. O Antônio Neves traz agora um alerta. O Tocantins registrou mais de 63 mil infrações por excesso de velocidade em 8 meses. Vamos ouvir.
1: A Semana Nacional do Trânsito começa nesta quinta-feira no Tocantins com ações de conscientização sobre os riscos do excesso de velocidade. A abertura será realizada no Parque César Mar em Palmas e a programação segue até 25 de setembro em diferentes municípios. Com o tema Desacelere, seu bem maior é a vida, o Detran Tocantins vai promover blitzes educativas, palestras e atividades de conscientização. Entre janeiro e agosto deste ano, foram registradas mais de 63 mil infrações por excesso de velocidade no estado. Desse total, mais de 53 mil foram de condutores que trafegavam até 25% acima do limite permitido. A média foi de 262 infrações por dia. A campanha busca reforçar a importância de respeitar os limites de velocidade e adotar comportamentos mais seguros no trânsito. Antônio Neves para a Unitins FM.
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3: 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Bonitinhos, agora 9h37, bom dia. Deixa eu mandar um beijo aqui para o Dia.
4: Olá, Poliana Siqueira. Bom dia, ótima quinta-feira para você.
3: Nós,
4: melhor programa, um dos melhores programas do mundo. Poliana, te admiro muito, gosto muito do seu programa. Não conheço você, mas gosto muito de você.
3: Obrigada.
4: Porque tem também
3: amor.
4: O programa da Carla Moreno. E o programa do Léo Vieira e os outros, tudo são top. Então, parabéns para vocês por esse programa maravilhoso que adentra a nossa casa com música linda, trazendo muita paz, muita alegria em nossos corações, despertando o nosso sorriso. Poliana, muito obrigada. Tudo de bom para você. Eu quero pedir uma música aí que me lembra quando eu morava em Goiânia, sabe? Eu era novinha e gostava muito de ouvir essa música. Eu quero pedir Mother com os Beatles. Se você não tiver ela, você pode tocar Imagine. Imagine, né? Imagine, sei lá. É um negócio assim. Eu gosto muito das músicas dos Beatles, sabe, Poliana? Nossa, eu era fã eterna das músicas do Beatles. Os Beatles eram maravilhosos. Paul McCartney, George Harrison, John Lennon, Ringo Starr. Nossa, eles eram top. Não existe mais música como antigamente, né? As músicas são boas, mas antigamente falavam em nossos corações, era mais top, eu acho. Não tô desmerecendo as músicas de agora, sabe? Mas é que antigamente, assim, eu era uma mocinha novinha e curtia muito os Beatles, muito mesmo. Depois que o John Lennon morreu, os Beatles ficaram muito tristes, mas continuei fã deles. E até hoje, sou fã deles. Um abraço, tudo de bom. Quero oferecer para minha prima Lourdes, para todos do PA São Bento 1, PA Malhada da Pedra, PA Santo Antônio, Terra Vermelha, para todos os assentamentos ao redor de Monte do Carmo. Ah, ofereço pro pessoal do Colégio Che Guevara, não é mais Che Guevara, né? Agora é Lourival Parentes. Então, um abraço a todos, fiquem todos com Deus. Tchau e obrigado. Tchau, Poliana. Muito obrigada. Ei, Poliana, ouço você também direto, todos os dias, viu? Acho muito legal o seu programa. Manda sempre um alô pra mim, Odília de Porto Nacional. Obrigada, tchau.
3: Beijo, Odília. Obrigada, viu? Oi, Alan, bom dia.
5: Bom dia, Poliana. Gostaria de você tocar sua música de som aqui pra nós. Oferecer pro mão dela, Pocotô, Pichilinga, Dilmazão, Colombola. Toda a galera aqui em peso aqui na obra do mão dela.
3: Valeu, Alan. Poli, manda um alô pra minha, te ouvindo lá no trabalho dela. Deve ser a mãe, não veio quem? Viu, Iago? Faltou quem? Manda um alô pra minha, te ouvindo lá no trabalho dela. Um beijo pra você. Oi, Silvinha!
6: Bom dia, bom dia, bom dia, Poliana! Bom dia! Quintou de TBT! Bora trabalhar, porque quem trabalha deitado é ferro de passar. E ele já tá trabalhando aqui bonito, menino. Bora, bora! Suada aqui igual cuscuz!
3: Beijo, Silvinha! Bom dia, bom trabalho, tá?

0: É o nome dele, no toca-fita do meu carro. Essa música foi feita por ele mesmo, inspirada na própria solidão do Bartô Galeno, enquanto ele dirigia, né, o seu clássico Chevette pelas estradas. É uma música que traz muita nostalgia, né? Uma música que o tempo passa, mas ela continua mais viva do que nunca, no toca-fita do meu carro. Quem nunca andou por aí sem rumo, né? Com a cabeça cheia de pensamento, tentando esquecer alguém, lá no finalzinho dos anos 70, mais precisamente em 1978, esse gênio aí, nascido na Paraíba, criado no Rio Grande do Norte, traduziu esse sentimento de uma forma que o Brasil não esquece mais, né? Diz a lenda que o próprio Bartô Galeno escreveu essa música, inspirado nas suas longas viagens solitárias, né? Dirigindo o seu Chevette. E a letra é uma verdadeira poesia, né, do nosso cotidiano. Ele canta, o rádio ligado, o cigarro aceso, né? Uma época em que era clássico, né? Era chique a pessoa tá com cigarro ali. Hoje não, né? Mas já foi. E aquele detalhe que machuca qualquer peito apaixonado, né? Olhar pro lado e ver o banco vazio. Ai, meu coração!
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10: Oi, oi, tamo de volta, bom dia. Quinta-feira, 17 de setembro, e o nosso show

0: tá no ar, dia da gente revirar o baú, tocar aqueles grandes clássicos que marcaram época, dia da gente voltar no tempo através da música, aqui na Unitins FM, bem-vindo, bem-vinda, bom dia! Nostalgia toma conta, né? Nesta quinta-feira, a música tem esse poder de fazer a gente viajar sem sair do lugar, né? Aquela viagem através da música, com aqueles clássicos que marcaram época, que marcou história, que marcou geração. A gente continua. Deixa eu ir lá pro WhatsApp, eu vi você que tá com a gente. A Gislene tá lá na Fazenda 3R's. Bom dia, Poli, tudo bem? Hoje o programa tá demais, Poliana, passando pra desejar um ótimo dia. Não ligo sempre, mas estou sempre aqui do outro lado do rádio ouvindo você. Beijo, Gislene. Gislene Pereira, da Fazenda 3R's. Bom dia. Abração também pro Guiú. Alô, Guiú. Bom dia, Guiú.
1: Olá, Poliana Siqueira. Bom dia, Poliana. Bom dia, tudo bem, querido, por aí, Poliana? Que graças a Deus tá tudo bom. E quem fala é o Guiuzinho, na qualidade dentro do parque, no Morro da Aranha.
0: Oba!
1: Show de bola com ela, Poliana Siqueira. Show da manhã na quinta-feira, abençoada por Deus.
0: É.
1: Poliana, ramo de música, Poliana?
0: Vamos de música.
1: Agradecer pra essa turma que tá na escuta. Tamo por cá, Poliana. Que seja uma quinta-feira abençoada para você e sua família.
0: Ah,
1: e todos que estão na escuta. É o Guiuzinho na qualidade.
0: Um abraço.
1: No Morro da Aranha.
0: Bom dia, um beijão pra você, Guiú. Alô, Otílio, também tá com a gente, ouvindo o nosso TBT.
2: Bom dia, minha amiga Poliana.
0: Bom dia.
2: Deus abençoe você, tô aqui ouvindo, só música bonita, né? Antiga, a música que a gente relembra os passados da gente. Que Deus abençoe você, Poliana.
0: Amém.
2: Deus dá muitos anos de vida e saúde pra você, tá, minha amiga?
0: Valeu, seu Otílio, um beijão. Ô, Demi Alves, bem-vindo, bom dia, Demizão. Bom dia,
3: Poliana, que nos fala Demi Alves.
0: E aí, querido,
3: tudo bem? Uma boa quinta-feira a todos os ouvintes. Queria que você desse um alô a todos os operadores aqui, aos seus amigos motoristas aí, aos operadores de pavimentação asfáltica, de PC, e todos os trabalhadores aí. Um bom dia a todos, Demi Alves.
0: Valeu,
3: bom dia, Poliana.
0: Demi, bom dia. Bom dia, Poliana, mas hoje o teu programa, essas músicas aí, menino do céu, que é isso, fia? Judia de nós, não, que ainda é quinta-feira. Carmelita,
4: dia,
0: beijo pra você.
4: Bom dia, Poliana, bom dia, minha princesa.
0: Bom dia, meu amor.
4: Tá maravilhosa.
0: Tá boa?
4: Tô aqui, Poliana.
0: Ah.
4: Plantão, tô aqui tomando café, agora que eu tô tomando café.
0: Tomando um cafezinho de plantão, radinho ligado, um beijo pra você, tá? Poli, hoje estou revivendo, Poli, hoje está revivendo os ouvintes, né? A gente tá revivendo através da música, a dona Emivan. Alô, dona Emivan.
5: Cortando malha pra confeccionar lençol e te ouvindo, viu?
0: Ô, coisa boa, um beijo, dona Emivan. Deixa eu mandar um beijo aqui também pra Érica, minha querida Érica, tá lá na Espanha, ligada com a gente, um beijo, meu... Cuidando do almoço, né? Mandou até um vídeo aqui. Beijão pra você, Érica. Bom dia. Tá com a gente também a Isadora. Um beijo pra você, Isadora. Obrigada pela sua companhia, pelo seu carinho, viu? Ela disse assim, Poli, eu vi um vídeo lá no Instagram que você postou. É impressionante o quanto você fala bonito. Obrigada, meu amor. Você tem um jeito de contar as histórias que prende a gente. Eu adoro você. Manda um alô pra mim aqui. Beijão pra você. Obrigada pela companhia, pela audiência, viu? Agora são 10:08. Vanessa Camargo, eu não resisto a nós dois. 2005.

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1: Bonitinhos, agora 10 e 17. Bom dia! Alô, subtenente Pedro Tranqueira. Bom dia, Poliana. Tô aqui curtindo a quinta especial de TBT. Muita saudade. Eu e a minha patroa, Tereza, minha companheira de 49 anos. Uma vida inteira juntos, né? Obrigada, viu, dona Tereza, o subtenente Tranqueira, pela companhia. Poliana, bom dia. O que é o Serlândio? Manda um abraço pra gente aqui em Alvorada. Oh, coisa boa. Estamos aqui na obra, né? Na construção civil, sempre ouvindo a sua programação. Eu, Serlândio Lima, o meu secretário macho, apelido Maleta, toca pra nós Brasília Amarela com os saudosos, né? Mamona Assassina, só pra curtir. Abraço, Serlândio, obrigada, viu? Pela sua companhia, pela sua audiência. Agora 10 e 18.
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1: Limão com mel. Forrozinho pra você nessa quinta-feira, ó. Febre

0: Bonitinhos FM, 10h24 agora, João Paulo e Daniel, Deus. Sirlei, bom dia Sirlei, como é que você vai, meu amigo lá da Bilhares Castro, ouvinte dessa rádio de todos os dias. Ana Maria, que fotinho mais linda, Aninha. Adoro você, você sabe disso, né, minha linda? Bom dia.
1: Bom dia, minha amiga Poliana.
0: Tudo
1: como
0: bem?
1: Está? Aqui nós estamos daquele jeito,
0: eu
1: né?
0: Eu vou pegar essa foto pra mim, gente. O cachorro rindo lá do rádio, não tem base, não.
1: Pô, dando cedo, dormindo tarde. Poli, eu vou te mostrar uma coisa.
0: Eu tô vendo aqui.
1: Tipo assim, você olha aí. É, não é só nós que gostamos de você e que gosta do TBT e que gosta do seu programa todos os dias. Não é só o TBT, não. É o seu programa todos os dias. Eu vejo e não acredito. Aliás, me conta, eu não acredito. Eu vejo não acreditando.
0: Ah, não, Ana, você tem que fazer um vídeo. Ficou muito. Gente, o cachorrinho lá do lado, um deitado do lado e outro do pé do rádio. Vocês não estão entendendo.
1: Eu vou te mandar, eu vou te provar, olha isso. É que eu tirei ele de cima da mesinha e coloquei no chão pra carregar, entendeu? Você tá vendo que tá na tomada, né? Ele tá carregando. Então, se ele tá em cima da mesinha, ele tá embaixo da mesinha ouvindo. Aí, como eu trouxe ele pra carregar e pus no chão, então ele ficou do lado
0: Meu Deus! Deus, que
1: mas continua ouvindo,
0: mais
1: entendeu?
0: Linda.
1: Ouvinte fiel, querida, viu? Ouvinte fiel.
0: Qual que é o nome desse doguinho, Aninha? Coisa mais linda, gente. Beijão pra Célia. Alô, Célia. A Célia também tá ouvindo a gente. Manda um alô pra Célia, Poliana. Ela tá te ouvindo. O Iago Oliveira. Abraço, Iago. Ô, Sancho, tudo bem?
2: Bom dia, Poliana Siqueira.
0: Bom dia
2: a todos. Aqui é o Sancho, Grupo 20, que é Luz e Mangue. Um abraço aí pra moça do Uber Rosa e dá um abraço lá pro Cássio e a esposa do Cássio.
0: Alô, Cássio.
2: E os frangos do Cássio.
0: nada dos frangos, Sancho.
2: Um abraço pra Pedrão, pra ir no HGP.
0: Ê, Pedrão, um abraço, Pedrão.
3: Bom dia, com a alegria maravilhosa. Que Deus abençoe o seu dia e sua vida. E vamos pra cima, porque pra baixo quem vai é sumba.
0: É isso, dona
3: Cléo. Hoje é dia de viajar. Sem sair do lugar,
0: né?
3: É dia de voltar no tempo com as emoções que tem no coração da gente. Pô, olha essa música que fala mais ou menos assim. No rádio eu escuto uma canção que alguém está dizendo I love you, baby. E eu queria tanto nesse instante ter você.
0: Olha
3: só
0: ela.
3: Pra te dizer.

0: tudo demais. Te amar é tão bom, tão bom, tão bom. Hoje estou emocionada. Ah. E essas músicas hoje estão mexendo muito meu coração. É muita saudade, mas também é muita emoção. Bom dia!
1: Eita, Cleozinha, gastando todo o seu inglês. I love you, baby! Beijo pra você, viu? Ó,

pequena, mas o rádio dela é mais alto que o meu fone de ouvido aqui. Olha isso! E dança. A menina sabe. Ela tá muito... Depois de lavar o carro.

0: Rosiane, maravilhosa ali. Que bom saber que a gente proporciona um momento assim pra você aí do outro lado do rádio, né? Coisa linda. Polly, manda os parabéns pro meu filho Davi. Ele tá completando 5 aninhos hoje, tá aqui ouvindo você. Davi, meu amor, você tá com uma caixa de chocolate que ganhou de presente, foi? Parabéns, viu, pelo seu aniversário, Davizinho.
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0: 10h29 na Unitins FM. O nosso show.

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2: Olha só, encerram nesta quinta-feira as inscrições para o concurso público da Secretaria de Estado da Saúde. As inscrições estão disponíveis no site da Fundação Getúlio Vargas, que é o conhecimento.fgv.br/concurso. São ofertadas 5.124 vagas imediatas, além da formação de cadastro reserva, com salários que variam de R$ 1.700 a R$ 17.000. Reais. As taxas de inscrição são de R$ 100 para cargos de nível médio e técnico e de 100

0: menos uma vez por mês. Vamos aos detalhes desse assunto com a Tina Santos.
1: As salas de cinema da capital deverão oferecer pelo menos uma vez por mês sessões adaptadas para crianças e adolescentes com transtorno do espectro autista e seus acompanhantes. A determinação está prevista na Lei número 3.496, sancionada na última terça-feira pelo prefeito Eduardo Siqueira Campos. As sessões terão iluminação suave, com as luzes parcialmente acesas e volume de som reduzido em relação às exibições convencionais. A legislação também permite que o público entre e saia da sala a qualquer momento, de acordo com suas necessidades. A proposta é oferecer um ambiente mais acolhedor e adequado às necessidades sensoriais de crianças e adolescentes com TEA. A medida vale para todas as salas de cinema instaladas em Palmas e já está em vigor. Tina Santos para Unitins FM.
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você disse nunca mais, não ligue mais, melhor assim. Olha, que música, viu? Paulo Ricardo. É, meus amigos, o maior clássico, o maior sucesso do Paulo Ricardo. Pra quem não se lembra, o Paulo Ricardo explodiu no Brasil lá em 1985, comandando a banda RPM. Eles foram, assim, um verdadeiro fenômeno, né, de massa. Venderam milhões de discos, lotavam estádios, muito sucesso. Criaram hinos, né, aquela música Olhar 43, Rádio Pirata, enfim. Aí o Paulo virou o grande galã, né, do rock brasileiro. Mas os anos passaram, as bandas mudam e lá em 1997 ele decidiu mergulhar de cabeça numa fase muito mais romântica na sua carreira solo. Foi aí que ele se juntou ao compositor Michael Sullivan e dessa parceria nasceu essa obra chamada 2 que você acabou de ouvir. Homem, outra mulher. 10h46, e olha, achei interessante, eu gosto sempre de pesquisar qual, em que ocasião a música foi escrita. E o que pouca gente sabe é que essa letra aí, ela foi escrita bem no meio da separação real do Paulo Ricardo com a atriz Luciana Vedramini. Dava pra sentir a verdade, né, e o sentimento na letra da música, não é? Ó.

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6: Bonitins 10h49, bom dia.
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6: 11 faltando para as 11, o nosso show continua aqui, o nosso TBT. Ó, deixa eu mandar um beijo aqui para Iraildes de Campos, bom dia para você. Ela mandou uma foto aqui, achei tão lindo, Iraildes, disse assim: Poli, meu TBT de hoje é lá do comecinho da minha caminhada empreendendo. Uma foto simples, mas que representa muita luta, muita fé e muita gratidão a Deus e aos clientes que me acompanham até hoje. Cada pijama que eu vendi tem um pedacinho da minha história. Olha que coisa linda. Estou aqui, Poli, ouvindo o seu programa e queria agradecer, né? Obrigada por deixar eu contar um pouquinho dessa história aí no seu programa. Um beijo pra você e pra todos os ouvintes. Que coisa linda. É bom, né, a gente ter esses registros, porque a gente olha pra trás, assim, como diz a música do Gustavo Lima, né? Olha pro retrovisor, veja tudo que você já passou pra você agradecer hoje, porque não é fácil o começo, principalmente pra quem é empreendedor, não é, Iranildes? E aí hoje você olha pra trás assim e vê o quanto você cresceu, o quanto essa luta valeu a pena. Que legal, um beijão pra você, tá? Bom dia! Oi, Aninha!
8: Aqui. Poli, tem um ouvinte tão fofo e lindo desse jeito.
6: Ah, mas eu tô muito feliz.
8: Pode direto pra mim te mandar.
6: Ai, gente, eu recebi o vídeo, o cachorrinho, o nome dele, cadê ela? Ela mandou o nome aqui. Cadê o nome do cachorrinho? É o Luke, né? O Luke lá no pezinho do rato, vocês não têm noção. A coisa mais fofa desse mundo, coisa linda. Obrigada, Aninha, pela sua companhia, viu? E pelo vídeo, então, fiquei muito feliz. Obrigada. Ó, nascido em Niterói, Maurício Pinheiro Reis. Se eu falar assim, Maurício Pinheiro Reis, você não sabe de quem eu tô falando, né? Mas o nome artístico dele é muito conhecido, porque ele estourou no Brasil na virada dos anos 70 para os anos 80. Ele é o dono de clássicos colossais como Sonho de Ícaro, né? Aquele do famoso refrão, voar, voar, subir, subir. Quem não conhece, né? Leão Ferido, Seu Nome. Mas no início dos anos 90, ele parou o país com uma das declarações de amor mais diretas e bonitas da nossa música popular brasileira. Essa música que eu vou tocar agora é, na verdade, uma versão em português, né? Escrita por ele em parceria com Aloysio Reis para o mega sucesso Te Amo, do cantor venezuelano Franco de Vita. A faixa estourou em 1991, quando virou grande tema lá da novela da TV Globo, a novela Salomé. Então foi assim, né? Essa música, esse clássico, né? Que perdura tantos anos, que é um sucesso. Começa assim a música, ó. Foi assim que de repente estávamos ali sentados frente a frente. Ah, gente, que coisa linda, né? Poesia. Diz pra mim, existe declaração mais sincera e desarmada do que essa, né? Ó, se você já olhou nos olhos de alguém e sentiu o mundo parar ao seu redor, o momento flashback foi desenhado pra sua história. Ó, que coisa linda. Olha que poesia. Olha que declaração de amor, meus amigos. Vamos viajar?
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6: Ai, meu coração.

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0: É o nosso TBT que tá no ar aqui na sua Unitins FM, agora 10h56, Unitins. Bom dia, Laura Pausini.

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3: Porto Nacional, uma escola com mais de 5 décadas de história, continua fazendo parte da vida de gerações de tocantinenses. É a Escola Brasil, localizada na Vila Brasil, tem suas origens entre 1965 e 1968, quando as primeiras aulas eram realizadas na casa de um morador da comunidade. 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Em março de 2026, a unidade recebeu reforma e ampliação, com melhorias na estrutura e novos espaços para os estudantes. 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
3: Bonitins, agora 11:08. Bom dia!
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3: Alô, Dona Maria Lira, como vai? Dona Maria, bom dia, meu amor. Dona Maria, o seu Lázaro, lá na Serra de Itacoaruçu. Um abraço aí pra vocês, viu? Obrigada pela companhia, pelo rádio ligado. Dona Maria do seu Berto Costa, o pezinho, o radinho ligado o tempo todo lá, né? Antônio, um abraço pra você. O Antônio esteve aqui ontem e aí não deu nem pra gente conversar, né, Antônio? Tava bem na hora do sala aqui, sala de visitas, mas um abraço pra você, viu? Obrigada pela companhia, pelo carinho de sempre, Antônio. Bom dia. Alô, Goiano!
5: Já tô ligado.
3: Bom dia. Tamo junto.
5: Ô, Bolo, eu sei que tem as músicas selecionadas, sim, mas se possível, só pega uma boa da Fafá pra nós hoje, se tiver jeito, tá bom?
3: Beleza, Goiano.
5: Tamo junto.
3: Valeu,
6: é
3: beleza, valeu, um abraço, querido.
6: Muito bom dia, minha querida amiga Poliana Siqueira.
3: Bom dia.
6: Passando por aqui para mandar um abraço todo especial para o casal de amigos, a Eliane Abreu e o Rogério, lá do restaurante da Dagmar, que fica em Tocantins, terra do meu querido amigo, poeta professor André Gouveia, lá do Centro Educacional Fé e Alegria Frei Antônio. Um abraço também para o professor Cláudio Bento, que está aí em Palmas.
3: Cláudio Bento. A
6: Edinora Fernandes, em Anápolis, na audiência do programa. Bem como para o meu amigo Luciano Barros, do Popular Salu, vice-prefeito de Lagoa da Confusão. Um grande abraço, minha amiga do Zacaria Martins. Olha, aqui o calor tá de lascar.
3: Aqui também.
6: Tudo que eu tenho que fazer durante o dia, eu faço pela parte da manhã, porque no período da tarde eu fico em casa, no ar-condicionado, que ninguém merece, né?
3: Não merece. Beijão, meu amigo Zacarias Martins. Estava até conversando ontem com a Creuza. A Creuza, a gente conversando à noite, né? Ela falou assim, Poliana, tô aqui conversando e limpando casa, jogando água. Eu falei assim, também, prefiro fazer as coisas à noite, porque, gente, durante o dia, tá, de manhã eu tô aqui no rádio, né? De tarde tá quase impossível fazer alguma coisa em casa de tanto calor, né? Tá muito quente mesmo, Zaca. Um abraço pra você. Se fosse só aí, só aqui em Palmas, a gente corria pra Gurupi, mas Não tá tendo escapatória, né? É o Tocantins todo nesse calorão. Aliás, deixa eu ver a temperatura aqui agora. Às 11 horas, 10 minutos, 35 graus. É muito calor, gente. Aí você imagina ali 3 horas da tarde, eles falam que tá 38, mas passa dos 40. Não tem base, não. É muito calor. Vitor, bom dia. Ó a folga do Vitor. Poliana, eu tô aqui, ó, diretamente de Itacoaruçu, sempre conectado. Obrigada pela companhia. Adorei a foto, Vitor. Um abraço, viu, pra você. Bom dia. Ligado com a gente também está o Edgar, lá na Fazenda Divina Rosa. Um abraço pra você, viu, Edgar? Obrigada pela companhia. Alô, Marta Rocha, um beijo, Martinha, pra você também. 11:11 agora, Porto Solidão, Gessé.

Tocantins FM, 11:14 agora, Gessé, Porto Solidão. Essa música foi composta pelo Zeca Baía e o Ginko. A música encontrou no Gessé o intérprete ideal por essa obra, né? Olha, coisa mais linda, parece que foi feita pra ele. Antes de estourar com o próprio nome, Gessé teve uma longa caminhada. Ele gravou músicas em inglês, né? Ele usava um outro nome também. Porque naquela época, gente, era difícil um cantor brasileiro cantando música nacional fazer sucesso. Então, eles davam uma mudada ali no nome, né, no estilo de cantar, para ver se conseguia emplacar alguma coisa. E a grande virada aconteceu no Festival MPB Shell de 1980, um festival organizado pela TV Globo. E, curiosamente, a composição chegou a ser oferecida e recusada por outros cantores, né? Às vezes acontece isso de um compositor ofereceu a música e o cantor fala: não, essa música não parece comigo, né? Não, não gostei muito, não. E aí, quando o Gessé subiu ao palco para poder defender a sua extensão vocal, e aí, quando ele começou a cantar, né? Ele falou: já pronto, vou cantar essa. E aí, pronto, ganhou o país, viu? Uma música linda, né? Que se transformou no maior sucesso comercial daquela edição, impulsionando imediatamente o lançamento do seu primeiro álbum solo. E assim, o casamento estrondoso da canção se deve à forte carga poética, né? É uma música que traz muita poesia, muito bonita. Esse refrão, né? Marcante, rimas de ventos e velas, vida que vai e que vem, enfim. Linda canção com o Gessé, que a gente recorda aqui no nosso TBT. 11:16 agora. Bom dia.

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1: Jeitinho brasileiro. Gambiarras que, ao invés de economizar, vão estourar lá na frente. O amortecedor recondicionado. O amortecedor só recebe uma pintura e um fluido novo, muito provavelmente fora dos parâmetros exigidos para o seu funcionamento adequado. Além disso, a peça ainda tem 50 componentes internos que não tem como ser substituídos no recondicionamento. O resultado de amortecedores fora dos padrões é o comprometimento da estabilidade do veículo e do conforto, já que a peça não terá a mesma eficácia em filtrar bem buracos e outras oscilações da pista.
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5: É o nosso show que tá no ar aqui na Sony Teams FM, 11:21 agora. Bom dia, tudo bem? Bom dia, aqui é a Maria do Carmo, da Fazenda Divina Rosa. Um beijo pra você. Obrigada, viu, Maria, pela companhia. Alô, bom dia. Vê que ela mandou aqui pra gente.
6: Olha aí, Poliana. Ah. Agora o trem vai.
5: Agora vai.
6: Carro já adesivado, lindão.
5: Arrasou, dona Lívia.
6: Tá faltando a Poliana, dá uma volta nele pra ela aprovar. Bora, bora pra cima. Eita, Poliana, esse programa seu hoje tá de arrancar pica-pau do ovo. Quintou, bebê. Quintou. Bora pra cima. Já te levo, tá chegando. Em breve.
5: Beijo pra você.
6: Um abraço, Heron.
5: Beijo, Lilia. Bom dia. Deixa eu mandar um beijão aqui também pro Raul Matos. Alô, Raulzinho. Raulzinho, bom dia. Raul também tá lá.
7: A nostalgia toma conta, né? Essa quinta-feira a música tem isso.
5: Beijão pra você, Raul. Obrigada pela companhia, viu? Pela audiência. Alô pra Daiane Ribeiro também, nossa ouvinte de todos os dias. Um beijo. A dona Rita de Cássia tá com a gente lá em Porto Nacional. A Florzinha também tá ligada. Um beijo, Flor, pra você. A Jane diz que hoje o coraçãozinho tá sendo testado mais uma vez, né, Jane? Beijo pra você, Jane Silva. Seu Valeriano Jane, também tá aqui. Florina. Bom dia.
8: Uma música aí pra gente aí.
5: Ah.
8: Coleno, a Flores. Se não me engano, é a Flores que eu vi. Negócio da Flores.
5: Fala de Flor.
8: Coleno.
5: Ah.
8: E se não for com ele, tá, escolha aí uma aí boa dele e manda aí pra nós e pra toda a galerinha da animação de A a Z, pra
5: valeu,
8: não esquecer de ninguém.
5: Pra... É, tem que ser bom assim. Dia. Tem que ser assim, né, seu Valeriano? Que aí você fala o nome de um, o outro fica meio enciumado e fala de A a Z, não esquece ninguém, pronto, foi. Ó, a banda Calypso é um dos maiores fenômenos da história da música brasileira. Ela foi criada lá em Belém do Pará, em 1999, pela cantora Joelma e pelo guitarrista Chimbinha. A banda revolucionou o mercado com a sua mistura, né, ali de carimbó, lambada, cúmbia, calypso, guitarra, enfim, vendendo mais de 15 milhões de discos de forma totalmente independente. Já contei essa história aqui. O Chimbinha bateu de porta em porta das produtoras, apresentando o trabalho. Olha, eu vou te falar uma coisa. A banda Calypso é pra gente, assim, um exemplo de persistência, tá? Porque muitas vezes a gente desiste no primeiro não, né? Você leva um não, aí a segunda pessoa, não, não gostei, aí você desanima. Eles não, ao contrário, né? Eles seguiram em frente, o Chimbinha tentou demais, nenhuma gravadora, eles falavam assim pra ele, não, esse ritmo é muito lá do norte, né? Aqui, porque naquela época não tinha internet como hoje, com a música que faz sucesso lá no Nordeste, já faz lá no sul do país, não. Antes era diferente essa coisa, né? Às vezes um cantor era muito conhecido lá no Nordeste, ninguém nem sabia o nome, aqui mais pra o sul, pro centro-oeste, enfim. Aí o Chimbinha cansou, né? Ele bateu em muito, e ele já era conhecido ali no em Belém do Pará, né? Já era um grande produtor. Aí ele falou assim, quer saber de uma coisa? Eu mesmo vou lançar a nossa banda. Vamos, Joelma. E aí, ela falou, vamos, né? Os dois, além dessa parceria musical também, foram casados, né? Durante muitos anos, marido e mulher. E aí, os dois colocaram o pé na estrada, vendendo o seu CD de porta em porta, né? Mas, ó, o sucesso veio, tá? O sucesso veio porque eles não desistiram, eles batiam de porta em porta, de rádio em rádio, apresentando o seu trabalho. E aí, lá em 2005, quando eles já estavam, né, já faziam bastante sucesso, essa música, já do volume 8, o álbum de estúdio mais vendido de toda a discografia da banda. Só esse álbum vendeu, gente, quase 2 milhões de cópias. Composta pelos mestres, né, o Marquinhos Maraial e o Edu Lupa, a faixa estourou nas rádios e ganhou ainda mais força ao fazer parte da trilha sonora do filme nacional Ó Paió. Lembra dessa? Vamos tocar agora. Tô Carente, banda Calypso, aqui na nossa manhã. Bom dia!

Tocantins FM, 11:28 agora, banda Calypso, Tô Carente. E olha, a gente às vezes olha assim, né, para o topo da montanha, para o artista fazendo muito sucesso, mas a gente esquece de lembrar, assim, das dificuldades, o tamanho da caminhada que foi feita até chegar no topo, né? E esse momento nosso aqui de flashback, de nostalgia, não é apenas sobre o sucesso que tocou no rádio, é sobre a persistência, né? É sobre a prova viva de quem acredita no seu sonho, alcança. Banda Calypso é um desses exemplos que a gente pode citar. E ó, prepara o coração, meu ouvinte, porque nós vamos contar agora também a história de um menino humilde, lá de Presidente Olegário, Minas Gerais, que antes de ser aclamado como o embaixador, enfrentou a maior tempestade da sua vida, viu? Meus amigos, na infância, o Nivaldo Batista Lima, o Gustavo Lima, a infância dele foi marcada pela extrema pobreza, mas pobreza de passar, de não ter o que comer. Aos 9 anos de idade, ele já saía de casa para cantar com os irmãos, mas a estrada da música é dura, é difícil. Aos 13 anos, movido por uma promessa de ajuda que nunca aconteceu, ele pegou o ônibus, né, para Brasília. Você imagina, um menino de 13 anos, a história dele é muito... É assim, você fala assim, poxa vida, se ele conseguiu, eu também posso conseguir. É algo assim que inspira a gente. Imagina, uma criança, 13 anos, muita pobreza em casa, né? A mãe, o pai não tinha condições. E aí, 13 anos de idade, alguém prometeu para ele, vem que eu vou te ajudar aqui. Aí ele foi. O resultado, se viu completamente desamparado, chegou a dormir 3 noites seguidas no chão da rodoviária de Brasília, sem dinheiro, sem comida, cantando em barzinhos, né? Foi guitarrista de outras duplas, e quando estava prestes a desistir de tudo e voltar lá para a roça, um primo falou para ele assim, Gustavo, vai para Goiânia. Não fica aqui em Brasília, não. Vai pra Goiânia. Ele falou, como é que eu vou? Eu não tenho condição de sair daqui, nem dinheiro eu tenho, né? Falou, não, eu te ajudo, né? Eu vou arrumar uma carona pra você. Aí ele foi. Foi lá em 2009, com a cara e a coragem que ele gravou o seu primeiro disco solo. E a segunda música que ele colocou a voz no estúdio mudaria o seu destino para sempre. Essa música que você vai ouvir agora é uma poesia sertaneja resgatada, apaixonada e com uma interpretação impecável. Eu lembro que eu entrevistei o Gustavo Lima lá na rádio Tocantins FM, um menino magrinho, tão humilde, gente. A gente falou assim pra ele, vocês aceitam água? Ele falou, eu quero um cafezinho, né? Vocês têm um cafezinho aí? Uma simplicidade. E ele tava lançando essa música na época. Gustavo conta que quando soube que essa faixa havia alcançado o primeiro lugar nas rádios, ele chorou feito uma criança, né? Feito um menino quando ganha um presente, né? E aí ele falou que foi essa música que colocou comida na mesa do cantor, garantiu o seu primeiro contrato profissional e provou para o mercado que o Brasil ganhava ali um compositor e um intérprete de respeito. A música é dele, a voz é dele, do embaixador Gustavo.

Rosas versus e vinho. 11h35 agora, bom dia. Hoje o maior que temos no Brasil, o embaixador Gustavo Lima. Mas ó, deixa eu falar pra você aqui uma coisa assim bem pessoal. O meu irmão, Luciano Maia, acompanhou essa trajetória do Gustavo Lima quando ele estava começando ainda, né? Quando ele ainda andava com carro emprestado.

toda a minha admiração, porque o Gustavo Lima realmente é isso aí, viu? Uma pessoa muito simples, muito humilde, um cara que merece demais chegar onde chegou. 11:36 agora, bom dia!

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horas 40 minutos, já já tem o programa eleitoral obrigatório, logo na sequência tem o programa Hora da Notícia. Ó, deixa eu mandar um abraço aqui pro André. Ô, André, pois é, ele falou assim: Poliana, tava te escutando aqui, vi você falando que é irmã do Luciano Brasil, sou irmã dele. Um beijo, meu amigo, coisa boa, querido, um abração pra você, viu? Bom dia, Perpétua da Fazenda Cabeceira Verde também tá ligada com a gente, um abração pra você, Perpétua, bom dia. 11 horas mais 40 minutos é o nosso TBT que segue aqui na sua manhã. Você ligado com a gente, vamos com mais um clássico agora. Mas olha, primeiro eu preciso te contar um pouquinho sobre a trajetória dessa estrela da música popular brasileira. Meus amigos, o ano era 1996. A Fafá já era uma estrela da música, né? Mas naquele ano ela decidiu lançar um álbum chamado Pássaro Sonhador. E foi nesse disco que ela gravou uma das composições mais avassaladoras, eu diria, da dupla de compositores Maicon Sullivan e Paulo Sérgio Valle. Uma música que parece que foi feita assim sob medida, né? Pra quem sabe o que é a dor da ausência. A gente tá falando dessa música aí de fundo que você tá ouvindo, Abandonada. Uma letra que desenha perfeitamente o dilema de quem tenta seguir em frente,

0: 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Quem nunca viveu esse temporal no peito, não é? O que torna essa música é um clássico eterno, é a interpretação da Fafá. Porque a Fafá é isso, né? Ela não apenas canta, ela vive a letra da música. Ela solta esse vozeirão dela que arrepia, né? Até o último fio de cabelo e faz qualquer pessoa apaixonada se identificar. O sucesso dessa música foi tão gigantesco que o disco estourou no Brasil inteiro, impulsionando a carreira da Fafá e carimbando essa faixa como uma das músicas mais pedidas e tocadas. Eu não tô falando do mês, não, tá? Eu não tô falando do ano, não, tá? Eu tô falando da década de 90. Uma das mais tocadas da década de 90. Então deixa o orgulho de lado, limpa essa lágrima do canto do olho e canta junto com a música, com essa aí, ó. Abandonada, linda.
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0: A musa do Pará, Fafá de Belém.

0: Morning FM, 11:46 agora, bom dia.
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Tins, 9, faltando pro meio-dia. Deixa eu mandar um beijo aqui pra Fabiana. Fabi, obrigada pela companhia, viu, lindona? Ela tá com a gente lá pelo Instagram. Aliás, muitas mensagens eu recebo através do Instagram. Obrigada, viu? Não tem problema, não. Eu falo assim, desculpa eu mandar por aqui. Não tem problema, não, tá? Ela disse assim, Poliana, no dia do TBT tinha que ser proibido mandar mensagem lá na rádio. A gente tinha que ficar só ouvindo você e essas músicas maravilhosas que você toca. Meu Deus, que resgate você consegue fazer, é tanta lembrança boa. A gente sente prazer em ouvir o rádio, desse jeito, né? Dá vontade de ficar aí, ó, o dia todinho ouvindo você. Um beijo, Fabi, obrigada, viu? Bom dia pra você. Alô, Tânia, um beijão pra você também, tá lá ligada com a gente. Beijo, tudo de bom. Fabinho do Espetim. Oi, Fabinho, bom dia pra você, querido. Olavo também tá ligado com a gente. O Matheus, meus amigos lá da MM Panificadora. Uma excelente quinta-feira pra vocês aí. A Patrícia tá com a gente lá em Cristalândia. Beijo, Pati, pra você também. Abração pra Perpétua, nossos queridos lá da Fazenda Cabeceira Verde. Abraço também pra o Silvio Siqueira, quase Siqueira, mas é Siqueira com C, né, Silvio? O meu é com S, tá? Um abraço, Silvio! 11h52 agora. Ó, vem aí o programa eleitoral obrigatório, tá? A gente se fala, então, amanhã, a partir das 8, com mais um show no seu rádio. Logo após a propaganda eleitoral obrigatória, tem o programa Hora da Notícia com a Carla Morena e com a Maiara Abreu, tá? A gente se fala então amanhã. Vou encerrar com essa do Júlio César. Tu! Beijo e até amanhã. Tchau, tchau.

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0: Olá, boa tarde, muito boa tarde pra você que está sintonizado do outro lado do rádio. Peraí, tem que ligar aqui, comadre. Como é que é?
1: Nanã?
0: Ah, sim, pra você que está ligadinha. Tudo bem com você, meu ouvinte querido, minha ouvinte maravilhosa? Que dia é hoje?
2: Hoje é sexta-feira!
0: É não!
2: Hoje é quinta.
0: Quinta-feira, muito bem, acertou, graças a Deus. Como é que foi?
3: Acertou!
0: É, vamos que vamos, nesta quinta-feira começa agora mais uma edição do nosso programa Hora da Notícia. Meio-dia e 27 agora. Um oi especial para você que nos acompanha aí pelo Facebook da Unitins FM, com imagem, cores, transmissão aí do Deusimar Bispo. Seja muito bem-vindo ao nosso programa, seja bem-vinda. A gente tá aqui para te fazer companhia diretão até uma hora da tarde, programa mais curto neste mês por conta do horário eleitoral, mas estamos aqui junto com você todos os dias, tá? E já esperando a sua participação. Eu sou a Carla Morena e te convido para vir com a gente no Hora da Notícia, ficar bem informado, ficar antenada com o que acontece aqui no Tocantins e mandar a sua mensagem. Daqui a pouco tem aquele momento de muito carinho, de cheiro no cangote, aqui no nosso programa. O telefone é o 999-15-6234. Tá faltando você. Tá almoçando aí? Tá aí nas estradas? Tá pelo trânsito? Manda mensagem pra gente, tá bom? A gente tá aqui te aguardando. E até lá, até você aí se organizar e mandar a mensagem, a gente vai por aqui levando informação pra você, com o nosso jeito divertido, comentado, time completo por aqui. Olá, Deusimar Bispo, boa tarde, tudo bem com você?
4: Olá, tudo bem, tudo tranquilo, sossegado, mas como sempre.
0: Como sempre, Deusimar, chegou cedo?
4: Cheguei cedo, pra variar.
0: Hoje ele chegou cedo, trazendo lanche. O que é que foi? Foi Maria Helena que falou pra você trazer, não foi?
4: Foi não, eu que tomei a decisão que ia tomar, que ia trazer um lanche pra agradar meus colegas.
0: Ah, é? É. Ó, deixaram a melancia lá na minha mesa, aí a primeira coisa que falaram quando viram foi: é, quem não puxa saco, puxa carroça. Não vou nem dizer quem foi, ó, Deusimar. Vem aqui, ó. Ei, menino, já que eu tô dando nome, vamos lá, né? Minha companheira de todos os dias no Hora da Notícia também está aqui, claro, ela não lenca não. Dona Maiara Abreu, boa tarde, tudo bem?
5: Olá, boa tarde pra você, uma boa tarde para os nossos ouvintes aqui do Hora da Notícia. Não, tá tudo nos conformes, compadre? Tá ouvindo bem?
6: Aqui tá tudo em ordem.
5: Tá, né? Tudo certinho?
6: Aliás, eu entendi que eu sou meio louco.
5: Um pouquinho mais alto, então, assim, tá bom?
0: Ave Maria.
5: Então tá bom. Vamos, quinta-feira, isso, hoje é dia de... Ai,
0: é não.
5: Isso, seu mal educado, hoje é dia 17 de setembro. É, gente, sobre a resposta aí que Carla Morena citou, me defendendo, não foi uma melancia especificamente colocada lá.
1: O quê? Não acredito.
5: Sabe como é que estava, comadre? Num pires, o mais bonitinho que tinha, ele trouxe a banda da melancia pros
0: pires
5: colegas.
0: Um pires de cristal.
5: Aí ele foi lá, cortou as fatias no mesmo tamanho, colocou com um garfo
0: sem
5: lá.
0: Sem caroço,
5: o garfo já na ponta dela pegar e colocar na boca. Eu
0: não,
5: falei
0: mas assim,
5: não.
0: Em cima da mesa, no lugar que eu ia sentar.
5: Isso, no lugar que ela ia sentar, eu falei, ah não, aí quem não puxa saco, puxa carroça.
0: Isso
5: minha mãe
0: não
5: já
0: é puxar
5: dizia.
0: Saco, é porque eu sou carinhosa com Deusimar e ele devolve, né, Deusimar?
4: É.
0: A gente dá pro
4: assim.
0: Outro que a gente recebe, não é, Deusimar?
5: Ah, então eu tô ruim com ele, porque hoje eu comi...
1: Não,
5: um ovinho ali, foi Deus e mal, não vou chupar melancia agora, porque faz mal com ovo. Ele, o quê? Essa besteira velha, come aí com melancia, com ovo, com tudo. Aí eu olhei assim pra ele, foi Deus e mal, se eu morrer, ele, não, é amanhã ninguém come.
4: É. A comida
5: Deus
4: só faz mal na falta.
5: Deus e mal, você ia fazer isso comigo?
4: Não, não é que eu ia fazer isso com você, é que a comida só faz mal só na
0: só
4: falta.
0: Só se faltar,
5: ah,
0: né, Deus e mal?
5: Então tá bom.
0: Tendo, não faz mal não,
5: eu
0: né?
5: Não sei se os nossos ouvintes têm isso, né? Mas lá na fazenda a vovó não deixava. No
0: e
5: dia
0: não
5: que
0: era
5: comia
0: manga
5: ovo,
0: com ovo.
5: Não, aí a manga é com leite.
0: Ah, minha nossa.
5: O negócio da manga é com a melancia, ou o ovo é com a melancia. No dia que come ovo, não come
0: não,
5: melancia.
0: Você já tinha ouvido falar nisso, Deus?
4: Já vi com jaca, com bebidas também, diz que não faz bem.
5: Com melancia, né?
0: Eu nunca
4: não,
0: vi.
4: Jaca com...
5: Com bebida alcoólica.
4: Isso, exatamente.
0: Quando
4: e aí,
0: o povo vai pro hotel, né, Deus? Mas isso é só em casa mesmo, porque quando o povo vai pro hotel, come ovo, com pão, com cachorro quente, não sei o quê, come melancia, abacaxi, não passa mal.
5: Eu nunca fiz. Ou eu como ovo e não como a melancia e deixo pro dia seguinte, porque eu nunca quis arriscar, porque eu sempre realmente acreditei nisso, porque eu não, quem era que ia questionar que não?
0: Eu não vou comentar não, deixa
5: pois
0: pra lá.
5: É.
0: Tô guardando
5: aí...
0: pra mim, se depois vocês dizem que eu não tenho frio. frio, não tenho filtro.
5: É, aí, Carla, então eu nunca testei, não.
0: Cada um com seu cada quem.
5: Isso, é verdade. Mas se tiver um almoço, um omeletezinho, eu como só omelete depois, só assim, besteira. Umas 4 horas da tarde, tipo a melancia.
1: Só besteira.
5: É, não vou arriscar, não. Tô muito nova.
4: Não gosto dessas coisas de morrer.
0: Ai, ai. Bom, enfim, passadas essas, né, informações aqui.
5: Sim, seríssimas.
0: Sem utilidade.
5: Seríssimas.
0: Vamos que vamos, então, para as primeiras informações de hoje no programa. Bora
5: já
0: trabalhar um pouquinho?
5: Já tô por aqui.
0: Meio-dia e 32 agora, este é o Hora da Notícia.
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0: Eita, quando eu falo que esse programa aqui não vai deixar você entrar numa fria, eu estou falando sério mesmo. Mais um alerta de golpe. Dessa vez, esse alerta foi publicado diretamente no site do INSS, alertando a você aposentado. Muitos aposentados, pensionistas, vêm sendo aí vítimas de golpes envolvendo uma falsa prova de vida. Então, atenção, nós vamos fazer esse alerta agora para você. Talvez você já tenha sido vítima desse golpe, ou talvez tentaram lhe aplicar esse golpe sobre a falsa prova de vida. Então, nós vamos explicar direitinho como é que funciona hoje a prova de vida, como você pode tirar dúvidas caso seja abordado. Cuidado, muito cuidado, porque tem um golpe sendo aplicado em todo o Brasil sobre esse assunto. Mayara, por favor, nos ajude aí, explique direitinho para os nossos ouvintes o que, que está acontecendo, que golpe é esse, como se proteger.
5: Pois é, Carlos, os nossos aposentados e pensionistas do INSS têm sido alvo de golpes envolvendo uma suposta necessidade de atualização da prova de vida. Gente, os golpistas, eles enviam mensagens de texto solicitando que o cidadão atualize o seu cadastro e ameaçando, inclusive, o corte do benefício caso a vítima não forneça os dados imediatamente. Atualmente, a comprovação de vida é realizada automaticamente pelo INSS através do cruzamento de dados. E caso o cidadão não seja localizado, a comunicação acontece apenas pelos canais oficiais. Em caso de dúvida, você, aposentado e pensionista, deve consultar sempre a Central 135 ou o Meu INSS, que é o aplicativo, tá? Gente, vale reforçar mais uma vez que o INSS não envia jamais nenhuma possibilidade disso acontecer servidores à sua casa. Não pede senhas e muito menos os dados bancários aí, nem transferências de dinheiro. Ah, não! Para você não perder esse benefício, você precisa enviar a quantia tal nessa conta. Isso não acontece. O INSS não envia essa pessoa na sua casa e muito menos faz esse pedido, tá bom? Desconfie sempre qualquer aí contato, de qualquer contato realizado fora dos canais oficiais. Eu sei que a gente, claro, tem um dinheiro ali para sair, às vezes está com medo de cortar o seu benefício, você quer resolver, então você vai sempre respondendo aquela pessoa que estuda e muito para envolver cada vez mais você, para poder não ter nenhuma desconfiança. Mas desconfie de qualquer contato realizado de forma aí não oficial. E jamais, em hipótese alguma, informe os dados pessoais, as suas senhas e os documentos por telefone. Também, em nenhuma possibilidade, clique em links que são desconhecidos. Esse tipo de golpe chamado de pronuncia corretamente.
0: É phishing. Que é pescar, né, você.
5: Pescar.
0: Atrair você.
5: Phishing consiste, então, justamente no envio desses links. Aí ele faz aquele envio, você clica e aí pronto. Depois que você clica no link, ele é um link falso enviado por esses criminosos. Gente, eles até parecem confiáveis, né? Os links têm lá um nome, você clica certinho. Só que aí ele pede para que você atualize o seu cadastro e forneça, então, os seus dados sensíveis, como a senha, o e-mail, depois que você passa o e-mail ali, acabou. Mas, ao clicar nesses tais links, os dados capturados costumam ser os usados posteriormente em outras fraudes ou até mesmo em acesso a serviços financeiros em nome das vítimas. Além de não ter ali a questão da conta, tem o seu nome exposto para outras fraudes que eles continuam usando.
0: Muito bem, é isso aí, gente. Tá aí o alerta para você. Como a Mayara falou, ó, tem até... Os criminosos estão tão feras aí, né? Infelizmente, estão tão profissionais na engenharia do crime que eles criam zero.

0: ultrapasse, ligue para 135 aí ou acesse o aplicativo Meu INSS para que você tire as suas dúvidas antes de ir passando seus dados ou cair num golpe como esse, que depois, como a Mayara falou, não tem volta, né? Depois, como é que você reaver isso? É difícil demais. Então, atenção e sempre conte, claro, com a Unitins FM, com o Hora da Notícia, para estar sempre por dentro de tudo que essa malandragem tenta fazer para lesar aí o consumidor, viu?
1: Tá bom, então. Dica compartilhada.
0: Muito bem. A gente traz uma novidade muito legal aqui da capital. Cinemas de Palmas deverão ter, pelo menos uma vez por mês, sessões adaptadas para crianças e adolescentes com autismo. É uma nova lei, Mayara?
1: É isso, Carla. Ela é uma nova lei que estabelece mudanças no ambiente das salas para reduzir, sabe o quê? Os estímulos sensoriais e garantir mais conforto,
0: né?
1: E, principalmente, a inclusão das pessoas com autismo, as crianças, neste caso. O repórter Antônio Neves, ele preparou, então, ele entendeu o assunto e preparou as informações para destacar agora para os nossos ouvintes. Antônio, boa tarde.
0: Boa tarde, Antônio.
2: Boa tarde, Mayara, Carla e ouvintes. É isso mesmo. Os cinemas de Palmas deverão oferecer, pelo menos uma vez por mês, sessões adaptadas para crianças e adolescentes com transtorno do espectro autista e seus acompanhantes. A medida está prevista na Lei número 3.496, sancionada pelo prefeito Eduardo Siqueira Campos. As sessões terão adaptações para reduzir os estímulos sensoriais. Entre as medidas estão a iluminação mais suave, com as luzes parcialmente acesas durante o filme, e a redução do volume do som. O público também terá liberdade para entrar e sair da sala a qualquer momento. A proposta é garantir um ambiente mais acolhedor, respeitando os limites e as necessidades sensoriais de cada espectador. A determinação vale para todas as salas de cinema instaladas em Palmas. Cada estabelecimento deverá oferecer, no mínimo, um dia por mês com sessões nessas condições. A medida é resultado de um projeto de lei de autoria do vereador Rubens Uchoa, aprovado pela Câmara Municipal e sancionado pelo prefeito. A nova legislação entra em vigor na data de sua publicação. A iniciativa busca ampliar o acesso de crianças e adolescentes com autismo ao cinema, com mais conforto, acessibilidade e inclusão. Eu fico por aqui. Antônio Neves para o Hora da Notícia.
0: Obrigada, Antônio, pelas informações. Tá aí, gente, a gente traz aqui para você sempre todas as novidades, tá? E falando em novidade, ninguém aqui é baú para guardar segredo. Pelo contrário, essa aqui é para você que tá aí ouvindo a gente nesse momento. Essa aqui é para você que está aguardando aí o vestibular da Unitins. A Unitins vai abrir um vestibular com 1.476 vagas em 16 cidades. E o novo curso de gestão de turismo, cadê a galera comemorando? Isso! Olha só, gente, a Universidade Estadual do Tocantins abre amanhã, sexta-feira, dia 18, as inscrições para o vestibular com 1.476 vagas de graduação em 16 cidades do Tocantins. A seleção do projeto Tô Graduado terá também um novo curso Tecnologia em Gestão do Turismo e passa a incluir uma reserva específica de vagas para candidatos quilombolas. Notícia muito boa. As inscrições para o vestibular 2027, primeiro semestre, começam então amanhã ao meio-dia, dia 18, e vão até 19 de outubro. Você vai ter um pouquinho mais de um mês para participar, para se inscrever. Basta ir lá no portal da Unitins, www.unitins.br. Os aprovados já vão entrar no primeiro semestre deste novo ano de 2027 em cursos na modalidade Educação à Distância, EAD, e atividades presenciais. O novo curso de Tecnologia em Gestão de Turismo será ofertado na cidade de Anápolis, em Paranã e em Ponte Alta do Tocantins, com 41 vagas por turma. É oportunidade aí para muita gente mudar a sua vida, fazer uma graduação, cursar uma graduação aí na sua cidade, sem precisar sair de casa. A Universidade Estadual do Tocantins também mantém, é claro, a oferta de tecnologia, análise e desenvolvimento de sistemas, tecnologia em gestão pública e tecnologia em gestão do agronegócio, que já são os cursos aí ofertados pelo projeto Tô Graduado, tá? Essa edição do vestibular marca, então, a criação do Polo do Tô Graduado em Dianópolis, que vai funcionar na estrutura do campus da Unitins

0: será responsável pela oferta do curso de gestão de turismo na cidade, tá? As vagas, então, para esse vestibular estão distribuídas nas cidades. Atenção aí, Araguaçu, Arapoema, Campos Lindos, Caseara, Colinas, Colmeia, Dianópolis, Guaraí, Itacajá, Mira Norte, Natividade, aqui na capital Palmas, Paranã, Ponte Alta do Tocantins, Sítio Novo e Xambioá. São aí muitas cidades do Tocantins. Você, morador de uma dessas cidades aí, vai poder cursar aí o seu curso superior, tá? Com toda a qualidade, com toda a credibilidade da Universidade Estadual do Tocantins. É uma universidade estadual que tem aí os melhores professores, os melhores profissionais prontos aí para te atender, né, para te ajudar aí neste processo de evolução que é o ensino superior. A prova desse vestibular vai ser 22 de novembro. Então, vamos lá. Recapitulando, inscrições a partir de amanhã, dia 18, até o dia 19, tá? Desse próximo mês. Estão começando 18 de setembro, indo até 19 de outubro aí as inscrições. Provas, então, já no dia 22 de novembro. Com 30 questões, 10 de língua portuguesa, 10 de matemática e 10 de conhecimentos gerais. A lista definitiva dos inscritos já está prevista para 3 de novembro, né? E os locais de prova já vão ser divulgados no dia 16 de novembro. O resultado final, você já vai passar aí o final de ano sabendo se você foi aprovado ou aprovado ou não. Vai ser dia 11 de dezembro o resultado definitivo, tá bom? Então fique de olho, a partir de amanhã acesse o site da Unitins, www.unitins.com.br, não tem o .com, tá? As universidades aí trabalham com .br e você já faça a sua inscrição.
1: Repetindo, www.unitins.br,
0: né?
1: Pronto.
0: Unitins. Vamos que vamos, então. Tá aí, recado importante compartilhado pra você. A gente ainda vai trazer sempre aqui durante as próximas semanas, tá? Lembrando você aí que as inscrições estão abertas. Mas se você já ouviu, já corre aí pra avisar quem tá querendo fazer aí um novo curso, né? Vamos ter aí curso de tecnologia em gestão de turismo aí também,
1: cê
0: tá bom?
1: Viu só?
0: Que legal, né, Mayara?
1: Muito
0: vamos comemorar
1: legal.
0: Mais uma vez?
1: Bora, olha só!
0: Pronto! É isso aí! Esse vídeo que você gravou foi pra quem mesmo?
1: Pra os status do WhatsApp.
0: Ah.
1: Que aí quem não ouviu agora vai acompanhar o status sabendo que as inscrições começam amanhã.
0: Muito bem! Então vamos que vamos por aqui com o nosso programa. Bora ali com a gente! Meio de 44 já. Pera aí, o relógio vai virar, né? 45.
1: Isso,
0: pronto.
1: Virou.
2: Não me chame não, que eu não vou não.
3: Olha. Me chame sim, que eu estou prontinho pra cheirar as meninas.
0: É.
3: Cheirinho bom.
0: Pronto, ó, a gente tem um grupo aqui, e aí ontem colocaram assim no grupo, Deusimar. Eu queria ter um amigo que quando eu chamasse ele, ele não dissesse sim pra tudo, né? Porque senão, tem dia assim que eu não quero ir, eu queria um amigo que falasse não, não vamos não, né? Né, Mayara?
1: É.
0: Esse aqui é aquele amigo aqui, isso, o Alessandro é aquele amigo que você
1: é
0: chama e
1: amigo.
0: Ele vai sem nem saber pra onde é. Você vai na quermesse, vamos no a inauguração do consultório dentista, ele vai, né? Vai pra tudo.
1: E sabe quem tá indo todos os momentos fazer um almoço com a gente? Nosso amigo Valdivino, tem sempre um almocinho lá, Carla. E
0: será?
1: Hoje, tava com vontade de comer carne de porco, você
0: tá.
1: Tem?
0: Bora ver se ele fez, se ele
1: bora.
0: Chama a gente. Vamos lá pro cheiro no cangote.
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10: Já almocei. Mocotó de porco com fava.
0: Já almoçou, já era.
10: Porco. Eita, um suco de limão. A bananinha encostada, farinha de puba, arroz, torresmo. Eita!
0: Apaixonado recome, menina. Maria, meu bichinho.
1: Menina, rapaz.
0: Deusimar, será que nenhuma vez esse bucho dele zanga com
11: não.
0: Tanta comida?
11: É, mas é um negócio desse aí que você tava falando aí de chamar. É muito fácil resolver. Quem passa por isso só o solteiro ou os casado que não, não pegou a senha ainda, porque quando me chamam pra ir pra algum lugar que eu não quero, eu vou falar assim, vou ver com minha mulher, depois eu te falo.
1: Já tem a resposta, né, Desimar?
11: É, vou falar com minha mulher.
0: No casal, sempre tem aquele que é quem dita as ordens, né? Pois é, então tem aquela pessoa, não, eu vou checar com meu marido, vou checar com a minha esposa, sempre tem aquele que manda.
11: Deve chamar pra um negócio, pra alguma coisa que eu não quero ir, eu já falo assim, vou ver com minha mulher, aí depois eu te falo.
1: E aí, mesmo que ela queira...
11: Ela nem fica sabendo.
1: Nossa,
0: não, tem cônjuge que ainda fala assim, não, aí eu nem quero ir, mas me chamaram, você fala, né? Aí o cônjuge fala assim, não, pode pôr a culpa em mim, fala que eu tô que eu não deixei.
1: Alguma coisa nesse sentido, assim, né?
0: Ainda tem esse combinado aí, né? Tem. Mas vamos que vamos, ó, mandando um abraço especial.
1: Quem eu queria saber se cabe essa comida todo dia no bucho é do seu Luiz.
0: Seu Luiz, motorista aqui da nossa Unitim.
1: Você acha que cabe, Deusimar?
0: Cônjuge também da dona Fátima,
11: dona,
0: não é ele?
11: Fátima,
0: é dona Fátima que manda, né, seu Luiz? Que fala pra onde vocês vão, se vai pra cá, se vai pra lá. E seu ele... Luiz é nosso parceiro, nosso motorista da Grotins.
1: Da Grotins.
11: Ele fica indo direto pro shopping.
0: Seu Luiz pro shopping?
11: Pro shopping,
0: Que shopping?
11: Ali, quando passa com o Comodoro ali, ele fala assim, vou lá no shopping.
1: Sei,
11: Deusimar, seu Luiz.
1: Com quem que ele tá lá
0: seu
1: hoje,
0: Luiz?
1: Carla?
0: Ele tá lá com... Cadê? Não mandaram?
1: Mandaram.
0: Cadê?
1: Bora. Pronto.
0: Nossa amiga Juliene tá lá, né? Ele falou, meninas, mandem um abraço pra gente. A Juliene mandou, né?
1: Uhum.
0: Estamos ouvindo vocês sempre. Semana de viagem pela UAB Unitins.
1: Oh.
0: Segunda foi Xambioá, terça Colinas, quarta Pedro Afonso e hoje Colinas. E amanhã Dianópolis, orientação de estágio dos acadêmicos de pedagogia do terceiro período. Olha que legal, parabéns aí pelo trabalho. Os dois uniformizados com a camisetinha da Unitins, né? Um abraço pra vocês, ó, meninos. E para todos os alunos aí da UAB Unitins, tá bom? Cheiro no cangote.
1: Cheiro no cangote.
0: E ó, seu Luiz, a Juliane tá falando aí que o senhor é um motorista diferenciado. Que bem aí o senhor brilhou, viu?
1: Brilhou.
0: É, isso aí.
1: Tem andado pouco, né?
0: Tem, né?
1: Um beijo.
11: Manda um abraço pra dona Fátima aí. Tem dia que você não vai em casa mesmo.
1: É, ó. O cheiro, Fátima. Ela que é uma artesã e um amor de pessoa.
0: Um amor de pessoa, né? Gente boa demais, nossa querida amiga aqui do Hora da Notícia. Zé Caipira também tá ligado. Oi, Zé Caipira tá atrasado, né?
1: É.
0: O aniversário do Rianzinho não foi ontem?
1: Pois é, ontem nós demos o parabéns.
0: Mas não importa.
1: Pra ele.
0: O que importa é que ele passou aqui, né? Mandando um abraço aqui especial para o Rianzinho.
1: É, acho que ele confirmou que é hoje mesmo.
0: É
1: porque
0: hoje?
1: Ontem estavam preparando a festa.
0: Ah, então tá bom.
1: Isso.
0: Não, ele falou hoje, 17 de setembro, né?
1: Um
0: hoje
1: beijo,
0: mesmo. Beijo,
1: José Caipira.
0: Muita
1: e
0: saúde
1: Rianzinho.
0: Pro Rianzinho. Domingos tá ligado. Ó, Domingos, recebi as mangas. Não tive tempo de fotografar ainda, mas tá lá na geladeira me esperando.
1: E nós...
0: Eu trouxe para os coleguinhas? Não, eu deixei bem claro que essas mangas são minhas.
1: Mas não ganhamos nenhuma.
0: Não.
1: Não acredito.
12: O quê? Não acredito.
0: Veio com
11: essa
0: chip teleguiado para a minha geladeira.
1: Não, cara, nem um asinha pra mim, por Deus e mais.
0: Não,
1: cara.
0: Ela não tão boa, não.
11: Ela
0: não
11: tão CNPJ.
0: Ela não tão boa, não.
1: Era pra CNPJ, não era pessoa física, não.
0: Elas não tão boa, não. Tão ruim. Eu não vou fazer vocês passar por isso.
1: Mas a gente quer justamente ruim.
0: Não, deixa que eu cuido delas. Eu vou fazer o esforço pra comer
1: Deus
0: elas, tá bom?
1: Pois beleza? Agora deu ruim pra
0: você
1: nós.
0: Você não gosta de manga. Você tava me dando manga ontem,
1: Eu dei uma manga pra Serena porque eu não ia comer 5 sem dar uma pra ela. Mas eu já comi as 5, já acabaram.
0: E essas eu também não vou dar pra Serena, não. É só a minha que ela come as outras.
1: Olha, gente.
0: Ela nem sabe. Pra ela tudo é manga. Mangá, ela diz.
1: Olha, bora lá em Imperatriz.
0: Vamos lá, o Jonathan tá ligado. Cadê ele?
13: Boa tarde, cara. Namorei.
1: Tá com voz de som.
13: Tava Moreno.
0: Que
13: segredo. Pra mim, mortão, hein, Carla Moreno? Bom, de Paulo e Paulinho, tá todos os atalhos da animação.
0: De Paulo e Paulinho.
13: Situação, mas, minha amiga Marta Michalma Tocantins, pra minha amiga Jane Silva.
0: É um cheiro. Ah, não foi ontem? Ontem foi outra, né?
1: Foi.
0: Um dia depois do...
1: O nosso amigo Valdinês, ele tá sempre sintonizado e já, junto com ele, mandar um beijo pra Valdiná, pra Valdinete, todas as tias que ele tem com V.
0: Deve ter uma Valdirene.
1: Tem.
0: Né, Deusimar?
11: Galvão.
1: José Galvão, ele sumiu ainda.
0: Os Galvão, cheiro também pra toda a família. Diga, Valdinês.
14: Olá, boa tarde, seja bem-vindo.
1: E a Netinha com N.
14: Apresentadora Carla Morena. Maiara Abril, amigo Deusimar.
1: Opa!
15: Oi, tia.
16: Oi, tia.
15: Tudo bem?
16: Tá bem.
15: Bora almoçar.
16: Vai almoçar.
1: Bora.
15: Fala. Oi, tia.
1: Uai, Deusimar.
16: Tudo bem?
1: Ixi.
16: Tudo bem?
15: Cheiro no cangote.
0: Eita.
16: Tá top.
1: Isso.
16: Cheiro no cangote.
17: Um, dois, tchau.
1: Ali, Deusimar, tem uma do ano de 2023 e uma do ano de 2026. Cinco.
11: Isso é um para o ano. Para o ano tem um.
0: Ah, para o ano, né, Deusimar? É. Um cheiro
1: Qual
0: especial.
1: Qual é o nome da sua criança pro ano que vem?
0: É, já tá no plano. É no pensamento já,
1: pensamento.
0: Né? Cheiro pro Guiuzinho, tá lá no Morro da Aranha.
1: Guiu, você não manda figurinha de política, Guiu.
18: Boa tarde. Tudo bom por aí? E graças a Deus tá tudo bom. Só aquele solzinho quente, viu? E a derrota do Corinthians, que não foi muito bom esse mês.
1: Ei, Guiu, eu tô assim com vocês.
18: Tem que ir embora do Corinthians. Vamos de música, sua menina. Cheiro no cangote e até amanhã. Se Deus permitir, estarei de volta no mesmo horário, se Deus quiser.
1: Guiu.
18: Uma hora da notícia, com Carla Morena e Mayara Abreu, Deus e Mabeça.
1: Eu fiquei triste.
18: Cheiro no cangote das duas de novo.
1: Eu estava torcendo com o Ed Cristi, não torcendo para o Corinthians ganhar, mas eu estava torcendo para ele não perder.
0: Sim,
1: aí,
0: pra
1: ele deu errado.
0: Feliz.
1: Aos 43 minutos, gente.
0: Eita, não tá fácil,
1: tá,
0: né?
1: Não.
0: Um cheiro, Guiu, um cheiro pro Eldimar, que tá ligado também. Cadê?
1: Uai.
0: Opa.
19: Boa tarde, Carlos Morena.
1: Tá tudo
19: tarde,
1: bem?
0: Opa.
19: É Mayara Abreu.
1: Opa.
0: Opa, cadê?
19: Boa tarde, Carlos Morena, Mayara Abreu.
1: Tudo certinho?
19: E Deus me abençoe. Boa tarde pra todos.
0: Boa tarde, querido.
19: É, eu pedi um favor pra você, mandar um recado lá na Fazenda Cachoeira.
1: Sim.
19: Conhecido do Rio Sono, pra Valdemar.
0: Pode
19: dizer
0: falar.
19: Dizer pra ele que nós estamos aqui na rua, já paguei a... Jaqueline, já dá mais eu.
1: Ô, Valdemar.
19: E aqui tá tudo bom. Então só amanhã tá de volta.
0: Tá bom.
19: Segura as pontas por lá que amanhã nós retornamos.
0: Tá bom, tá dado o recado aí.
1: Viu,
0: tá,
1: Valdemar? Segura as pontas aí que amanhã o
0: amanhã
1: Eldimar
0: o pessoal
1: volta.
0: Retorna. Sussu e Jojo estão sempre ligados. O pessoal da galera da animação também sempre ouvindo a nossa programação.
20: Olá, meninas.
0: Oi,
20: e
0: Sussu.
20: Menino.
0: Olá.
20: Ligadinha. Simbora, simbora. Turminha, galera da animação.
1: Tá tudo bem por aí?
20: Simbora, simbora com as meninas e o menino Eldimar Bispo.
1: E o menino bom.
20: Tchau, obrigada.
0: Um cheiro, Sussu, obrigado pelo carinho. O Otacílio Menezes está ligado também. Lá, um beijo pra ele, lá em Brejinho.
1: Beijos, Otacílio.
0: Manel tá lá no aterro, Demir Alves tá... Moça, hoje eles combinaram. Veio um depois do
1: isso,
0: outro aqui, ó.
1: Veio logo, vai, agora, vai. Sabe quando você fica ligando pra poder tentar uma chamada dar certo?
0: Demir e Manel estão ligados lá no aterro.
21: Boa tarde,
0: cadê?
21: Boa tarde,
0: esse é o
21: boa
0: Demir.
21: Boa tarde, é Demir Alves aqui do aterro, sanitário.
0: Sim, um cheiro, querido. Tá lá na sombra descansando.
1: Eu tô sentindo falta, cara, das selfies do Manelão.
0: É, faz dias que ele não manda, né? O que foi?
1: É.
0: Estela Barros tá ligada também, mandou um alôzinho pra gente, ó.
1: Que
0: um
1: foi,
0: beijo.
1: Mike, você ia?
11: Manda um alô aí pro Roberto, que ele tá aqui mandando mensagem aqui. É o Roberto Cafieiro.
0: Roberto Cafieiro?
1: No Facebook,
11: tá
1: lá.
11: Rádio aí, diz que o programa é muito animado.
0: Muito também... bom, cheiro pra você, Roberto. Abraço também pro nosso querido Nivaldo, também conhecido como esposo da Rosiane Jerônimo.
11: Rose,
0: cheiro, eu fiquei Nivaldo, sabendo pra você e um beijo pro Lorenzo.
1: É, nós ficamos sabendo aqui, ó, que o Nivaldo, pela primeira vez, fez um tubarão na vida dele. Nivaldo arrasou no tubarão. Não foi a Rose que fez, foi Nivaldo.
0: Não, certeza.
1: Não, eu que tô
0: foi
1: falando.
0: Foi a Rose. A Mariela teve trabalho demais de fazer esse tubarão.
1: O cheiro, Nivaldo.
0: Pra feira de ciência do menino.
1: Foi. E Lorenzo também, o cheiro no cangote.
0: Diz que o Lorenzo arrasou na apresentação, né? Lá na feira de ciência. Parabéns, Lorenzo. Muito bem, viu?
1: E quem também tá sintonizado no Vai e Vem aí é nosso amigo Passonda. Falou, ei, tô aqui ouvindo vocês.
0: Um
1: é
0: beijo,
1: o trio
0: Passonda.
1: Da qualidade. Deus e mais. Eu acho que ele é um código.
11: Cara,
1: aí
11: gente
1: pra
11: boa. A família desse cara é gente boa demais, ó.
0: É mesmo.
1: Quem é, Deus e
0: é seu primo, né, Deus e mais? Fala assim, Deus e mais, ele tem um primo que é gente fina demais.
11: É,
0: chama
11: um
0: Deus
11: e mais.
1: Ele, tu tem um primo. O primo dele é gente boa.
11: Ah, ele não é muito gente boa, não, mas o primo.
0: O primo dele é
1: então
0: gente
1: pronto.
0: Boa, menino bom, chama Deus e mais Bispo.
1: É, um beijo, viu, Passonda?
0: Arruma
1: deu
0: aí
1: um
0: o microfone, é. Terezinha tá ligada lá no restaurante, né? Tá trabalhando, mandou um abraço pra gente. O
1: Oi,
0: cheiro
1: princesa.
0: No cangote. O cardápio hoje tá nota 10.
20: Não.
0: Aí dá certo. Um cheiro
1: que foi
0: pra vocês.
1: Hoje? Você viu?
0: Bora abrir aqui. Bem, uma carne assada, uma carnezinha, carninha de molho, feijão.
1: Olha
0: uma farofinha, um arrozinho e eu salivando. E aí uma sequência de salada, né? Uma sequência de salada.
1: Farofinha
0: aqui.
1: Deu assim um 10 de 10.
11: Um lugar separado, hein?
0: Cecília Rodrigues também mandou um almoço no Capricho. Rapaz, eu sei gostar de um franguinho assado com batata. Aí tem seu valor.
1: Também.
0: Um arrozinho, um feijão fresquinho, uma saladinha cozida, mistura aí, dá tudo.
1: O suco certo. Hoje tá no ponto não, certo, Desimar?
0: Suquinho de acerola.
1: Não é o da Raquel, não?
0: Ela mandou um abraço, disse que ama muito a galera do Hora da Notícia e nós também, amiga, ó.
1: Um beijo cheiro no cangote, viu, princesa?
0: Zacarias tá perguntando se tá calor aqui.
1: Não, Zaca, tá muito.
11: Cadê a chuva? Com,
1: tem por aí, asa, aqui.
11: Tá segurando um guarda-chuva.
0: Um leque, né, Desimar? Se a banana assim, ó. É, não tá fácil.
1: E aí
0: não.
1: Você falou aí, Carla, sobre ter amizades que não querem, não queiram ir, né? Ele falou o seguinte: fiz umas amizades perigosas nos últimos tempos. Eu falo, bora? Aí eles respondem, bora que eu boro.
0: Então,
1: aí todos nós boremos.
0: É isso aí. Tudo bem, Maria de Lourdes está ligada também. Falou, boa tarde, trio maravilhoso. Deus abençoe nosso dia com saúde e sabedoria. Abraço para vocês. Aí ela comentou um negócio aqui que eu não sei sobre qual assunto.
1: É por causa da manga com. Da melancia com ovo.
0: Ah, sim, ela tá explicando por que surgiu essa.
1: Esse dizer aí, né?
0: Ela disse que isso é antigo, do tempo ainda, né? Da escravidão ainda. Ela colocou aqui, né? Será, meu Deus?
1: É porque eles justificavam que quando você só podia comer ovo, a melancia eu acho que era uma coisa mais nobre, aí não podia comer porque eles tinham comido ovo.
0: Historicamente e aí falando, vale a pena a gente fazer uma pesquisa e trazer essa informação aqui, tá
1: Zé
0: bom?
1: Zé da Jumenta tá por aqui também.
0: Tá ligado?
2: Oi, Chu, boa tarde pra vó, me sei, Maria Abreu.
1: Opa!
2: E Carla Morena, que tá falando Zé da Jumenta?
1: Sim.
2: Tô aqui assuntando o programa de vocês.
0: Muito bem, meu querido. Não vai dar tempo de botar o áudio todo, porque o programa já acabou e falta um monte de gente.
1: É, eles não já bateu o ponto aí com a gente?
0: É, ela mandou aquele boa tarde, né? Tá tomando ali uma batida de banana, Deus e mais.
1: Junto
0: com
1: o
0: almoço?
1: Não, com almoço
0: vitamina
1: não.
0: Vitamina com comida, Elisane. Não, mulher. Ainda mais que hoje é carne com batata doce. Ó lá, ó. Tá
1: não.
0: Fitness.
1: Essa banana aí, corta ela no prato.
0: É, um beijo. Carvalho tá ligado, ele acompanha o programa desde que eu era loira mesmo. Teve essa fase,
1: eita, foi.
0: Abafo o caso, errei, fui mulher.
1: Deu certo. O Emílio Júnior tá aqui também, ele tá lá oferecendo um doce pra nós, Deusimar.
0: Ele
1: colocar
0: almoçou,
1: Morena,
0: né?
1: Abreu.
0: Eita, e tá comendo um doce de cajuí do Cerrado, Deusimar. Será que é bom, Deusimar?
11: Vai bom demais.
1: Ele falou, tá uma verdadeira delícia, feita pelas mãos da melhor costureira do mundo, que é a dona Marli, é claro, que acho que é a mãe dele.
0: É, e ele aproveitou e pediu pra mandar um abraço aí pra todas as costureiras e alfaiates que estão sempre na audiência, ó. Cheiro
1: um
0: pra vocês,
1: cheiro
0: profissionais maravilhosos.
1: Eu só posso opinar se eu experimentar.
0: Jane Silva tá ligada lá em Portugal, vai um beijão pra ela também. Um abraço aqui também pro Carlos, nosso amigo que é motorista, que atende por aplicativo.
1: Oi, amigo.
16: Boa tarde, boa tarde.
0: Oi, Carlos.
1: Beijinho.
16: Por aqui tá tudo em ordem.
0: Muito bem.
16: Aqui tá tudo em ordem.
0: O Rony tá ouvindo também o nosso programa,
22: boa
0: ligado.
22: Tarde,
0: boa tarde, Rony.
11: Boa tarde, Rony. Já tem 1:30 da tarde.
0: Boa tarde,
1: Deusinha.
0: Um cheiro,
1: baiano,
0: meu querido.
1: O baiano só tá assistindo lá, comendo uma pipoquinha.
0: Baiano tá ligado, né? O Antônio Pereira também tá ligado, mandou um vídeo pra nós aqui. Bora ver rapidinho. Ah, sintonizado.
1: Ali, Deusimar, tem.
0: Ó o radinho lá ligado.
1: Na farofa.
0: Né? Um
1: o
0: cheiro.
1: Rocha mandou um código que Deusimar vai ouvir
0: pro Deusimar. Vai ouvir depois. Subtenente Rocha, ó. Beijo pra você.
1: Um cheiro.
0: Irom Moreira também tá levando a gente
23: beijo,
0: na carona.
23: Boa tarde, menina.
1: Beijo, Irom.
23: Vamos que vamos. Vamos trabalhar que nós nasceu foi bonito. Não foi rico, não.
0: E não ganhamos aí na loteria, né?
1: O nosso amigo Torres falou assim, boa tarde, podem mandar um salve aí para a nossa universitária Janaíla Alves. Ela é aluna de enfermagem da Unitim.
0: Da Unitim, Janaíla, ó. Parabéns aí pra você, tá bom? Cheiro no cangote.
1: O recado tá dado, João Ivonaldo, cheiro no cangote. Tá dobrando roupas lá hoje, cara.
0: Não acredito.
1: Tá.
0: É mesmo.
1: Simbora, então, a Sônia Helena falou o seguinte, ó, Deusimar, o cardápio hoje tá completo lá.
11: Olha
1: tem
11: aí.
1: Farofa, tem carne, tem arroz com piqui, tô fora. E ela falou um cheiro no cangote, vocês três e do goiano, beijinhos.
0: Um cheiro, minha linda, obrigada cheiro. Pelo carinho. Tem mais alguém aqui?
1: Simbora.
0: Acabou?
1: Acabou.
0: Então vamos embora, nosso programa tá de volta amanhã, tá bom? É, obrigada a Marli, a esposa do Emílio Júnior aí, ó.
1: Então tá bom.
0: Fazendo média, né?
1: É, vai
0: muito
1: não,
0: bem.
1: Ver.
0: Vamos nessa então, Deusimar, até amanhã.
11: Tchau, tchau, até amanhã.
1: Tchau, tchau, companheira. Tchau, Deusimar, até amanhã.
0: Até amanhã, isso aí. Na sequência vem chegando o programa Esporte Mais. Um cheiro no cangote, uma ótima quinta-feira pra você.
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0: 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Agora 1:12.
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0: 1:12 na capital do Tocantins. Hoje é quinta-feira, 17 de setembro de 2026. A partir de agora, as principais notícias do esporte em Palmas, no Tocantins, no Brasil e no mundo. 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
0: 1:13, está começando o nosso Esporte Mais aqui na sua rádio Unitis FM, nessa quinta-feira. O nosso time já está na mesa. Gilmar Santos, boa tarde.
3: Boa tarde para você, Orlan, para toda a galera ligada no esporte.
0: Tudo certinho, Gilmar Santos?
3: Tranquilo, tudo certo, Orlan.
0: Hoje não quero falar de futebol, não, viu?
3: Não?
0: Não.
3: Nem dos treinadores veteranos ontem lá no jogo do Botafogo com o Grêmio.
0: Ah, não, isso aí pode ser, né?
3: Pois é, porque teve um momento lá que tinha, do lado do Grêmio, tinha Filipão e Renato Gaúcho, né?
0: Que fazem.
3: Os dois à
0: beira. Quem reclama mais?
3: Pois é, os dois à beira do campo ali, um reclamando, o outro também. E do lado do Botafogo ontem, ainda não estreou, né? Mas já assinou o contrato, o Tite, né? Será o novo técnico do Botafogo, hein?
0: Fala muito, hein? Fala muito. Lembra Tite dele falando pro Filipão?
3: Tite tá de volta, né?
0: Fala muito. Muito bem, 1:14 na capital do Tocantins, Ademar Costa, boa tarde, tudo bem, Ademar?
4: Tudo bem, Arnaldo? Boa tarde, amigos da Unitiz FM.
0: Eu tô falando que não quero falar de futebol, Ademar, porque meu time ontem errou um pênalti. Aos 50 e poucos minutos do segundo tempo, o último lance do jogo, era o pênalti de levar o jogo pros pênaltis pra disputar as penalidades pra ir pra semifinal da Libertadores e acabou errando, chutando quase que na lua, viu, Ademar?
4: Eu tenho visto os atacantes ultimamente errando mais do que antigamente. E os goleiros pegando. Será que os goleiros se aprimoraram mais ou os nossos atacantes que estão relaxados?
0: Pois é, que coisa. É boa pergunta, bom questionamento, viu, Ademar? Sim. 1:15 da capital do Tocantins, aqui depois dessa nossa resenha, vamos aos principais destaques do dia. Interporto vence o batalhão e mantém 100% de aproveitamento e assume a segunda posição na divisão de acesso do Campeonato Tocantinense. E ainda, Araguaia e Guaraí será disputado com portões fechados no CD da FTF. E vamos trazer também os resultados de ontem e os jogos de hoje pela Libertadores da América e também pela Copa Sul-Americana. Essas e outras notícias a partir de agora no Esporte Mais, que está começando aqui na Unitins FM.
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0: 1:16 na capital do Tocantins, quinta-feira, 17 de setembro de 2026. Para você que estava ligado no Hora da Notícia, com a Carla Morena, Maiara Abreu e o Deusimar Bispo, a partir de agora vamos juntos até as 14h, falando de esportes aqui na sua companhia. 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
0: E nós vamos seguindo com o Esporte Mais aqui na sua rádio Unitis FM, abraçando aí os nossos amigos, você que já está ligado aqui acompanhando a nossa programação. 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Automaticamente você estará concorrendo a essa premiação cultural e amanhã a gente vai conhecer o ganhador ou a ganhadora. 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Você vai mandar a mensagem de texto, eu repito, com seu nome completo, o seu telefone e, claro, com a mensagem aí: quero ganhar a camisa do Araguaia, para participar aqui da nossa premiação. 1:19, nós vamos ao nosso intervalo. Daqui a pouquinho a gente volta com a sequência aí do Esporte Mais, falando, claro, do jogo de ontem, grande vitória do Interporto aqui na capital, frente à equipe do Batalhão. Tem essas e outras para você aqui a partir de agora na nossa Unitis FM, já já após o nosso intervalo.
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1: Jeitinho brasileiro. Gambiarras que, ao invés de economizar, vão estourar lá na frente. Dar passe no freio. O disco de freio já desgastado passa por uma espécie de nivelamento ou raspagem para deixá-lo mais liso e corrigir as imperfeições normais com as quais a peça fica com o passar do tempo. Porém, o passe no freio pode provocar pequenas rachaduras no disco que comprometem a frenagem e podem resultar até em quebra durante o acionamento do sistema.
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0: 1:23 na capital do Tocantins. Já estamos de volta com o Esporte Mais aqui nessa quinta-feira, hoje 17 de setembro de 2026. Abraçando aí os nossos amigos, você que tá ligado, acompanhando a gente em Palmas e região através da frequência 96.1. 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
0: 1:24, nós vamos seguindo com o Esporte Mais, abraçando aí os nossos amigos que já estão chegando aqui na nossa audiência, você já participando aqui. Nosso amigo Heraldo Júnior, meus amigos, já está por aqui, já deixando aí a sua participação, como sempre, dizendo aqui boa tarde. O Asa confirmou agora 12 renovações aí de contratos para 2027. Processo acelerado aí no planejamento do gigante. Últimas de hoje, Gustavo Ramos acabou de renovar. O zagueiro Jean Peter e também o David e o volante Léo Bahia. Quanto ao goleiro Rafael Mariano, o Asa está negociando com o Porto Vitória. Multa rescisória de R$500 mil. R$500 mil pro Asa, que tá cheio da grana, Gilmar Santos. Digamos que é dinheiro pouco, né?
3: E tem uma outra situação, né, Orlan? Como o Rafael foi muito bem defendendo a equipe do Asa, deve ser também vontade dele de permanecer em Arapiraca.
0: Jogar isso a Série C,
3: conta,
0: né?
3: Isso. Isso também conta, né? O atleta conta. Também, a vontade do atleta também conta. Não adianta o Porto Vitória querer permanecer com um jogador, com um atleta, se ele não estiver contente, né?
0: É verdade.
3: Eu não sei se é essa a situação, mas fique bom para ambos os lados, né? Pro atleta e pros dois clubes, né?
0: Com certeza. Quem também tá na audiência aqui é o nosso amigo Jean Lucas, lá do Tocafute, tocafute.com.br. Inclusive, lá você pode acompanhar tudo do estadual da segunda divisão, com a classificação, os próximos jogos, resultados da rodada, enfim. Tem também o nosso palpitômetro que está lá, hein? O palpitômetro aqui, que já é tradicional no Esporte Mais, já está agora também no tocafute.com.br. Você sempre pode participar antes da rodada aí, você pode ir lá deixar os seus palpites e, claro, daqui a pouquinho a gente vai fazer a somatória aí para ver como é que tá a nossa pontuação. Lembrando que ontem ninguém acertou aqui, viu, Ademar? Todo mundo errou.
3: Ninguém pontuou ontem.
0: Ninguém pontuou.
4: Que coisa, hein?
0: Pois é, nós vamos passar já lá no nosso palpitômetro para falar com a nossa galera que tá acompanhando a gente. Lembrando ainda que nós estamos aqui, ó, com a nossa premiação cultural no ar. Amanhã teremos uma camisa oficial aí da equipe do Araguaia, o Araguaia aqui da capital, né? O Araguaia que tá liderando, né, Gilmar Santos? Campeonato estadual da segunda divisão, né?
3: O Araguaia hoje é primeiro colocado pelos critérios de desempate, né, Orlan? Mesma pontuação do Interporto, mas o Araguaia é primeiro colocado pelo saldo de gols, né?
0: É verdade. E daqui a pouquinho nós vamos voltar a falar sobre isso aqui, porque a galera pode continuar participando. 639-9915-6234, seu nome completo, seu telefone, e diga ainda, ó, quero ganhar a camisa do Araguaia, e aí você já estará concorrendo. Amanhã a gente vai conhecer o ganhador ou a ganhadora dessa camisa bonitona, que lembra muito a camisa da Argentina, né, da seleção da Argentina.
3: Ficou legal, ficou bonito o material, né?
0: É verdade. Abraçar também o nosso amigo que tá com a gente aqui, o Ademir Nunes, em Taquaralto, tá ligado conosco, vascaíno, tá feliz da vida, o Vasco fazendo bonito nas Copas, na Copa do Brasil, também na Copa Sul-Americana. Tá faltando um pouquinho de futebol, né, Ademir? No Campeonato Brasileiro, pra poder sair da zona. Mas o Ademir tá falando, Orlan, você hoje está com a cabeça inchada, né, com a eliminação do Corinthians. Meu amigo Ademir, pensa numa raiva que eu passei lá com o Memphis Depay chutando aquela bola. Por pouco a bola não acertou a lua, hein? Chutou lá fora do estádio ontem, no último minuto de jogo, nos acréscimos. Realmente foi lamentável aí pra torcida do Corinthians. Com a gente aqui o nosso amigo Ademilton Coelho, que inclusive tá cornetando, tá pegando no pé dos corintianos e dizendo: boa tarde, cadê os corintianos? Sumiram? Vai cair pra Série B. E hoje o Flamengo ganha 3-0. Lembrando que se o Flamengo ganhar hoje, ou então perder por no mínimo um gol de diferença, enfrenta aí a equipe do Estudiantes da Argentina, que eliminou o Corinthians ontem, na próxima fase, na semifinal da Libertadores, e Ademilton? Olha só, nossa amiga Crisio Nogueira tá com a gente, dizendo boa tarde. Goleiro Pitanga passou pelo Tocantinópolis, ótimo goleiro. E tá falando ainda, estou sentindo falta das transmissões. Em breve estaremos de volta com as transmissões, viu, Crisio? Estamos organizando aí para que tudo entre no eixo e a gente volte a transmitir os jogos. Tamo junto, muito obrigado aí pela moral. É, o Paulo Leandro também já chegou por aqui, já está na audiência. Grande Paulo, sempre direto lá do estado de Goiás, acompanhando a gente. O nosso amigo Joel Samaris está dizendo, boa tarde. Orlando Tavares, você está afim de falar de futebol ou está em... Ah, em Depay. O Memphis Depay ontem, vou te falar, viu, o Joelson. É, fez aquela raiva geral para toda a torcida do Corinthians. Aquele corintiano que não xingou o Memphis Depay ontem, vou te falar... que não é torcedor, viu? Ontem, ele causou geral, porque um cara com toda a sua experiência, com toda a bagagem carregada aí na sua história, que é riquíssima aí no futebol internacional, o maior artilheiro da história da seleção holandesa, bateu um pênalti daquele jeito, Gilmar Santos?
3: É, não dá, né, Orlando? O gol daquele tamanho, né? Ele não acertou nem o gol, né?
0: Nem o gol, chutou pra cima.
3: Quando o goleiro pega, a bola bate na trave, não entra, é uma situação, mas da maneira que ele jogou, lembrou muito aquela cobrança do Baggio, né? Na Copa de 94, Brasil e Itália, né?
0: É verdade.
3: Decisão por pênaltis que ele chutou lá na Lua, né?
0: É verdade.
3: Ele quase acertou um satélite.
0: Até hoje não foi perdoado. Será que já foi perdoado?
3: Acredito que sim, né? O tempo passou, muito tempo, né?
0: 94
3: pra 2000. A Itália ganhou o título depois daquilo, né? Então, assim, o torcedor, claro que não esquece 100%, né? Mas, no caso do Depay aí, o torcedor do Corinthians vai ficar com isso aí marcado por muito tempo, né?
4: Vai. E com essa onda de que, de vez em quando, o jogador acaba pegando algum troco pra fazer jogo contra o próprio time, fazer coisa errada, todo mundo já começa a desconfiar.
0: É, no caso do Memphis não, né, Ademar? Porque é um dos caras...
3: ganhou uma fortuna, né?
0: O cara é ultramilionário, né? Nesse caso não dá nem pra... Se ele tiver feito de propósito, não dá nem pra desconfiar. Não, ele enganou bem.
3: Não acredito, não.
0: Eu também não.
4: Foi erro mesmo.
0: Até porque, como dizem, como alguns jornalistas estão falando por aí, agora sim o Memphis Depay vai torcer, conhecer de verdade quem é a torcida do Corinthians.
3: Segura, né?
0: A partir de agora, ele está marcado para sempre na história por aquele pênalti perdido em uma quarta de final de Libertadores da América, que no qual colocaria o time na semifinal. Mas faz parte aí, principalmente só erra quem bate, né?
4: Com certeza.
0: E ele foi lá e bateu.
3: Eu nunca errei.
0: É. Nunca bateu, né, Gilmar?
3: Não.
0: 1:31, nós vamos ao nosso intervalo. Daqui a pouquinho a gente volta com a sequência da Esporte Mais. E lembrando aí que a galera que está participando pode continuar. 639-9915-6234. Você pode continuar participando, deixando aí o seu nome completo, o seu número de telefone, dizendo, quero ganhar a camisa do Araguaia. Você estará concorrendo e amanhã a gente vai conhecer o ganhador ou a ganhadora dessa camisa bonitona do atual líder da segunda divisão do Campeonato Tocantinense. 1:31, nós vamos ao nosso intervalo, a gente volta já já com a sequência do Esporte Mais.
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19: Às 2 da tarde.

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0: 1:38, nós vamos seguindo com o Esporte Mais, abraçando aí os nossos amigos, a galera que está participando com a gente, muita gente aqui na nossa audiência, muito obrigado aí a todos que estão participando. Cumprimentar aqui, meus amigos, o nosso grande amigo Carlos Lobo. Carlos Lobo tá com a gente aqui lá no Aurini 4, acompanhando a nossa Unitins FM e dizendo boa tarde, pessoal do Esporte Mais. Tô na escuta do programa de vocês. São os meus professores. Abraços, Carlos Lobo. Carlos Lobo tá com a gente aí, chamando nós de professores, meus amigos.
2: Professor é ele, né?
0: É, Ela? Com certeza.
2: Nós somos apenas alunos, né?
0: Com certeza. Grande Carlos Lobo, né, Ademar?
3: Claro, com certeza. Estamos aqui para aprender com ele.
0: Com certeza. Ele é um grande profissional aí, um grande professor. E diga-se de passagem, ele é professor de verdade.
2: Grande Carlos, um abraço. Obrigado pelo carinho.
0: Abraçar também o nosso amigo Francisco Fernandes. Tá ligado, tá na escuta, ouvindo a gente no São João 1. E ele tá querendo aí ganhar a camisa do Araguaia. Grande Francisco, muito obrigado pela audiência. Já está concorrendo. Mandar um abraço também para o nosso amigo Flávio. O Márcio tá na audiência, tá ligado aqui conosco. O nosso amigo Pedro Bispo tá dizendo: boa tarde, terça-feira eu estava no estádio Domingos Santos e achei um absurdo e falta de respeito com as pessoas que estavam lá. Uma ambulância só com um motorista e sem o profissional da saúde. E ele falou ainda: quero ganhar a camisa do Araguaia. É o grande Pedro Bispo, tá ligado com a gente no Aurini. Só faltou explicar qual dos Aurinis, porque aqui nós temos quatro, né, Pedro Bispo? Muito obrigado pela moral, muito obrigado pela audiência também. E nós vamos seguindo aqui, abraçando os nossos amigos que estão conosco, o Carlos, o nosso amigo Antônio Carlos Cardoso, rapaz.
2: Opa!
0: Você sabe que ele apareceu aqui pra tirar onda, né?
2: Pra cornetar, né?
0: Foi, ele falou aqui, ó, boa tarde, saudações tricolores das Laranjeiras, semifinal da Libertadores. Eita, Orlan, o Josivan não vai participar dos sorteios da rádio. Ontem ele ganhou uma bola do Memphis. Aquele pênalti de ontem, a bola parou lá em Luzimangues.
2: Eu sabia que vinha corneta aí. Né?
0: E por falar em Josivan Cantuário, ele apareceu por aqui e dizendo: boa tarde, meus amigos do Esporte Mais. Orlando Tavares, Léo Almeida e Carlos Dias estão de cabeça inchada depois do pênalti perdido pelo Memphis Depay. Pois é, viu, Josivan? Por falar em Josivan, hoje pela manhã nós já tivemos uma honra muito grande, né, Gilmar Santos? De tomar aquela coca aí com o nosso amigo Josivan Cantuário. Ele pagou a Coca-Cola, nós lanchamos com ele, porque o homem não é brincadeira, viu, Ademar? Inclusive nos deu um presente. Lá da Federação Tocantinense de Soccer Society, uma bela camisa, camisa atualizada, Gilmar Santos.
2: Beleza. Bonita camisa, obrigado ao Josivan pelo presente, né? E obrigado pela amizade também, né, Orlando?
0: É verdade. Lembrando,
2: cara, gente boa, né?
0: Lembrando que a camisa do Ademar Costa vai chegar depois, né?
2: Vai, é porque a do Ademar é especial, né?
0: Foi uma feita exclusiva pra você, viu, Ademar?
3: Acertou, aguardando.
0: 1:41, nós vamos seguindo agora com o Esporte Mais. Gilmar Santos falando que tem atleta de Araguaína que foi convocada aí para uma competição internacional de handebol lá na Argentina, Gilmar Santos.
2: O Anderson Fernandes, da União Araguainense de Handball, foi convocado para integrar a delegação brasileira em um intercâmbio internacional de handball na Argentina. Torneio Internacional Argentina 2026 será realizado entre os dias 30 de outubro e 1º de novembro, reunindo atletas brasileiros em uma programação esportiva e cultural. O Anderson embarca com a delegação no dia 29 de outubro e retorna ao Brasil no dia 2 de novembro. Além de representar o país, o atleta levará o nome de Araguaína e do Tocantins para a competição.
0: Muito bem, sucesso aí para ele, representando aí o nosso estado do Tocantins. Estamos todos na torcida. 1:41, nós vamos seguindo aqui com o Esporte Mais, falando agora do Intermunicipal 50+, aqui da capital, Gilmar Santos.
2: Pois é, Orlando, nós conversamos com o Denir Maurício, né, que é o presidente da LEPA, né, da Liga Esportiva de Palmas. Ele conta um pouquinho pra gente sobre esse campeonato, sobre esse evento que começa agora no fim de semana.
4: Maravilha, a gente conversa com o Denir Maurício, presidente da Liga de Palmas, para falar do cinquentão que vem aí. Cinquentão já começa nesse fim de semana. Boa tarde para você, Denir.
5: Boa tarde, Gilmar, boa tarde aos ouvintes. É um prazer estar aqui, primeiro a Deus e vocês por esse espaço. Gilmar, começa esse final de semana. Éramos para ter 4 jogos, mas questão de 2 times estar na final do Copa da Lenda 45+, realizado pelo Júnior Pereira, da coordenador técnico do município. Então, a gente preferiu esses 2 jogos não acontecer.

0: você. Acontece União Solidárias, domingo, dia 20. União Solidária versus Pumas de Palmas. 9 horas no campo da 1006, o antigo CD do Palmas. E às 16 horas no mesmo local, Ponte Alta versus Taquara Sul. Então, inicia agora. É um prazer estar levando o nome do José Wilson Soares, nosso querido Zé Wilson. E sabemos da importância que o Zé é para o nosso esporte no Tocantins, em comum o futebol tocantinense, né? Que foi uma pessoa que vem sempre lutando pelo futebol tocantinense, amador profissional. E essa taça leva o nome dele. Haja visto, quando nós lançamos a convocação, a carta de adesão, mais de 20 clubes do estado todo, de Anápolis, Gurupi, Araguaína, tudo queria participar por causa do nome do Zé, né? Zé Wilson. Mas devido os jogos acontecer só em Palmas, fica meio abusivo financeiramente para os clubes virem para jogar todo final de semana aqui. E dessa forma fizemos com 8 equipes, né? Aqui, 4 de Palmas e 4 de fora. Porto, Ponte Alta, Aparecida do Rio Negro e Miracema vão estar presentes nessa Copa 50+.
1: 8 equipes divididas em 2 grupos, quantos passam para a fase seguinte?
0: É automático, 2 de cada grupo, semifinal e final. Então são 3 fases o campeonato e que vença o melhor.
1: Começa nesse fim de semana, previsão de encerramento, Denis?
0: Em outubro, porque a gente tem essa questão da eleição dia 4, então isso aí também vai atrapalhar uma data. Então, mas em outubro, até o final de outubro, já estamos encerrando a competição.
1: Essa competição, Denir, e outras que vocês já fizeram em 2026, marca também elas marcam, né, a retomada dos trabalhos, né, da Liga, que teve um tempo sem fazer competição, né?
0: Exatamente, Gilmar, bem lembrado, a Liga ficou 2 anos afastada do cenário, deixou de realizar grandes competições nas categorias de base, o Copão Primavera, segundo semestre, e o Municipal, né? Tudo isso aí é um marco da nossa capital Palmas, através da Liga Esportiva. E com isso a gente também estamos estruturando para vir o ano que vem forte, realizando mais eventos da Liga Esportiva de Palmas.
1: Algo mais a acrescentar, Denis?
0: Só agradecer pelo espaço e parabenizar. E vai lá, vai prestigiar. São pessoas que realmente contribuiu pelo esporte e hoje marca você ver as lendas jogando.
1: Domingo pela manhã e à tarde, 1006 Sul.
0: Exatamente. 9 da manhã e às 16 horas na 1006 Sul.
2: Muito bem, agradecer portanto ao Denis Maurício aí, parabenizar pela grande competição que está prestes a começar, né? Começa no fim de semana, como ele já explicou. Denis Maurício, que é o cidadão pontual, Gilmar Santos, horário marcado, ele estava pronto, rente no batente aí para entrevista, né?
3: Exatamente, né? Marcou, veio, fizemos a entrevista.
2: E tá,
3: né?
2: Tudo certo.
3: E ele divulgou aí o evento, né? Que começa no próximo domingo com 2 jogos.
2: É verdade, lembrando ainda que já está nas nossas redes sociais, quem puder dar um pulinho lá, passa no nosso Instagram, @esportemais.tocantins, a entrevista aí na íntegra com o Denis Maurício.
3: E aproveite para participar também lá para ganhar a camisa do Flamengo, né?
2: Tá valendo ainda.
3: Até dia 30.
2: Dia 30, tá chegando aí. A galera que não participou, marca os amigos aí, vai lá, segue lá as regras que estão lá na nossa legenda lá, você vai poder participar para concorrer a essa bela camisa. 1h46, nós vamos ao nosso intervalo. Daqui a pouquinho, na volta, aí sim, todos os detalhes do jogo de ontem. A vitória do Interporto frente à equipe do Batalhão Futebol Clube aqui na capital. A gente volta contando os detalhes e até a arbitragem para os jogos do fim de semana, na terceira rodada. Essas e outras logo após o nosso intervalo, aqui na sequência do Esporte Mais.
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0: 1:49 na capital do Tocantins, já estamos de volta com o Esporte Mais aqui nessa quinta-feira, 17 de setembro de 2026. Lembrando que estamos por aqui sempre de segunda a sexta-feira, de 1 às 2 da tarde.
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0: Nós vamos seguindo com o Esporte Mais, abraçando aqui também o nosso amigo Nando. Nando tá ligado com a gente em Canaã dos Carajás, tá ligado conosco, já mandou uma foto bem legal aí da sua televisão, tá ligado, tá acompanhando através do YouTube, lá no canal Esporte Mais TV. Grande Nando, muito obrigado pela audiência. Quem tá com a gente também ligado aqui é o nosso amigo Neuton. Neuton lá da Barra da Arueira, tá ligado, tá conosco aqui, torcedor do Flamengo, tá ligado no Esporte Mais. É, temos também aqui o João Ivonaldo. João Ivonaldo tá afim de participar, tá afim também de ganhar essa camisa aí do Araguaia. Conosco também na audiência ele, Célio Alves, em Cachoeirinha, dizendo, Célio Alves acompanhando. E ele falou, ó, desejo ganhar a camisa do Araguaia, hein? Mandou pra nós aqui e mandou um abraço pra todos vocês, meus amigos.
3: Muito obrigado. Um grande abraço pra ele, né, Debo?
0: Claro. Direto de Cachoeirinha aí acompanhando o nosso Esporte Mais.
4: Obrigado pela audiência.
0: Grande Célio Alves. Vamos falar então de segunda divisão, Gilmar Santos, porque ontem o Interporto venceu o time do Batalhão lá no estádio Domingos Santos. Foi uma vitória importante que manteve aí 100% do time portuense, né?
3: É, e o jogo tecnicamente não foi bom, né, Orlando?
0: Com certeza.
3: Sinceramente. É, talvez pelo clima, né? E também até pela qualidade técnica também, né? Segunda divisão, o investimento é menor também, né?
0: Verdade.
3: A gente reconhece isso. Com um gol de Afonso, o Interporto venceu o Batalhão por 1-0. Jogo disputado ontem no estádio Domingos Santos, aqui em Palmas. Com o resultado, o time de Porto Nacional chegou aos 6 pontos com 100% de aproveitamento e assumiu a vice-liderança da competição atrás do Araguaia no saldo de gols. Batalhão permanece com 3 pontos na quinta colocação. A terceira rodada será disputada neste fim de semana. Lembrando que após o jogo de ontem, que agora todo mundo tem 2 jogos, né? Cada time disputou 2 partidas, 2 rodadas fechadas então. O Araguaia tem 6 pontos e tem 7 gols de saldo. O Interporto tem 6, tem 2 de saldo. Detalhe que o Interporto ganhou os 2 jogos por 1-0, né? A conta, né? A conta do chá, como diria o outro, né?
0: Exato.
3: O Guarani é o terceiro colocado com 4 pontos, tem 10 gols de saldo. O São José é o quarto colocado com 4 pontos e tem 6 gols de saldo. Hoje, o chaveamento da semifinal ficaria assim, ó. Araguaia e São José, com o primeiro jogo em Tocantinópolis e o segundo em Palmas. E a outra semifinal, Interporto e Guarani, com o primeiro jogo em Guarani e o segundo em Porto Nacional. Claro que passaram apenas 2 rodadas do campeonato, né, Orlan? A rodada do fim de semana, Paraíso e Interporto, União de Palmas e São José, Araguaia e Guarani, além de Batalhão e Taquarussu. Aliás, esse jogo aqui do Araguaia com o Guarani já tem polêmica, viu? Deixa eu explicar o seguinte aqui. Segundo que o Pitt já havia me falado isso no começo da semana, que tentaria fazer o jogo no estádio Domingos Santos no sábado pela manhã.
0: Exatamente.
3: Às 9 horas da manhã. A ideia do Araguaia seria essa. Aí nós tivemos um jogo lá na terça-feira, o Ademar e eu. O Pitt nos informou o seguinte, que tentou junto à federação, mas aí o Guarani não concordou. E a gente até entende, né? Tem a questão da logística, ou teria que vir na sexta para dormir aqui, para pernoitar aqui, né? De sexta para sábado, ou então vir no sábado, mas sair de Guarani de madrugada, né? E jogador de futebol não gosta de madrugada, isso é fato, né?
0: Claro.
3: Então, a questão da logística ficaria ruim para o time do Guarani, que não aceitou jogar pela manhã. Então, sem um outro local para mandar o jogo, a partida entre Araguaia e Guarani será disputada no Centro de Desenvolvimento do Futebol aqui em Palmas Capital. Aí tem uma outra questão, o campo é sintético, né? O gramado, o pessoal do Guarani já está reclamando disso, e a federação ontem emitiu um documento, né? O seguinte, Ademar Costa, lembrando que o campo lá não tem laudos técnicos, né, aquela coisa toda, ou seja, é o local que tem para jogar, não tem outro espaço, né? Já que não pode jogar pela manhã. E a entrada será permitida apenas para profissionais de imprensa, credenciados, equipes técnicas, delegações, profissionais de apoio e pessoas autorizadas pela federação, ou seja, não será aberta ao público para a partida de sábado, depois de amanhã.
4: Pois é, o detalhe é que realmente para o Guarani, em certo ponto, ele tem até razão, porque para ele jogar no período da manhã, ele tem que vir um dia antes, ou então madrugar, aquilo que você falou. O jogador até concorda em dormir até 2 horas da madrugada, dormir, mas para levantar 5, 7 horas, 5 horas da manhã, não levanta não.
0: Então fica aí a questão, o questionamento, lembrando que lá o CD, como o Gilmar já falou, lá não tem a área que fica, lá não tem arquibancada, a verdade é essa.
3: Tem um espaçozinho lá,
0: mas é pequeno,
3: Não tem estrutura para isso.
0: Não tem estrutura
3: de arquibancada. Aliás, lá não é para isso.
0: Lá é um centro de treinamento.
3: Agora tem uma questão que eu gostaria de levantar aqui rapidinho, já que o nosso tempo tá
0: voando, corrido.
3: Que eu gostaria de levantar o seguinte, olha só, no domingo tem Batalhão Itaquaruçu, né? O jogo está marcado para o estádio Domingos Santos. O que poderia ter sido feito, porque agora o tempo também já foi, era tentar uma negociação com o Batalhão Itaquaruçu para eles jogarem no sábado pela manhã, né? E aí o Araguaia jogaria com o Guarani no domingo à tarde, todos no estádio Domingos Santos. Agora, já que Batalhão e Itaquaruçu são daqui, né? E facilita, não tem questão de logística, não tem viagem.
4: Mas também não tem esse espaço, né? Já tá ocupado sábado, será que não?
3: Sábado pela manhã? Acredito que não. O Pinti disse que tentou. Eles jogariam no sábado pela manhã ou até no domingo pela manhã, por que não, né?
4: Justamente.
3: Jogariam no domingo pela manhã, já que são duas equipes daqui, e aí o jogo envolvendo as equipes do Araguaia e do Guarani passaria para domingo. Mas como isso não foi feito, talvez ninguém tenha pensado nisso.
4: Mantém-se a tabela.
3: Mantém-se a tabela.
0: Então vamos aguardar. O que certo é que tá marcado, né? E não tá dá marcado. Mais tempo de mudar. Amanhã já é sexta-feira, final de semana já tá chegando. Inclusive, por falar de final de semana, os jogos já tem também a definição da arbitragem, né, Gilmar?
3: Vamos lá, rapidinho então, Paraíso e Interporto, o árbitro Amailton Brito, Washington Monteiro, Daniele Batista e Laércio Macedo, né? O time de arbitragem, União de Palmas e São José, vai apitar o João Vitor Frazão, Fernando Gomes, Alvani Nunes e o Rafael Fernandes, o quarto árbitro. Araguaia e Guarani, arbitragem de Marcelo Lopes, Vanderli Fagundes, Pedro Lopes e Pedro Henrique, o time de arbitragem. Além de Batalhão Itaquaruçu, árbitro principal Danilo Martins, Natal Júnior, Daniel Conceição, os assistentes, e o Antônio Alves Martins será o quarto árbitro.
0: Muito bem, então são os jogos aí do fim de semana e amanhã a gente fala mais desses assuntos aí de segunda divisão para você que tá acompanhando aqui o nosso Esporte Mais, que tá sempre acompanhando a gente e a galera principalmente que quer as informações da segunda divisão. Rapidinho aqui o palpitômetro, ontem não teve atualização aí em relação à pontuação, já que ninguém acertou, então o Gilmar Santos mantém a liderança aqui do Esporte Mais com 9 pontos, o Edmar tem 7, é o segundo, estou na terceira posição com 6, o Ademar tem 5 e o Lula também tem 5. São os pontos, né? A pontuação até agora, a nossa classificação aqui no palpitômetro lá no tocafute.com.br. E então, amanhã nós teremos mais uma rodada, 4 jogos aí. Aqueles que estão ali nas últimas posições, tem como, inclusive, pular na frente, né, Gilmar?
3: Exato.
0: O Luiz Carlos Lula já prometeu que nesse fim de semana vai acertar todos os jogos e vai pular para a liderança aí do nosso palpitômetro. 1h58, para a gente fechar, vamos com os resultados aqui da bola rolando. Ontem teve bola rolando aí pela Libertadores da América, pela Copa Sul-Americana, mas teve jogo atrasado aí da 21ª rodada da Série A, né, Gilmar?
3: Pois é, aos poucos o campeonato, as equipes vão pagando aqueles jogos, né, Orlando, que estão devendo aí na tabela, né? Ontem pela Série A, Botafogo 3, Grêmio 2, jogo de 5 gols lá no Rio de Janeiro.
0: Muito bem, e a Libertadores?
3: Libertadores da América, quartas de final, jogos de volta ontem, LDU 3, Palmeiras 2, nos pênaltis o Palmeiras venceu 4-3, na ida foi 1-0 para o Palmeiras, né? Então ficou 3-3 no agregado. Tivemos ainda Corinthians 0, Estudiantes 1, na ida foi 1-1, o Estudiantes passou 2-1 no placar agregado. Hoje, Flamengo e Del Valle, o jogo é 9:30 da noite, na ida o Flamengo venceu 2-0, tá numa situação bem confortável, né? O Flamengo para avançar. Tivemos, né? Ontem pela Sul-Americana, quartas de final, jogo de volta, né? Atlético Mineiro 4, Santos 2, nos pênaltis, o Atlético venceu 3-1 e avançou para a semifinal.
0: Pois é, e o Santos tinha feito 2-0 no jogo da ida, chegou com salto alto, lembrando que o Neymar ainda falou, tirou onda com os torcedores do Atlético Mineiro no jogo da ida, dizendo que não jogava contra time pequeno.
3: Falou demais.
0: E aí?
3: Aí o troco o Atlético deu dentro de campo. Aliás, o Atlético entrou mordendo, né? Com 18 segundos já fez 1-0 com o Bernard, né?
0: E depois do jogo, pensa na provocação. Lembrando como diz aquele ditado, né, Ademar? A soberba procede a queda, né?
3: É, e tem um ditado lá no interior também que diz que quem fala muito dá bom dia a cavalo.
0: É verdade, dessa vez Neymar deu bom dia a cavalo.
3: Deu bom dia pro galo.
0: É verdade. Vamos embora então, Ademar Costa, 1h59, já até a Sheila Cavalcante.
4: Vamos sim, um abraço a todos, muito obrigado pela audiência, até amanhã nesse mesmo horário.
0: Vamos nessa, Gilmar Santos?
3: Abraço a todos, até amanhã.
0: Na sequência tá chegando o Trânsito Livre, vem ela aí, Sheila Cavalcante, pra te fazer companhia aqui na Rádio Unitins FM. O Esporte Mais volta amanhã, a partir de 1h, logo após o Hora da Notícia. Um abraço a todos, muito obrigado pela audiência e até amanhã.

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1: O Conselho Estadual de Educação visitou o campus da Unitins em Paraíso para a renovação do reconhecimento do curso de tecnologia em gestão do agronegócio. Na oportunidade, a Unitins pôde demonstrar toda a qualidade, o desenho metodológico, a maturidade de ensino e as atividades de pesquisa e extensão que o curso tem. O curso de tecnologia em gestão do agronegócio é importante para a cidade de Paraíso e para toda a região do Vale do Araguaia e vem impactando positivamente toda a região com a produção acadêmica e as pesquisas dos professores da Unitins. O curso tem professores, mestres e doutores e seu principal diferencial é a formação de um profissional totalmente capacitado para atuar nas cadeias produtivas de maior importância econômica do Tocantins. 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
1: Olá, ótima tarde, agora 2:05 aqui na Unitins FM, Trânsito Livre. Tô chegando com muita música, informações, a sua participação aqui é pelo 639-9915-6234, porque hoje é dia 17 de setembro, hoje é quinta-feira, então você já sabe. Temos o quê? Temos TBT, porque toda tarde de quinta-feira é o TBT por aqui, a gente viaja no tempo, revira o baú da Unitins FM sempre com a sua participação, tá bom? Bora, vamos viajar no tempo? Começando bem, com hit, opa, voltando aqui, passando a música, ótima tarde para você, sejam todos muito bem-vindos para participar também, tá? Pode pedir aí a sua música, que será um prazer aí atender, tá bom? Atender a todos vocês, tá? E lembrando, é TBT, são músicas das antigas aí para você recordar aqui na Unitins FM. Agora sim, começando Casa Nova, 1983, hit.

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5: Olá, última tarde, agora 2h19 aqui na Unitins FM, trânsito livre de TBT, porque hoje é quinta-feira, a gente visita o passado. Unitins FM. Com a sua participação fica muito melhor no 639-9915-6234. Olha quem tá por aqui. Boa tarde.
6: Olá, boa tarde, seja bem-vindo. Trânsito boa livre, tarde. Apresentadora Shirley Cavalcante.
5: Shirley, isso.
6: Gostaria Chile de ouvir Cavalcante. A música da Adriana Calcanhoto. Escolhendo pra mim daquela música mais velha dela.
5: Tá.
6: Quero
5: certo.
6: Mandar pra todos os ouvintes, tá ligado no Unitins FM. Boa tarde, Valdinês, Buritirana, Palmas, Tocantins. Tchau.
5: Aquele abraço, Valdinês. Tudo de bom pra você, meu querido. Pessoal de Buritirana também, aquele abraço. Olha aí, Adriana Calcanhoto, metade.

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12: E olha, chegando então as primeiras informações da nossa tarde de quinta-feira, porque hoje é TBT, Antônio Neves já por aqui gosta de TBT, né, Antônio?
13: Exatamente, é o melhor dia da semana, é o TBT, que a gente volta ao passado, gosta, né? Sem sair do lugar.
12: É, né? Verdade.
13: Então vamos às informações?
12: Bora lá.
13: Primeiro, eu quero agradecer a sua audiência aqui pela Unitins FM e também pelo canal 13.2 da sua Unitins TV, ao vivo para você. Vamos lá. O Ministério Público do Tocantins recomendou que a Prefeitura de Paranã localize e acompanhe 54 estudantes registrados como tendo deixado de frequentar as aulas. A medida busca identificar os motivos do afastamento e garantir o retorno e a permanência dos alunos na escola. Segundo dados da própria Prefeitura, 41 casos estão na Escola Municipal Creche Tia Messias, 12 no EJA da Escola Professora Floraci Bonfim Pereira e um na Escola Professora Cândida. O município também deverá esclarecer cerca de 409 registros classificados como sem movimentação, principalmente na educação infantil. A prefeitura terá 15 dias para iniciar a busca ativa dos estudantes e comunicar os casos ao Conselho Tutelar. Também foram recomendadas medidas nas áreas de transporte escolar, alimentação, controle e educação especial. As ações fazem parte do projeto Corredor da Educação do Ministério Público, voltado ao acompanhamento das políticas educacionais no sudeste do Tocantins. E mudando de assunto, Shirley, setembro acende alerta para queimadas e riscos de interrupções no fornecimento de energia na região norte. E a gente vai saber mais informações com Viviane Goulart.
14: Estamos no mês de setembro, quando o tempo fica quente e muito seco. Esse clima, ele acende um alerta com relação às queimadas e os prejuízos que ela causa ao meio ambiente e até mesmo à rede elétrica. Historicamente, o mês de setembro concentra o maior número de interrupções no fornecimento de energia provocadas por incêndios. Dados da Agência Nacional de Energia Elétrica mostram que setembro registrou 19.674 interrupções em 2024 e 2025, que é o maior volume em todos os meses desse período. Os números mostram que o problema vem se agravando. Entre 2020 e 2025, o número de interrupções provocadas por queimadas em todo o país cresceu quase 243%. as distribuidoras estão cada vez mais preparadas para responder aos impactos das queimadas, mas a gente lembra que a solução passa necessariamente por um esforço coletivo, inclusive da população, que é parte responsável desse cuidado. Viviane Goulart para a Unitins FM.
13: Ok, Viviane, muito obrigado. Shirley, daqui a pouco a gente volta às 15 horas com outras informações. Até lá.
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12: Porque hoje é TBT, a gente viaja ao passado, né? Revira o baú da Unitins FM, claro, com a sua participação.

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Sempre com você, a Unitins FM, agora 7:07. Ótima tarde, gente. Olha, o rapper Macklemore afirmou, ele foi retirado da turnê Loop, após dizer, essa turnê, gente, é do Ed Sheeran, tá? Ele tá fazendo uma turnê com vários artistas, e afastaram aí da turnê o Macklemore, porque ele, após ele dizer Palestina livre do palco, né? E aí ele foi afastado. E aí o que acontece? O Ed Sheeran declarou que não participou da decisão de retirar o Macklemore da turnê. Mas, e aí os outros artistas, como Aaron Hove, Lucas Graham, enfim, vários outros, também anunciaram a saída da turnê em solidariedade a Macklemore e aos palestinos. Os quatro artistas, né, que saíram também, eram atrações de abertura dos shows. Então, todo mundo abandonando aí a turnê do Ed Sheeran por essa situação. Aí, o que acontece? Agora, o Macklemore anunciou nas redes sociais, na tarde de hoje, que vai doar $1 milhão, que chega aí a R$5.150.000 na cotação de hoje, valor líquido que ele recebeu na turnê do Ed Sheeran. Ele vai doar para a Organização de Apoio aos Palestinos. Ele diz que repassará o dinheiro a 6 entidades que atuam em apoio à população palestina. Agora, faltando 5 minutinhos para as 3 da tarde, seguindo por aqui a TBT, né? Vamos participar comigo? Pede aí o seu TBT, vamos viajar no tempo. Quem está por aqui é o Vinícius, o pessoal da Cicli Peças, está pedindo Lulu Santos, A Cura, de 1988.

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1: E olha, voltamos então com mais informações, atualizando aí os melhores ouvintes. Antônio Neves de volta, né, Antônio?
2: Exatamente, Shirley, estamos de volta com mais informações. Palmas agora tem uma semana municipal do hip hop no calendário oficial de eventos. A lei que cria a programação foi sancionada no último dia 15 pelo prefeito Eduardo Siqueira Campos. A semana do hip hop será realizada todos os anos entre os dias 6 e 12 de novembro. A programação inclui batalhas de rima, grafite, oficinas, debates, shows de rap, apresentações de DJs, brinque, slam e beatbox. A legislação também prevê a participação feminina nas atividades. A iniciativa é resultado de um projeto apresentado pela vereadora Tamires do Coletivo Somos e aprovado pela Câmara Municipal de Palmas. A lei já está em vigor e inclui oficialmente o hip hop no calendário cultural da capital. E mudando de assunto, Shirley, Unitins abre inscrições para o vestibular Tô Graduado com novo curso de turismo e cota para quilombolas. Quem tem mais informações é Mara Santos.
3: A Universidade Estadual do Tocantins oferece 1.476 vagas em cursos de graduação à distância, com atividades presenciais também em 16 municípios tocantinenses. As inscrições começam nesta sexta-feira, dia 18, ao meio-dia, e vão até o dia 19 de outubro pelo portal da Universidade Estadual do Tocantins. A novidade este ano é o curso de gestão de turismo, com turmas em Dianópolis, Paranã e Ponte Alta do Tocantins. O edital também criou uma cota específica para quilombolas, além das demais modalidades de reserva de vagas. A prova será realizada no dia 22 de novembro, com 30 questões de português, matemática e conhecimentos gerais. As informações e o edital estão disponíveis no portal da Unitins. Mara Santos para a Unitins FM.
2: Ok, Mara, muito obrigado, Shirley. Daqui a pouco, às 15 horas, a gente retorna com outras informações. Até lá.
1: E eu tô de volta, continuo com você até as 4, porque hoje é TBT. Vem participar comigo, 639-9915-6234. Pedir aí o seu TBT, a sua recordação, né? E olha, e a gente... Vamos recordar com Scorpions. Still Love You. 3:09 agora.

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1: Jeitinho brasileiro. Gambiarras que, ao invés de economizar, vão estourar lá na frente. Água da torneira no radiador. 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Água potável contém minerais que têm uma calcificação natural que podem comprometer alguns componentes. E ainda tem o cloro. A substância tem alto poder corrosivo, o que pode causar oxidação em partes metálicas do sistema. Por isso, use água desmineralizada toda vez que for mexer no sistema de arrefecimento, sem esquecer do aditivo indicado pela fabricante no manual do proprietário.
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Olá, ótima tarde. Agora 3h21, por aqui é o Trânsito Livre, né? A gente vai seguindo com o nosso Trânsito Livre de TBT, porque hoje é quinta-feira. Gente, olha, a Justiça do Rio de Janeiro negou o pedido de prisão domiciliar humanitária apresentado pela defesa do ator José Dumont. Ele que está com 76 anos e cumpre em regime fechado, tá? A decisão manteve o José Dumont no sistema prisional, apesar de argumento de idade e saúde. A defesa pediu a transferência para casa, alegando que o quadro clínico e a idade avançada justificariam a medida. As informações são da coluna Anselmo Góes, no jornal O Globo. O ator, ele cumpre pena de 10 anos e 4 meses de reclusão em regime fechado. Para quem lembra aí, gente, o José Dumont, ele foi condenado pelos crimes de estupro de vulnerável e posse de pornografia infantil. Então, pedido negado, ele continua trancado lá no Chilindró, o José Dumont. Agora, 3h22, ótima tarde. Olha, a participação do Henrique Carvalho por aqui no nosso TBT. Tá sintonizado, ele diz, na maior potência do FM da capital. Eu concordo com você, Henrique. Tá pedindo, ó, um TBT maravilhoso, é Bee Gees, tem live.

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1: Chegamos então com mais informações. Antônio Neves, de volta, Antônio.
2: Exatamente, Shirley. Estamos de volta com mais informações. Palmas recebe neste sábado, dia 19, uma edição do Festival Paraolímpico Loterias Caixa. O evento será realizado das 9 da manhã ao meio-dia no ginásio da UBRA, na região sul da capital. A programação é gratuita e voltada para crianças e jovens de 7 a 23 anos com ou sem deficiência. Os participantes poderão experimentar modalidades paraolímpicas de forma recreativa em atividades que promovem inclusão e prática esportiva. O festival será realizado simultaneamente em outras 114 cidades brasileiras. Em Palmas, os interessados ou responsáveis devem fazer a inscrição antecipadamente pelo formulário disponibilizado pela organização. E mudando de assunto, Shirley, após acordo, Palmas terá 10 vagas para estudantes da rede pública fazerem intercâmbio em Portugal. A gente vai conferir como funciona com a Viviane Goulart.
3: Uma parceria feita entre a Prefeitura de Palmas e a Escola Profissional do Alto Lima de Portugal vai possibilitar um intercâmbio educacional de estudantes da rede pública da capital com 10 vagas em cursos profissionais das áreas de tecnologia. O protocolo é voltado a estudantes de 16 a 19 anos matriculados em escolas públicas de Palmas e que estejam em transição do ensino fundamental para o ensino médio. Os jovens poderão participar de formação profissional em áreas compatíveis com os cursos oferecidos pela instituição portuguesa. Segundo a Prefeitura, as 10 vagas previstas para o ano letivo de 2026-2027 serão divididas igualmente entre dois cursos: Técnico de Desenvolvimento de Software e Técnico de Informática da Gestão. A seleção será realizada por meio de um edital público que ainda será divulgado. Viviane Goulart para a Unitins FM.
2: Ok, Viviane, muito obrigado mais uma vez, Shirley. Daqui a pouco a gente volta às 16h30 com Sala de Visita. Até lá.
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1: É isso, viajando no passado é TBT por aqui, porque hoje é quinta-feira. É, quinta-feira, viajamos no tempo, reviramos o baú. Jorge Aragão e Péricles.

Lei da Unitins FM, é o Trânsito Livre de TBT. A gente teve Absinto, Melcinho, Blau Blau, Jorge Aragão e Péricles, eu e você sempre. Bacana, né? Recordando aqui na Unitins FM. Claro, com a sua participação fica muito melhor, né? Então vamos nessa. É uma ótima tarde onde quer que você esteja. Tá na melhor. E curtindo aí o nosso Trânsito Livre de TBT. Já tô de volta, é rápido.

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0: Olá, ótima tarde, agora 3h47 por aqui na Unitins FM, é o Trânsito Livre, gente, falar aqui do Neymar, né? Neymar se atrapalhou muito aí o Santos, né? Ofendeu o Atlético, chamou de time pequeno, né? Conseguiu motivar jogadores e torcidas rivais, viu? Foi bastante xingado, né? A Arena MRV virou um caldeirão, ele foi xingado o tempo todo. Pois é, gente, o Neymar falou mais alto aí, né, a vaidade, né, e aí deu no que deu, né, e a vontade de dar o troco veio aí na goleada por 4-2, né, pro Atlético Mineiro, e a vitória mineira aí nos pênaltis. O Atlético ironizou o Neymar, que instigou o adversário como um juvenil, tá, e tá aí os memes, né, os memes aí com o Neymar, porque olha... Falou antes do jogo, falou o que não quis, aconteceu o que ele não quis, né? É isso aí. Seguindo com o Trânsito Livre, vamos por aqui, ó.
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0: É do fundo do baú, é a Vanusa, Manhãs de Setembro.

0: Olha aí no trânsito livre de TBT, The Human League de 1986. A música é Human. Agora, 4 para as 4 da tarde, participação. Oi, boa tarde.
1: Tô falando que eu escuto direto. Esponja Lava Jato, Borracharia Fonseca, rapaz.
0: Olha.
1: Conectado aqui na 96,1.
0: Que bacana.
1: No restaurante Fogão em Brasa. Hamburgueria. Viu? Tudo aqui conectado na 96,1.
0: E eu fico muito feliz.
1: Entendeu? Todo mundo aqui. É 4 em 1 aqui. Esponjão, Borracharia, Fonseca, Esponjão Lava Jato, Hamburgueria do Isidro e Fogão em Brasa.
0: Olha, que
1: pra
0: bacana.
1: Pra melhor atender o cliente palmense. Um abração pra esse povo aí, rapaz, da rádio.
0: Tá bom.
1: 96,1. Um abraço a todos.
0: Tá, abraço, meu querido. Já fica o nosso abraço aí pra todos vocês, tá bom? Sejam sempre muito bem-vindos por aqui. Abraço pro Guiú também, que mandou aí o áudio, né, Guiú? Aquele abraço, tá bom? Tudo de bom? Gente, ó, chegando ao finalzinho do Trânsito Livre de hoje, já por aqui tem Coração Sertanejo. O TBT volta próxima quinta-feira, mas amanhã tô de volta com o Trânsito Livre. Deixando aí pra você, Raul Seixas. Cowboy, fora da lei. Até amanhã. Tchau, tchau.

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3: A Universidade Estadual do Tocantins acaba de realizar os Jogos Internos da Unitins 2026, etapa estadual. O GUNI é um evento esportivo institucional promovido pela universidade com a participação de alunos, atletas, professores e técnicos administrativos. O evento integra a comunidade universitária com competições em diversas modalidades, incentivando a prática esportiva, o espírito de equipe e o fortalecimento dos vínculos acadêmicos. O GUNI é realizado anualmente e dividido em duas etapas, local e estadual. A etapa local acontece em cada campus ou polo da Unitins, com disputas que definem as equipes classificadas em cada modalidade. Essas equipes avançam para a etapa estadual, que reúne representantes de todos os campus e polos em um momento de integração e muita emoção para celebrar o esporte universitário.
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Por aí, pois é, por aqui estamos felizes da vida em mais uma tarde ensolarada, de muito sol, de muito calor, música boa e a sua participação, é claro, tá aqui em Palmas, onde é que você tá, meu amor, minhas amoras, ouvindo aí a nossa programação, vem pra cá porque a Tina tá chegando. E eu tô falando, obrigado Deus por mais uma tarde, obrigado pela oportunidade de estar juntinho com vocês mais uma vez. Sejam bem-vindos, a nossa programação tá começando por aqui com o Coração Sertanejo. Só moda boa, né? É pra gente superar esse calorão, minha gente. É, vamos interter, focar em outra coisa, né? Música boa na sua participação. Hoje o programa vai ser um pouquinho mais curtinho, né? Toda quinta-feira a gente tem o programa Cultura e Movimento, Conexão Unitins. Então ele vai ser um pouquinho mais curto. Quando for 5h30, a Tina já tá saindo, porque tem dentista também. Então, você que tá ouvindo aí, acelera, mande o seu áudio, peça a sua música rapidão, que a gente já vai colocando para deixar também aquela sequência ali da última meia hora antes do Cultura em Movimento Conexão Unitins. Daqui a pouquinho eu trago para vocês quais são as atrações de hoje, né, Rui Bucar? É, nosso amigo Rui já deve estar com a programação todinha pronta por lá, né? Então tá bom, ótima tarde para todo mundo. Eu, Tina, tô chegando pedindo licença para te fazer companhia nessa tarde maravilhosa. E a gente começa bem, ó. Vamos começar assim com Zé Henrique, Gabriel e Diego e Vitor Hugo. O que combina comigo é você. Então vem pra cá, o que combina com a nossa Unitins é você.

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2: Essa moda é boa e este programa é feito pensando em você. É pra você. Então vem pra cá, deixe seu oi, seu recadinho e interaja com a gente, viu? É, vamos aqui trazendo mais uma participação, a primeira participação de hoje, falando com o nosso ouvinte, o Neto, lá na praia, ouvindo a nossa programação.
3: Oi,
2: tudo
3: sim.
2: Bem?
3: Oi.
2: É, não tinha, agora já tem, já baixou, viu? Onde você for, eu vou.
3: É o Neto aqui, trabalho na Graciola, na portaria. Já vi que me deu dela pra dar.
2: É que não tinha, meu irmão.
3: Tá
2: bom. Tá bom. Tá bom, gente.
3: Obrigado.
2: Valeu, um abraço, Neto. A nossa programação, ela trabalha, a gente trabalha num conjunto. Você que é nosso ouvinte que pede a música, eu que procuro a música aqui pra executar. Quando a música tem, a gente coloca ali na hora. Quando não tem, o que que eu faço, né? Não só a Tina, mas nós, locutores, a gente encaminha essas músicas que vocês pedem que não estão na programação, a gente encaminha ou para o DJ ou para o Ocimar, que são os responsáveis de fazer esse filtro, de baixar a música para a gente limpar, tirar ruídos, né, fazer os cortes necessários, deixar ela pronta na qualidade, né, Unitins FM. E aí ele coloca no nosso computador central para a gente poder colocar essa música para você. Então, assim, muitas músicas, na hora que você pede, a gente não toca porque não tem ela na nossa playlist. A música existe, mas não está no nosso banco de dados, né? Quando ela chega, que os nossos amigos colocaram, a gente executa com muito amor, com muito carinho, tá bom? Já tá aqui, ó, essa do Christian Ralph, eu passei e pedi pro Osimar e ele já colocou, tá bom? Então, agorinha, você vai ouvir sua música, tá bom, Neto? Um cheiro, meu irmão, tudo de bom pra você. Vamos ouvir mais um ouvinte aqui?
4: Boa tarde, minha amiga.
2: Opa, boa tarde.
4: Tá tanta aqui, chegou um caminhão aqui pra mim. Ah. Ordenar aqui onde é que vai despejar o aterro, rapaz. Eu acabei atrasando, mas tô por cá.
2: Vai tá chegando.
4: Tá meio.
2: Vamos também.
4: Pra todo mundo da galera da animação, Tinha Santo.
2: Valeu, meu irmão.
4: As meninas também da Hora da Notícia. Quem sabe elas estão ouvindo.
2: Ah, não? A Carlinha tá aqui no corredor escuta.
4: Misturado. Mandar um alôzinho pra nossa amiga Sussu, a turminha da galera da animação, Marta Rocha, Jane Silva lá em Portugal e até mais Raimundinho das Armas.
2: Opa, bom
4: valeu,
2: também.
4: Tá, obrigado.
2: Valeu, valeu, Domingão.
4: Esqueci da música, moço.
2: Ah,
4: a música
2: é? Diga aí.
4: Em Chororó.
2: Ah.
4: É...
2: Qual é a música?
4: Querida.
2: Querida, tá joia. Querida, Chitãozinho e Chororó. Vambora colocar aqui. Detalhe, vamos no intervalo. É o tempo que você participa aí com a gente, manda seu oi, seu recadinho, peça sua música. Vamos, o intervalo é rapidinho e eu volto agorinha já com essas duas músicas. Onde Você For, Eu Vou, do Christian Ralph e Querida, Chitãozinho e Chororó, tá bom? Simbora!
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0: 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Christian Ralph, ótima tarde.

0: Tá tudo bem por aí? Como está a sua tarde? Você tá em casa, tá no trabalho, tá no trânsito, tá na chácara, onde você estiver com o seu radinho ligado. Seja bem-vindo, bem-vinda, meus amores e minhas amoras, na sintonia do nosso coração sertanejo. Vamos falar com o povo que o tempo passa rapidinho. Né, José Wilson? Um abraço pra você. John, tá dizendo aqui. Oi, Tininha, boa tarde. Sou o John, aqui do setor Santa Fé Rural. Manda um alô pra todos os meus colegas do setor Santa Fé. Um alô para os meus amigos Antônio Sampaio Júnior e Kelly Nicole, Dona Tida, do Cantinho do Xambari. Olha, Dona Tida do Cantinho do Xambari, um abraço para a senhora. Dona Jo e Bodão, toca aí para nós duas camisas, Milionário e José Rico. Para todos que estão na sintonia, quintou, né? Verdade, quinta, o final de semana já tá assim, né? Avistando, né? Bom demais, obrigada pelo carinho da sintonia aí, tá? Vamos colocar agorinha pra você duas camisas com Milionário e José Rico. Antônio Sampaio, boa tarde.
1: Alô, alô, boa tarde.
0: Boa tarde. Tudo
1: aqui
0: bem, Antônio?
1: Sampaio do Santa Fé Rural. Santa Fé Rural aqui em peso, ligado.
0: Pois não é?
1: Notícia FM aqui, ó.
0: Ora, mas eu falei agora com o John. John.
1: Aí, o bar da Dona Tida lá, Cantinho do Xambari.
0: Ora.
1: Seu Miguel, cabeça de uma moca. Mandou um alôzão aí pra esse pontudo Antônio Carlos aí, ó. Sempre ligado. Precisou de cortina, Antônio Carlos, viu?
0: Opa, valeu, Antônio. Um abraço pra você lá no Santa Fé Rural. John falou e na sequência veio o Antônio Sampaio. Um abraço, viu? Ei, John ou Antônio, me passa o telefone aí da Dona Tida do Xambari aqui no WhatsApp nosso, tá bom? Nós estamos precisando de uma personagem para uma matéria aí que uma amiga tá escrevendo de alguém que faz Xambari. Então passa aí pra gente, tá bom? Um abraço pra você. Célio Cardoso, tá em Itacoaruçu, tudo bem?
2: Oi. Tá falando que é o Célio Cardoso.
0: E aí, Célio, tudo bem com
2: Tina,
0: você?
2: Tina, quero ouvir hoje Amado Batista, Folha Seca.
0: Folha Seca.
2: Ofereça aí pro meu amigo Léo Vieira.
0: Opa.
2: O PP do rádio, tá aí curtindo as férias pra você.
0: Tá bom. Pode deixar.
2: Toda a galera aí da Unitins FM, pra quem curtir a música.
0: Ok, bom demais. Ó, como o tempo passa rapidinho, vamos com essas duas músicas. Logo depois a gente fala com mais ouvinte. Amado Batista, Folha Seca, na sequência Milionário e José Rico, duas camisas.

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1: É, ótima tarde pra você, nossa sala de visitas.
2: Uma viagem
1: aqui,
2: no
1: ó.
2: Trânsito
1: chegando
2: livre
1: pra você. É no programa Coração Sertanejo, Trânsito Livre, você ouviu com a minha amiga Shirley Cavalcante mais cedo, né? E a gente tá agora aqui no programa Coração Sertanejo, recebendo no nosso estúdio, né? Ele que vem da Energisa, ele é analista de eficiência energética da Energisa Tocantins, é o Lutiari Basílio. E a gente vai falar a respeito de uso de eletrodomésticos na cozinha durante esse período de calor, né? A temperatura altíssima ontem na capital diz que beirou os 40, né? Segundo aí, né, a meteorologia, chegou quase 40. Isso assim na sombra, porque eu acho que ultrapassou a sensação térmica, né? Boa tarde, Lutiari, seja bem-vindo.
3: Muito obrigado, Tina. Boa tarde a todos, Com o passar dos dias, a tendência é ficar mais quente, né? Uhum. E aí a gente tem algumas dicas para os ouvintes, para a população, para poder ali amenizar um pouco a fatura de energia deles.
1: Tem que ter o cuidado. Geladeira nessa época, é a vilã?
3: A geladeira, ela é um dos causadores de, vamos dizer, de má utilização dela, né?
1: O abre e fecha ali.
3: Abre e fecha, o local que a geladeira está exposto a um sol, a uma temperatura. Às vezes a parede que a geladeira tá, ela tá pegando o raio solar ali, ela fica quente. Uhum. Às vezes a geladeira tá muito próxima da parede, não tem ventilação. A população também pode estar usando para poder roupas atrás, então... São dicas que a gente pode seguir, né? Uhum. Essa semana eu vi uma dica muito legal, que é para que as pessoas, os ouvintes que não têm o bebedor de água, utilizar uma garrafa térmica, enche ela de uma vez para evitar ficar abrindo e fechando a geladeira ali, para que cada vez que você abre a geladeira, entra o ar quente e ela vai trabalhar mais para poder refrigerar o que tá lá dentro, né?
1: A borracha também, às vezes, né, tem que dar manutenção na borracha da geladeira, que às vezes ela tá velha demais. Né?
3: A borracha tem uma dica infalível. Uma folha de papel. Você vai pegar ela, vai fechar a porta e a folha precisa ficar presa.
1: Se saltar, tá
3: afogada. Se ela cair, a borracha está solta, precisa ser trocada. Então chama um técnico, nunca faça ali por você, por conta própria. Chama uma pessoa, uma empresa especializada e faz a troca da borracha para que ela vede. E ali a pessoa tem a geladeira funcionando, porque ela vai refrigerar, chegou na temperatura, ela vai parar, né, de forçar tanto o motor.
1: Bom, viu aí, meninos e meninas na sintonia com a gente, ó, dica da folhinha, colocou, se a folhinha caiu, procure um profissional para trocar a borracha, viu, vai ajudar a diminuir o valor da conta de energia. Com as altas temperaturas aqui no Tocantins, tem outros eletrodomésticos, além da geladeira, que exigem cuidados aí, tipo...
3: A gente tem o ar-condicionado, né? Então, o ambiente que ele vai ser refrigerado, até mesmo, às vezes, as pessoas que não têm o ar, o ventilador. Então, o ambiente, ele precisa ser exposto, aberto, para que o ventilador consiga ventilar o ambiente. Uhum. Diferentemente do ar-condicionado, que você precisa isolar e fechar. Então, um ambiente que você precisa ligar o ar-condicionado sempre ali na temperatura 22, 23 graus, ele precisa de ter, pelo menos ali nas janelas, uma cortina, né? Para que não tenha, de fato, a incidência do raio e do calor dentro daquele ambiente. Dessa forma.

0: dentro da cozinha, principalmente o micro-ondas e o forno, muitas pessoas vão lá, fazem um projeto da cozinha e tem aquela torre quente. Uhum. E sempre, engraçado, coloca a torre quente do lado da geladeira.
1: Pois não é?
0: Coloca a torre quente do lado da geladeira. Então, a pessoa vai usar o micro-ondas, vai assar um frango, vai fazer alguma coisa, você tem uma incidência de calor muito grande próximo da geladeira. Então, você vai estar usando a eletricidade através do forno e do micro-ondas e automaticamente fazendo sua geladeira consumir mais por conta da temperatura que está acontecendo muito próxima dela. Já a chaleira, os outros equipamentos que ficam ali na bancada da cozinha, o correto sempre é desligar ele, né? Então, utilizou, desligou. Nunca deixar. A chaleira, eu já vi casos e aconteceu comigo isso, de você esquentar a água, colocar ela e quando você voltar daqui a pouco a chaleira está funcionando, né? Ela travou ali e está consumindo energia. Então, existe o consumo de energia e o principal, o perigo de acontecer um acidente ali, né? Acontecer um curto-circuito, né?
1: Muito tempo ligado e é eletricidade, querendo ou não, a gente tem que ter cuidado, né?
0: Hoje tem no estudo, China, que comprova que bons hábitos dentro da sua casa, você consegue reduzir até 15% da sua fatura de energia elétrica. Então, esses que a gente falou sobre a geladeira, o ar-condicionado, o ferro de passar para utilizar de uma vez, né? Então, assim, nunca ficar usando muito picado, todos os dias para poder passar uma roupa, tentar o acúmulo ali. A máquina de lavar da mesma forma, ficar evitando de lavar muito pouca roupa, né? E tentar um acúmulo maior para poder usar de uma vez. A gente tem os aparelhos de stand-by, como televisão, os outros que ficam com aquela luz vermelha. Evitar de deixar ele sempre conectado na tomada, na não utilização, desligar de fato ele ali, sabe?
1: Bom, também, gente, para quem quer descobrir onde está gastando mais energia e reduzir a conta, como que funciona o acompanhamento do histórico de consumo, né, pelo Energisa On? Que informações o cliente consegue consultar, né? Porque de repente, de um mês para o outro, você vê um salto, né? Tem a questão da bandeira, a gente está num período aí da bandeira que é mais cara esse período da estiagem, né, Luciari?
0: Isso, a bandeira, ela é uma categoria informada pela ANEEL, a distribuidora Energisa só atende, né, ali. Então, uhum. A gente depende de fatores externos para poder ter a bandeira amarela, vermelha, verde, é o que a gente está no momento, que é amarela. Uhum. Então, o acompanhamento ele pode ser feito pela Energisa On. Então, se a pessoa não tiver esse acompanhamento, entre em contato com 0800-721-3330, vai falar com o atendente e atualizar o seu cadastro, para que ele tenha, de fato, ali o acompanhamento na palma da mão, pelo aplicativo. Pelo WhatsApp, até mesmo, ele também consegue fazer todo esse contato. Então, com esse acompanhamento, ele vai acompanhar a fatura de energia elétrica, receber ela. E a Energisa também tem a possibilidade hoje que os clientes para poder fazer uma recarga. Em vez de vir a fatura de energia elétrica, parecido com o celular, o cliente consegue fazer uma recarga e acompanhar muito de perto o consumo da sua casa. Então ele pode ali, nesse plano de recarga, acompanhar fielmente e ali ele vê se está surgindo efeito a boa prática dele de economia de energia.
1: Bom, demais, o tempo passa rapidinho, mas eu tô sabendo de uma novidade. Nós entrevistamos um dia desses aqui, o Luciari, falando a respeito de um processo de Olimpíada de Eficiência Energética, a ANEEL, né?
0: ONE.
1: Olimpíada. Está em andamento, né? E foi prorrogada?
0: A inscrição, ela se encerrou no dia 15. Uhum. Nós conseguimos, através da ajuda de vocês, dos outros meios de comunicação, 8 mil inscritos. Então
1: Muito bom, né? Nós
0: dobramos a quantidade do ano passado, chegamos a 4 mil e para 8 mil esse ano. As provas aconteceriam até amanhã, no dia 18, e elas foram prorrogadas até segunda-feira. Uhum. Então, os estudantes inscritos, eles terão essa possibilidade. E aí, o que a gente está falando aqui, os estudantes estão aprendendo na Olimpíada. Uhum. Então, o papel da Energisa, ele está ali muito além do fornecimento de energia. Ele está na comunicação, ele está no cuidado, ele está nesse tato com a população de mostrar que, para os estudantes, existe sim meios e formas dele economizar energia dentro da casa. Uhum. Porque a gente vê os adolescentes, os estudantes, muitas vezes o pai e a mãe ficam, olha, não deixa a luz acesa. Não deixa o carregador conectado na tomada.
1: O ar tá ligado, gente. Saiu, desliga, fecha a porta.
0: Exatamente.
1: Então, chuveiro quente nesse calor, não.
0: Então, a Olimpíada, ela vai ajudar os pais no sentido de que o aluno, ele vai estar fazendo ações de

0: eficiência energética, controlando um robô, uhum, e o principal, participando de uma Olimpíada, que é igual a gente comentou, a Olimpíada para mim ela é uma forma de ensino absoluta. Então, uhum, mostrar para os alunos que economizando energia também é uma coisa boa, a gente deixa ali um mundo melhor para o futuro.
1: Muito bom, tempo passando, já a gente chegou ao próximo break, né? Obrigada demais pela sua participação. É, a Energisa sempre trazendo informações aí para os nossos ouvintes, as considerações finais.
0: Eu agradeço, Tina, agradeço a população, e aí fica o recado, cada pouquinho que você consegue fazer na sua casa pode ser uma redução de energia na sua fatura de energia elétrica, conte com a Energisa sempre.
1: Tá certo, então, voltamos agorinha com mais Moda Modão aqui no nosso programa Coração Sertanejo, vem com a gente.
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0: Muito bem, meninos e meninas, este é o nosso programa Coração Sertanejo, continuando aqui, ó, com você e pra você, trazendo música boa, a sua participação aqui com a gente, né? E vamos falar com o povo do outro lado. Guiú,
1: boa
0: tá
1: tarde,
0: tudo bem?
1: Tina.
0: Boa tarde, tudo jóia?
1: Quem fala é o Guiuzinho, na qualidade dentro do parque, no Morro da Aranha, estamos por cá.
0: E aí?
1: Seja uma quinta-feira abençoada pra você e sua família. É, quero oferecer a próxima música pro Rian, que tá aniversariando hoje, o filho,
0: opa,
1: do Zé Caipira Lorota. Tamo por cá, um abraço, fique com Deus e até amanhã.
0: Tá joia, obrigada pela participação, um abraço aí para o filho do Zé Lorota, né? Só repetindo aqui pra poder trazer o nome direitinho, né?
1: No Morro da Aranha, tamo por cá.
0: É.
1: Que seja uma quinta-feira abençoada pra você e sua
0: amém,
1: família.
0: Amém, amém.
1: Quero oferecer a próxima música pro Rian, que tá aniversariando
0: Rian
1: hoje, o filho do Zé Caipira Lorota.
0: Tá certo,
1: tamo por cá,
0: Rian.
1: Um abraço, fique
0: um
1: com
0: abraço.
1: Deus e até amanhã.
0: É, o Rian, filho do Zé Lorota aí, aniversariante de hoje. Jane, meu amor, tudo bem? Ótima tarde. Ela aqui, ó, um abraço pra todos vocês. Obrigada, Domingão. Ela escutou, Domingão, seu abraço. Obrigada, minha linda. João tá dizendo, oi, Tininha, tudo bem? Tudo jóia. Vou ouvir esse áudio que você mandou aí pra nós de 4 minutinhos daqui a pouco, tá? Pra poder a gente ouvir de que se trata, né? Os áudios muito grandes a gente tem que ouvir em off antes, que senão não dá tempo, né? Sussu, tá boa?
2: Simbora!
0: É o nosso coração sertanejo, por cá. Opa!
3: Oi, Tina Santos, que é a Maria Lira, que é Tina do Sérgio Taquaruçu, a esposa do Lázaro.
0: Opa, tá
3: hoje
0: tudo bem?
3: Que você me mande uma música, eu vou pedir uma música, o Milagre do Caixa 7, eu fiz pro meu esposo. E para todos que gostaram da mulher aqui em cima da Serra do Taquaruçu. Eu tô aqui em casa, mas minha esposa ouvindo aquela poesia linda sua. Manda para nós. Milagre do Caixa 7.
0: Milagre do Caixa 7. Tá bom, vamos colocar para você já já, tá bom, minha linda? Um abraço para você. Célia tá ouvindo também a nossa programação. Ela mandou mais cedo aqui, gente, que já tem... Olha... Já tem piqui por aí, né? Estamos no período do piqui, gente. Maravilhoso. Um abraço pra você. Célia tá dizendo, oi, Tininha, boa tarde. Passando roupa e quero ouvir Rick Renner, Casa de Caboclo. Minha irmã, tu refrigera, porque passar roupa nesse calor... É, pensa, Vivi. Tu viu aí o tanto de roupa que ela já passou? As camisas já estão engomadinhas, você ficou mais linda. Ô, minha irmã, boa passação de roupa pra você. Eu lá em casa esses dias, tô lavando, tô colocando pra secar no cabide, pra eu não ter, falar assim, vou passar roupa, porque tá quente. Ô, Jesus! Obrigada, meu amor, é Casa de Caboclo que você quer ouvir, né? Casa de Caboclo. Vamos colocar pra você ouvir agora. E na sequência tem aí, né, o pedido... do nosso ouvinte, né, que pediu pra gente colocar e a gente vai juntinhos aqui, ó. Bora que bora de música boa, 4:51.

0: de parabéns. Tudo de bom pra você, saúde, amor, paz, muitas alegrias. A todos os aniversariantes desse dia 17, o nosso carinho, o nosso abraço, sejam bem-vindos sempre. É, e que Deus abençoe ricamente a vida dos aniversariantes deste dia 17 de setembro. Muitos anos de vida! Feliz aniversário aos nossos amados ouvintes do programa Coração Sertanejo. É, e você pode continuar enviando pra gente a sua fotinha, o seu vídeo. Como eu já falei, né? A sua foto pode virar o cartão postal que vai presentear seus amigos, seus colegas. É só você caprichar numa foto sua aí, onde você estiver, na sua chácara, na sua fazenda, tá no trânsito, tá na praia, onde você estiver, tire aí a foto do entardecer, mande pra Tina aqui no nosso WhatsApp da nossa Litins FM, que a sua foto pode virar cartão postal pra gente distribuir aos nossos convidados, aos nossos amigos que ouvem e curtem a nossa programação aqui na Unitins FM, tá bom? Super, hiper, mega beijo a cada um de vocês conectados no programa Coração Sertanejo. Vamos trazendo a participação aqui do Antônio Sampaio, né? Opa, Antônio, obrigada. Vou encaminhar esse telefone para nossa produtora que está atrás de um personagem aí, né? É, para falar do Xambari, tá bom? Muitíssimo obrigada, viu? Tudo de bom para você. Miltis, tá na escuta. Oi, Miltis. Boa tarde, boa tarde, tudo jóia. E aí, o que você manda?
1: Boa noite para nós, estamos ligadinhos na programação.
0: Um abraço para você, para essa galerinha linda aí de Miranorte, ouvindo a nossa programação. Obrigada, viu? Tudo de bom para você e a todos de Miranorte. Aquele abraço. 5 horas, vamos no intervalo e a gente volta agora.

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0: do outro lado do rádio, nos honrando com a sua companhia. Obrigada, viu? Vamos continuando a nossa tarde com o programa Coração Sertanejo, 5 horas 3 minutinhos, falando com mais gente chegando por aqui. Hoje o programa é mais curtinho, né? Porque a gente tem aí o programa Cultura e Movimento, Conexão Unitins. Daqui a pouco já chegam por aqui nossos amigos, né? Ocimar Almeida e Rui Bucar, para comandar a programação nessa tarde, tá bom? Ô, John, obrigada, viu? Já encaminhei aí, né, o telefone da Tida do Xambari para minha amiga Luciane. Obrigada, viu? E o Antônio também, viu? Um abraço para todos vocês aí no Santa Fé Rural. Marcos Guerra, tudo bem?
1: Boa tarde. Coração de Deus, coração de Mãe Maria, coração de Jesus, coração sertanejo, coração com a Tina Santos, da Unitinhas FM, que é uma caçada da Bela Vista. Tem aquela música lá, Sonhando, Rick Renner, Sonhando. Toca essa música aí, pra lembrar das fazendas, das chacras, do gadinho, das porteiras, das coisas gostosas lá, do fogo de caipira, Tini, que você fala aí. Ô, delícia, do porquinho, rapaz. Leite, cadê o negão também? Leite da Ramada, cadê o Perdão? As portas já operou, Perdão. Perdão tava dançando forró. 4, 5 horas da tarde lá na casa dele, lá no banheiro, escorregou, quebrou o quadril. Todo sábado, depois de 50, faz assim, não, Perdão. Deus no comando, Deus de tudo. Deus. Tchau, felicidade. Corinthians!
0: Ele é ligado no 220, meu Deus do céu. É, franguinho na panela que você quer, né? Vamos procurar aqui pra gente colocar pra você, tá? É bom demais, gente. Eu gosto do canelinha amarela, né? Eita, nós, um caldinho, um pirãozinho de frango com cheiro verde. Meu Deus do céu, que é bom demais. Ó, é o Júnior da Cheirosa lá de Novo Acordo, tá dizendo, oi, Tininha, aqui ligadinho, soltem um forrozinho pra gente, né? Dá pra dar uma sacudida na galera, um abraço, Júnior de Cheirosa. É, em Novo Acordo, um abraço para os nossos ouvintes aí de Novo Acordo na escuta. Oi, Domingão.
2: Olha aqui, Tina Santos, ó. Oh. Ouvindo folha seca e trabalhando, ó.
0: Ei, trembão.
2: Olha a obra aqui, ó. Tá todo vapor, né?
0: Ó. Oh. Rapaz, é trabalho bom.
2: Meu secretário que me ajuda aí, ó.
0: É. Eita, menino. Agarrada assim, aí na obra, não é?
2: Eu vindo a Unitins FM.
0: E trabalhando.
2: Está rendendo.
0: Está rendendo, tá vendo? Nós somos inspiração.
2: Amanhã
0: também.
2: Eu concluo essa obra aqui, ó.
0: Coisa boa, bom trabalho.
2: E levantar a parede.
0: É isso mesmo,
2: vamos
0: Domingão. Bora que bora, meu irmão. Bom trabalho pra você, nosso amigo Domingão. Ele que por onde passa, ele vê, ele sabe que a gente gosta de maxixe, quiabo, giló, manga, né? É caju, essas coisas, tudo a gente gosta, né? E aí, onde ele passa, ele lembra. Aí manda pra Carlinha, pra Maiara, manda pra nós. Todo mundo junto e misturado, né? Bora tomar sorvete, Celinha. Rapaz, pensa num trem bom. Ela mandou a foto aqui, ó, do sorvete, né? Ei, delícia! E a nossa amiga Célia Maria, lá de Taquarussu, na escuta. Gente, falando em manga, olha quem, o Célio de Cardoso, lá de Taquarussu, mandou aqui pra gente. Daqui uns dias vai ter muita manga madura, não é? Elas já estão bem, já tá bem de vez, quase, não tá? Ei, coisa boa, é fartura essa época, né, das mangas. É o nosso amigo Célio, mandou um áudio aqui,
3: não,
0: ó.
3: Não sou eu, Célio, de novo. Não deu pra me ouvir a música da Amado Batista, não.
0: Tu não ouviu.
3: Sei lá, saiu fora aqui do...
0: Ô, judiação, o Domingão aqui, ouviu, né, Domingão?
3: No aplicativo da Unitins FM.
0: Ah.
3: E eu tava sem o rádio. Aí você coloca aí pra mim, Eduardo Costa.
0: Qual que é?
3: Os 10 mandamentos do amor.
0: Ah, tá.
3: Por gentileza.
0: Tá bom. Bom, os 10... mandamentos. Bora procurar aqui pra gente colocar pra você que tá na escuta com a gente. Ó, não deixe de ouvir. A folha seca já foi, tu perdeu, ó. Iranete, tá tudo bem, Ivanete?
4: Oi, Tininha, boa tarde.
0: Boa tarde.
4: Ih, toca pra mim a música de Canarinho Prisioneiro.
0: É.
4: Pode ser?
0: Pode. Canarinho Prisioneiro. Vou oferecer pra alguém, amadinha? vai oferecer, não deixou recado, né? Então, um abraço. Vamos trazendo agora os 10 mandamentos do amor. Pra você que tá na escuta, ó, Célio Cardoso, de Itaquaruçu.

0: Vamos falar com o melhor ouvinte na escuta. Oi, boa tarde.
1: Da Chacandado, do município de Divinópolis, Tocantins. Eu queria ouvir a música Menino da Aldeia, Lourenço e Lorival. Você pode tocar pra mim, pra minha mãe.
0: Tá bom, Emanuel.
1: E pro meu pai, eu vou oferecer pra todo mundo, pra senhora joia. Também.
0: Obrigada, meu amor. Obrigada pela participação.
1: Eu também vou oferecer essa música também pro Vitor Show e também pro Zé Caipira, tio.
0: Opa,
1: Zé Caipira.
0: Tá bom, tá
1: também
0: bom.
1: Eu vou oferecer essa música também pro meu amigão, o Zão, Pepe do Rádio.
0: Eita!
1: Que dia que ele volta?
0: Tá no
1: outro mês,
0: do mês, é 30 dias, né? Ele deve voltar lá no próximo... Deixa eu ver, vem aqui o final de semana, próximo final de semana de... ele deve voltar tipo dia 6 de outubro, né? Dia 5, dia 6 de outubro ele deve estar voltando, tá bom? Um cheiro pra você, obrigada pelo carinho da sintonia. Vamos trazendo pra você o seu pedido agora. Lourenço e Lorival, Menino da Aldeia. Tem também aqui a participação do nosso amigo Goiano, que tá na escuta, né, Goiano?
2: Boa tarde, eu também tô ligado.
0: Bom, seja bem-vindo.
2: Tamo junto, entendeu? Hoje é quinta de ouvir as Antigona.
0: É,
2: se possível, Tina. Só pega uma da boa, hoje eu quero ouvir o Dulce Iriema. Mais uma lição.
0: Isso
2: pra
0: lição.
2: Jane, Simone, Sônia, Raimundo lá do Rio do Sono e todos os ouvintes. Tamo junto.
0: Tá
2: é nóis.
0: Bom demais.
2: Abração e até amanhã. É nóis.
0: Valeu demais. Obrigada pela participação, Lucinha.
3: Oi, Tina, boa tarde.
0: Boa
3: Tina, gostaria
0: tarde.
3: De ouvir a música com Roberta Miranda, Desespero de uma Noite. Eu ofereço para todos que gostarem da música.
0: Valeu.
3: Sou a Lucília.
0: Valeu, Lucília. Vamos então com esta sequência musical. Menina da Aldeia, Mais Uma Lição e Desespero de Uma Noite. 5:21.

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11: Oi, ótima tarde para você na sintonia com a gente. 5h36 agora.
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11: Eita, nós, gente, eu tô por aqui, ó. Com o nosso programa Coração Sertanejo em pleno andamento. Daqui a pouquinho tem Cultura em Movimento, né? Conexão Unitins. Mas hoje eu tô saindo um pouquinho mais cedo, gente, porque a gente tem médico, tá? É, já tô atrasada, tinha que estar lá às 5h30, mas eu tô aqui pra encerrar só falando pra vocês que eu não consegui colocar o áudio. A Ivanete não entrou o áudio dela, na Flávia também não, o Valeriano não deu pra entrar hoje, Sancho, a dona Ide de Taquara do Sul Grande, tem também o Johnny Fran lá do Pará, que não deu tempo pra colocar o áudio de vocês, a Grazi de Taquara do Sul, enfim, muita gente ficando sem eu colocar a participação hoje, mas amanhã eu volto com a participação de todos vocês, tá bom? Beijo no coração, bom finalzinho de tarde e daqui a pouquinho tem Cultura em Movimento. Fiquem agora com aquela sequência musical no capricho aqui. Amanhã a gente volta, tá bom? Beijo, beijo, fiquem com Deus. Tchau, tchau.

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1: Olá, boa noite. Em Palmas são 18:04. Hoje, quinta-feira, 17 de setembro. Começa mais um Cultura em Movimento Conexão Unitins, aqui pela sua Unitins FM, a sua preferida. Olha, muito prazer, tá? Eu sou o Rui Bucal, obrigado pela sua companhia aí do outro lado do rádio, onde quer que você esteja, tá bem? No trânsito, na faculdade, no trabalho, na academia, em casa, enfim, por todo o Tocantins e esse Brasil afora. Lógico que a gente também tem muitos ouvintes no exterior. Olha, hoje nós vamos tratar de um assunto que com certeza já te passou pela cabeça alguma vez, uma curiosidade sobre esse assunto que nós vamos falar. A nossa programação abre espaço para histórias, vozes, memórias e expressões culturais que ajudam a construir a identidade do nosso estado. O tema de hoje é Vozes Ciganas, Memória, Tradição e Identidade. Vamos conhecer um pouco mais sobre a história, a cultura e as tradições, também os desafios das comunidades ciganas, que além também, né? Aqui no programa, nós vamos ter muita música boa e um bate-papo com cantores e compositores tocantinenses. Para essa conversa, vamos receber de forma muito especial aqui em nossos estúdios Ana Cléia Ribeiro, que é presidente da Associação dos Ciganos da etnia Calon de Palmas. Também vamos receber Dione Sá, ele que é presidente do Instituto Estadual dos Povos e Comunidades Tradicionais do Tocantins. Bacana também, Demerval Barroso, cantor e compositor. Newton Salles, cantor e compositor. E também o músico Afka Billy, que com toda a sua habilidade e conhecimento comanda a trilha sonora. Cultura e Movimento, Conexão Unitins, sintonize aí, Unitins FM 96,1. Acompanhe pelo site também, tá? Olha, o endereço é fm.unitins.br. Olha, nós queremos contar com a sua participação. Então, é muito bacana aí quando você dá a sua opinião, envia sua mensagem, ajuda a gente também a organizar as pautas aqui do programa. Por isso que assim, o programa nosso está sempre aberto para sugestão do nosso público, né? Esse é um dos temas que sugeridos pelo público. A gente fica muito satisfeito da curiosidade do nosso público em conhecer mais sobre toda a diversidade, né, da formação do Tocantins e também de Palmas. Sugere um assunto como o de hoje, que é a cultura cigana. Tá bem? Olha, para você participar aí, para mandar a sua mensagem, você pode mandar de áudio ou de texto. Anote aí o nosso contato. É o 63-999-15-6234. Lembrando que além da Zonda do Rádio, nós estamos aqui pelo canal do YouTube, canal Cultura e Movimento Unitins. Pode correr lá e deixar sua mensagem, pode deixar o seu joinha também. Se você não está inscrito no canal, pode se inscrever, ative lá o sininho para você receber mais informações sobre o Cultura e Movimento, tá bem? Grande Osimar Almeida, por favor, roda a vinheta aí que nossa conversa vai começar.
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1: Bacana, em Palmas são 18:08. A presença dos povos ciganos no Tocantins faz parte, né, da diversidade social e cultural do estado. No Brasil, os povos ciganos são reconhecidos oficialmente como povos e comunidades tradicionais, com formas próprias de organização social, cultura familiar e também linguística e territorial. A legislação federal reconhece ainda a importância de se respeitar seus modos de vida, sua autodeterminação. Entre os principais grupos ciganos presentes no país estão os Rom, os Sinti e também o Calon, que possuem histórias e trajetórias, também características culturais bem próprias. No Tocantins, a presença cigana tem ganhado maior visibilidade nos últimos anos. Dados apresentados pela Prefeitura de Palmas a partir de levantamento realizado pela pesquisadora Lenilda Damasceno Perpétuo apontam 183 famílias ciganas identificadas no estado, sendo aproximadamente 40 famílias vivendo em Palmas e no seu entorno. Esses números fazem parte de um mapeamento regional e ajudam a dimensionar uma presença que durante muito tempo permaneceu pouco conhecida nas estatísticas e nas políticas públicas. Então, para falar mais sobre essas questões muito importantes, vamos anunciar Ana Cléia Ribeiro, presidente da Associação dos Ciganos da Etnia Calon de Palmas. Boa noite, Ana, que prazer enorme recebê-la aqui.
2: Boa noite, Rui. Muito boa noite a todos os ouvintes. Eu fico muito grata, muito lisonjeada e honrada de estar aqui atendendo esse convite, né? E para falar um pouco da minha contribuição, né, sobre o meu povo, esclarecer toda e qualquer dúvida. Eu faço muita questão sempre de falar sobre o meu povo, sobre a minha cultura, tirar qualquer tipo de dúvida em todo e qualquer espaço que eu estou. E esse espaço aqui, para a gente, é muito importante, porque por muito tempo os povos ciganos ficaram muito longe desses espaços, né? Ninguém queria saber de cigano, vamos falar a verdade. Ninguém queria saber de cigano. Então, assim, hoje, graças a Deus, a sociedade mudou, né? A mentalidade das pessoas mudaram, começaram a enxergar que, de fato, muito do que se fala não é verdade, né? É generalizado. Então, muito obrigado pelo espaço, obrigado a todos que nos ouvem e vamos ter um bate-papo muito interessante, muito produtivo e enriquecedor, com certeza.
1: Com certeza. Ana, a Ana está aqui com um vestido, né, bem característico, né, bem próprio da cultura cigana, não é isso? Um lenço também que marca bem o tipo, né, de eu queria que você falasse mais, né, dessa, é uma roupa tradicional, como é que você define?
2: Essa roupa é tradicional, apesar de que ela não é tão, eu estava até falando hoje lá na escola, ela não é tão característica, por quê? Porque o cigano, ele preza muito pelo colorido, né?
1: Certo.
2: Pelas cores muito
1: vibrantes. E seda também?
2: Sim, seda também. Eu comprei, junto com esse aqui, 9. Né? Esse aqui mais 9. Aí eu fui mostrar pro meu irmão, falei, tem esse. Ele falou assim, não, esse é bonito. Aí esse aqui, ele falou, não, é feio. Esse é feio porque é sem cor. Eu falei, mas não é assim.
1: Era eu mais falei, colorido ainda.
2: Porque a gente usa muita pedraria, muito brilho, paetê, seda, como você bem disse. Aí ele disse que esse aqui era muito sem vida. Eu falei, meu Deus do céu, o que é mais? Não tem babado, tanto de bico desse.
1: Deixa eu te perguntar. Você também mantém, assim, o DNA das mulheres ciganas, né? Morena lindíssima.
2: Obrigada.
1: Cabelo liso. Isso também é mais um folclore nosso que olha de fora ou não? Realmente tem essa característica, mulheres lindíssimas.
2: Bom, eu já agradeço e digo sempre que a bondade sua e a beleza está nos olhos de quem vê, né? Mas, de fato, modéstia à parte, as mulheres ciganas, elas carregam, assim, uma beleza de verdade, assim. Não só pelos vestidos, as minhas até brincam, falam assim, mas tu só fica bonita porque tu usa esses vestidos. Falo, então compra um pra você, vista.
1: Experimenta, né?
2: Experimenta pra ver. Então, assim, de fato, as mulheres ciganas, no geral, assim, são muito bonitas. E esse lenço tem um seguinte, essa vestimenta faz parte da nossa tradição, apesar do Tocantins ser muito quente, eu faço muita questão de usá-los, né, para preservar a nossa cultura, né, e assim, as pessoas gostam muito de ver, eu digo, olha, nos valorize, para vocês continuarem, porque sempre que a gente tá em alguns espaços, o pessoal gosta muito de tirar foto, parece eu falo assim, é uma admiração que a gente recebe com muito carinho.
1: Perfeito.
2: Mas é muito novo, sempre, em todos os espaços que eu, que estou à frente desse ativismo, posso dizer assim, já há algum tempo, né?
1: Perfeito.
2: Sou presidente há 8 anos, então, assim, tem uma caminhada e tem uma história. Para estar aqui, né, como você bem disse, ouvi-os falar, então, sempre que a gente está nesse espaço, as pessoas têm como novidade. Porque de todos os outros povos, e é muito merecedor, tem uma história, tem os grupos organizados, os movimentos, mas os povos ciganos agora começou a se organizar. Agora, principalmente aqui no Tocantins, porque a realidade do Tocantins não é a realidade de outros estados, né? Cada estado tem a sua realidade.
1: Perfeito.
2: Então, assim, eu faço sempre muita questão de falar, de estar nesse espaço, de me vestir a caráter, de preservar tudo que eu posso da minha cultura ainda até hoje.
1: Bacana, Ana, muito obrigado e parabéns pela sua disposição, né? Pela sua liderança. Vamos falar também com o Johnny Ele que é o presidente do Instituto Estadual dos Povos e Comunidades Tradicionais do Tocantins. Boa noite, Johnny. Que prazer enorme contar aqui com a sua presença, tá?
3: Boa noite, é um privilégio estar aqui. Estamos aqui para falar um pouquinho do povo cigano e dos outros segmentos, que aqui em Palmas a gente tem vários segmentos, várias culturas que merecem um foco, uma leitura melhor da população, um conhecimento melhor. Tem segmentos aqui que tem uma cultura que a gente pensa que está em outro país. Não está nem no Brasil.
1: Pela grandeza e pela diversidade. Me diga aqui, o TRE já está nos solicitando aqui, né? Um espaço
4: de 15 em 15 minutos, a gente tem que dar uma pausazinha.
1: Tá bom, então daqui a pouco a gente vai então perguntar aqui pro Johnny, né, sobre a impressão que ele tem também da cultura tocantinense, né?
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1: Olá, estamos de volta em Palmas, são 18 e 19. Nós estamos conversando aqui com duas personalidades, né, dos povos ciganos, duas lideranças, né? Ana Cléia Ribeiro, presidente da Associação dos Ciganos, da etnia Calon, aqui de Palmas, e também com Dione Sá, ele que é presidente do Instituto Estadual dos Povos e Comunidades Tradicionais do Tocantins. Eu queria saber de vocês se o fato, né, de vocês terem ajudado, né, o povo cigano também ajudou na construção de Palmas, se essa relação com a cidade é um pouco diferente do que em outros lugares, ou seja, vocês se consideram também palmenses e sentem que a cidade é a casa de vocês?
2: Rui, vou te responder essa pergunta com muita honestidade, como eu sempre faço. Quando as pessoas me perguntam assim, de onde você é? Dá um nó na minha cabeça, porque eu não me sinto pertencente a nenhum lugar, apesar de ter Palmas como referência de casa.
1: Perfeito. Né? Quando fala casa, é Palmas.
2: Sim, porque por mais que a gente foi itinerante muitos anos, nômade, a gente sempre viajamos por vários estados do Brasil, de barraca, o que você imaginar aí, aquele negócio de cozinhar em trem, eu passei por tudo isso aí, você não tá falando com uma cigana Nutella não, você tá falando com uma cigana raiz. Isso então, de carregar água na cabeça, de procurar lugares estratégicos, inclusive para acampar, de ser questionado, porque cigano também tem aquele estereótipo de que cigano rouba criança, né? Foi tirado dos meus pais, porque achavam que eu era a criança roubada.
1: Adotada, né? Pelos ciganos.
2: Então, sim, que até hoje, inclusive, foi ano passado, que existiu uma situação de alguns ciganos que foram presos, acusados de roubar criança em uma cidade do Piauí, sendo que eles estavam vendendo mercadorias, né?
1: Sim.
2: Só que aí, como existe ainda essa história que parece folclórica na cabeça das pessoas...
1: Estereótipo aí, né?
2: E aí, enfim, as pessoas achavam que aquele pessoal estava tentando roubar criança, porque o carro estava cheio de criança, porque o que mais cigano tem é menino. E aí, a moça soltou um áudio no grupo da cidade e isso viralizou. Uhum. E aí essas pessoas foram presas e aí os policiais já estavam questionando essas crianças, pedindo documentos. E hoje em dia, graças a Deus, há uma facilidade, né, com documentos. Mas houve um tempo em que cigano tinha dificuldade com documentação, porque não tinha paradeiro. Enfim,
1: não tinha o local de residência não apresentava, né?
2: O nomadismo, ele existe uma história por trás dele que é muito triste. Que não foi um nomadismo adotado pelo povo cigano, foi forçado.
1: Certo.
2: Eu te digo com depoimento de vivência. Nós chegávamos em algumas cidades, acampava, e aí vinha a polícia, vinha o pessoal e falava assim, não, você não pode ficar aqui não. Eu ouvi a seguinte frase, essas crianças não podem ficar nessa situação, elas estão em situação de vulnerabilidade. Aí vão fazer o quê? Não, vocês têm que ir para a próxima cidade. Ou seja, e aí...
1: Só mandando para frente.
2: Aí você imagina, eu tenho... Eu vou falar que a minha idade, 34 anos. E eu passei por isso. Você imagina o meu pai, que tem 60, 65. Eles não era permitido acampar dentro da cidade. Eles tinham que ficar fora. Por isso a característica do cigano tropeiro, de chapéu na cabeça, de andar a cavalo.
1: Perfeito.
2: Porque eles viviam no sertão.
1: Ana, aproveita e fala um pouco mais aí sobre os seus antepassados, né? Como é que foi a trajetória deles, assim, até você. De que você se lembra, né? De que registro.
2: Eu carrego muito disso e é por isso da minha luta, por isso de não desistir, porque o ativismo não é fácil, né? Porque os nossos antepassados, os meus antepassados, eles carregaram muito até aqui. Eles foram, como eu falei, eles não eram permitidos acampar dentro da cidade. Você imagina que é isso, chegar aquelas que não eram policiais, meu pai tem um nome, eram os capangas, que eram nomeados por
1: pelos fazendeiros,
2: donos da cidade, aqueles grandes fazendeiros, chegar e, inclusive, mulheres ciganas terem que correr para o mato para não serem violentadas. Isso não tem nos livros didáticos. Essa história ninguém conta. E nós não somos um povo vitimista, eu falo isso por onde eu passo, nós somos um povo alegre, mas é uma história que precisa ser contada.
1: Perfeito.
2: E aí, às vezes derrubava a barraca, tomava os animais, ouro que tinha, tudo que eles poderiam carregar, eles carregavam e expulsavam, simplesmente assim. E aí, enfim, as coisas foram foram mudando, as pessoas foram tendo um pouco mais de empatia, e aí foi, o cigano chegou até a cidade, né? E aí aconteceu um fato que eu vou relatar aqui, de, justamente que envolve a situação de documento civil e dessa história de que cigano, né, rouba criança. Eu estava em uma cidade de São Paulo, nós viajamos o Brasil inteiro. E aí chegou um pessoal falou, e pediu a documentação. Eu sou de uma família de 6 irmãos. Falou assim com meu pai, né? Meu pai, ele é bem tradicional, é barbudo, tipo, na cabeça. Meu pai não usa camisa que não seja de manga comprida, não usa chinela, só botina e calça. Aí olhou e falou assim, essas crianças? Meu pai falou, são meus filhos. Falou, cadê a documentação deles? Pegou. E a do senhor? Aí pegou. Só que eu e meu irmão, que sou a mais nova de 6, e o meu irmão, que é 1 ano mais velho que eu, não tínhamos documento. Assim. Aí falou assim, e esses outros 2 menores? Falou, não, esse aqui ainda não tirou o documento. Eu tinha por volta de 6, 7 anos. Aí falou assim, como é que você vai provar que você não tá roubando essas crianças? Que as crianças de fato são suas. Falou, moço, são meus filhos, eu não tenho necessidade de roubar criança, não. Aí ele, não. Colocou nós, na época era peru que chamava, né? Que era Kombi, aqui pra nós é Kombi, lá em São Paulo era perua.
1: Peru,
2: colocou eu, meu pai, meu irmão, só que um detalhe, meu irmão é gago. E aí pegou o documento do meu pai e levou a gente pra um... Eu acho que era um albergue. Ou o conselho tutelar. Aí tirou o meu pai, né? Afastou da gente. Eu me lembro que a parte boa dessa história foi que eles nos deram um copo de leite com toddy e um bolo. Um pedaço de bolo. Foi pronto, é aqui mesmo. E eu, aí depois, tratou a gente com muito cuidado, com muito carinho, de posse do documento do meu pai. Aí perguntou pro meu irmão, que é mais velho que eu, mano. Falou, qual o nome completo do seu pai? Porque o nome completo do meu pai, ele é muito atípico. Sim. Aí meu irmão já é gago, se apertar fica mais gago. Aí não saiu nada,
1: conta. Não deu conta.
2: Eu pensei, eu sempre fui muito assim, esperta, né? Falei, agora não estamos enrolados aqui mesmo, não, ficar. Aí perguntou pra mim, falou, qual o nome completo do seu pai? Eu, com muita naturalidade, falei. Aí eu falei, o nome completo do meu pai é bem atípico. Aí eles tiveram aquilo, eles desenvolveram ali aquela forma de realmente justificar. Não, realmente, uma criança de 6 anos não teria como saber o nome completo do seu sequestrador, supostamente. Aí devolveu a gente pro meu pai, levou a gente de volta pra rodoviária e pagou nossa passagem pra próxima cidade. Ou seja, foi assim que se formou o nomadismo e assim que aconteceu.
1: Empurrando
2: o problema, vai pra lá. Só anda aqui. Vocês estão manchando a imagem da cidade. Um povo tão bonito como a gente.
1: Tá vendo, mas assim, e como característica, né, que o nomadismo faz parte da sua vida, que você nem se reconhece em nenhum lugar, né? Como isso vira cultura mesmo e vira parte, né, da essência sua como pessoa?
2: Sim, é porque, apesar de ter sido forçado, você acostumou-se a isso. Por exemplo, quando eu passei a morar e quando eu conheci o meu marido... Ele entrou pra dentro, claro, é normal, é natural pra vocês entrar pra dentro da casa, fechar, trancar as portas e apagar as luzes. É natural. Pra mim não é natural. Não era, pelo menos. Eu tive uma crise de choro muito forte, que é um choque cultural.
1: Ficar fechado ali no cubículo ali.
2: Por mais incrível que pareça, é um choque cultural muito grande, porque o cigano viveu como um pássaro, livre, né? Acampando de barraca, morando. Tem até uma fala que é, meu teto é o céu, minha casa é a terra e minha religião é a liberdade, que é o lema do povo cigano.
1: Então, bacana, assim, hein? Muito forte, hein?
2: E aí eu fui criada assim, acostumada dessa maneira, e quando eu tive que mudar, foi um choque muito grande, porque eu fui acostumada a essa vida, por mais que ela foi imposta.
1: Perfeito.
2: Que eu não entendia, claro, que claro. Aquilo era imposto, aí eu falava pra minha mãe, que dia que eu não moro dessa cidade? Passava 3 meses. Aí minha mãe tinha sempre a mesma frase, Deus é que sabe. Aí eu falava, não, mãe, Deus é que sabe, não, que dia, eu tô abusada aqui, porque pra nós, o novo era muito bom. Chegar num lugar novo, conhecer um lugar novo, explorar as cidades, as pessoas, conversar. Isso dá pra gente também um conhecimento, né, de conhecer outros lugares, outras pessoas. Dá uma formação de vida, digamos assim.
1: Tá, e a ideia da proibição de não se envolver, ou seja, não sair do laço familiar, né, de sangue, pra... Como é que é isso, né? Assim, você chegar numa cidade, lógico, ter pessoas, admiradores tal, e eventualmente até ter uma simpatia, mas não poder se envolver. Tem isso ou não tem?
2: Tinha muito forte antes. Muito forte, justamente porque era. Na verdade, ninguém queria saber de cigano, era muito difícil, né? Às vezes queria saber das ciganas, um outro, mas assim, se engraçavam pelas ciganas. Pelas ciganas era um pouco menos. Mas aí era uma comunidade muito forte, justamente para se proteger. Era uma forma de se proteger, manter ali dentro da família. Então, antigamente, que a gente chama de vocês, né, de pessoas não ciganas, chama de gajão ou gajinho. Assim como os indígenas chamam pessoa branca, né? Homem branco, mulher branca, a gente chama de gajo, de gajo. Então, assim, meu pai conta que quando ele era rapazotim, um tio dele pegou eles conversando com as gajinhas, aí falou, aí chegou na barraca contando, né, pros outros, falou, tu não sabe, os fulano tava conversando com as gajinhas, eles que, ó, pé, não podia
1: de jeito nenhum.
2: Porque tinha que manter ali, né, dentro ali da comunidade, justamente pra preservar, pra se proteger, né. Hoje em dia já não é tão forte, hoje em dia já, isso já não é tão forte, a não ser nos casamentos arranjados.
1: No folclore, aí nos sobre os ciganos, tem muito de casamento arranjado, tem essa, também faz parte da cultura?
2: Faz.
1: Ou não?
2: Faz.
1: Não é só estereótipo, não.
2: Não. Isso é fato, isso é verídico. Ainda existe até hoje, o casamento arranjado já é prometido, às vezes dentro do ventre, ou quando é criança, pequeno, já cresce sabendo que é prometido, aquela moça está prometida para aquele rapaz e aquele rapaz para aquela moça. Aí, antigamente, o cigano, por ter pouco entendimento, acontecia casamento antes dos 14. Hoje em dia, como ele já tem conhecimento da lei, certo. Inclusive, eu recebo ligações, pra você ter ideia, de pessoas falarem assim, prima, estamos querendo casar os meninos aqui, o povo não quer deixar. Eu falo, que idade tem os meninos? Não, tem 13. Não pode, pelo amor de Deus, a lei. Nós temos que entender que estamos sujeitos à lei. Então, sim. Acontece o noivado, sem namoro, aos 14, e aos 16, o casamento no religioso, porque também, a não ser que se emancipe, né, aos 17, não acontece no civil. Então, acontece hoje dessa forma.
1: Perfeito.
2: O noivado aos 14 anos, sem namoro, e aos 16 o casamento.
1: Bacana, daqui a pouco a gente vai saber mais sobre a cultura, sobre esses detalhes, né, da cultura cigana, depois do intervalo do TRE. É isso, Simar?
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1: Olá, estamos de volta em Palmação, 18h34. Tendo o maior prazer de conversar com Ana Cléia Ribeiro e também Johnny Sá. Eles que são ciganos, fazem parte, né, de uma comunidade cigana de Palmas aqui e são ativistas, né, pela defesa da tradição desse povo, muito marcado, né, na história, né, do mundo todo, mas que tem uma particularidade e se mantém, né, e tem um atrativo também, né. Eu queria perguntar para vocês quais são esses aspectos que mantém a tradição, que identifica vocês como ciganos, que vocês fazem questão de manter.
2: Bom, na verdade, Rui, o cigano, ele não é definido pelo que ele veste ou pela forma que ele vive. Por exemplo, hoje eu moro, eu não deixei de ser cigano. Certo. Eu uso também o uniforme da minha escola, que é uma calça e uma camiseta, eu não deixo de ser cigana. O que define se a pessoa é ou não cigana é se ele é filho de pais e mães ciganas, que é uma etnia, né, de pertencimento étnico. Então, ele, o que define se ele é ou não é justamente os seus antepassados, né?
1: Perfeito.
2: É isso que define.
1: E as tradições que os ciganos têm o maior orgulho de preservar e de falar?
2: Tem uma cigana, inclusive, que ela diz isso, e eu concordo muito quando ela fala que a mulher, ela tem a maior responsabilidade de carregar, né, muito da cultura, eu não vou dizer tudo, mas muito da cultura. A mulher é o símbolo da cultura cigana.
1: Certo,
2: né?
1: Certo.
2: A vestimenta da mulher, o casamento, ele é muito tradicional também, a mulher tem que casar, né, pura, e acontece ali uma festa que dura 5 dias, e aquela mulher, ela tem que estar preservada. A responsabilidade dos pais, principalmente quando é um casamento arranjado, ou que não seja um casamento arranjado. Então, assim, recai muito sobre a mulher, né? Muito das responsabilidades. Então, há uma comunidade ainda patriarcal, onde o homem e deve ser, né, o provedor, o cabeça, e a mulher mais submissa. E tem muita coisa da nossa cultura, a nossa língua, que a gente preserva como um dom mesmo que Deus nos deu, que por muito tempo foi um mecanismo de defesa. Nós não ensinamos, não existe em dialeto, não existe em dicionário nenhum nosso dialeto, nossa língua, né? E se você pegar um cigano do Tocantins, pegar um cigano de São Paulo, pegar um cigano do Maranhão, é o mesmo. Sendo calon, né?
1: Sim. É o mesmo dialeto.
2: Sim. Dialeto. A gente fala e nós nos entendemos entre nós. Qualquer coisa que eu falar, um cigano lá, você pode pegar dos extremos aí, de lá do sul e um do norte ou do nordeste.
1: Eles
2: que
1: é vão falar.
2: Sim, a nossa mesma língua é a mesma. Inclusive, tem um contato, nós temos, né, contatos com vários, que a gente tem também atuação no cenário nacional, na busca da aprovação do nosso estatuto, que foi aprovado no Senado, está tramitando na Câmara Federal. E aí a gente tem contato com vários, e é claro, um reconhece o outro. Um cigano pode ter 300 pessoas. Se tiver um cigano no meio, eu falo, aquele homem é calon. Não tem como esconder, aquela mulher é calim.
1: Por quê?
2: Não sei te explicar. Existe algo, alguma coisa no rosto, no semblante, nos traços.
1: Os traços, né?
3: Eu, por exemplo, eu sou mestiço.
1: Certo.
3: Ela não, ela é pura. Pai e mãe. Então já tem uma diferença já.
1: Aham.
3: Entendeu?
1: Perfeito. Quando entre vocês, né?
3: Isso,
1: entre vocês.
3: Meu pai é, minha mãe não.
1: Certo.
3: Aí já tem uma diferença. Ela não, o pai e mãe são. Então já tem um sangue mais puro. Já tem os traços mais indianos. Parece muito com o povo indiano. Você vê alguém parecido com os traços indianos, você pode ter a desconfiança que ele é.
1: Que tá ali bem perto de ser cigano.
3: Exatamente.
4: E os filhos de vocês?
2: São mestiços.
4: Também mestiço.
2: Se for filho de uma pessoa cigana com uma pessoa não cigana, ele é mestiço. Aí também a
4: não
2: forma
4: purifica porque... nunca.
2: Não.
3: Só se ele casar com a dança com a cigana. Aí vai indo até...
2: apura de novo, né?
3: Volta,
2: digamos assim.
1: Quer dizer, o filho dele, o neto, vai voltando para as origens. Me diga, Johnny, esse dialeto, eu queria que você falasse, mostrasse para os nossos ouvintes aí um pouquinho do dialeto. Como é que chama? Você me falou romani?
3: Romani é pros rom. Para nós é o chibi, né? O chibi.
1: Ah, tá.
3: Vou falar aqui com ela em linguagem.
1: Tá.
3: Puxa câmera... Radem.
2: Camelo Radem.
1: É, tá bom, agora vamos traduzir.
2: aí é onde entra a preservação. É. Se eu traduzir aqui, a pena do meu pai tá garantida.
1: É, não dá,
3: né? É você, pelo menos
1: tá,
3: isso.
1: Tá,
3: é,
1: tá bom. Vou falar outras coisas que não compromete tanto, né? Vamos saudar aí a nossa cidade de Palmas. Como é que você falaria aí?
2: Do vez que der barão de Quela Música.
1: Exato.
2: Eu tenho uma poesia, se você me permite, ela é bem pequena. Eu vou recitar aqui, porque aí nela eu consigo deixar no ar. E a pessoa que, né, que for ligeiro, digamos assim, vai pegar. Se você me permitir, eu vou
1: recitar. Claro que sim, uai.
2: Eu não me considero uma poetisa, mas como todos sabem que gosto de poesia, resolvi dizer em forma de verso sobre meu povo, minha gente e os valores que tem, que adquiri de forma natural, com os meus irmãos, os meus pais e também seus ancestrais. Mas só para você saber, ser cigano não se trata de aprender, e sim de nascer. Somos uma etnia rica em sabedoria. Há quem crê que adivinhamos o passado e prevemos o futuro. Sobre isso vou me calar. Mas, meu amigo, vou lhe falar, temos muito mais que isso. O nosso dialeto você não vai encontrar em lugar nenhum, tampouco seu significado, pois temos como dom dado por Deus, por isso guardamos com todo cuidado. Além disso, temos muito mais. As moças se casam cedo e a responsabilidade de escolher o noivo é dos pais. Além de guardar a honra da moça, até entregar ao rapaz.

0: Eita de novo, tem pro terceiro mandato. O que que acontece? A gente foi muita luta, muitas portas batidas na cara, muitos não. Quando falava que era povo cigano, o povo já rejeitava. Tinha vez que marcava com a gente, mas quando sabia que era cigano já inventava outra pauta. E aí a gente começou a participar das conferências em Brasília. E foi conhecendo outros segmentos.
1: Perfeito.
0: E aí que foi criado o Instituto.
1: Muito bacana.
0: E povos e comunidades tradicionais. Que aqui no Brasil são 28 segmentos. Aqui bacana. No Tocantins nós tem 14. E aqui em Palmas nós tem 8. Onde a Prefeitura de Palmas está fazendo o censo de cada um.
1: Que não é necessariamente só ciganos.
0: Só ciganos.
1: São outros povos.
2: Cita alguns.
0: Povos indígenas, comunidade quilombola, ribeirinho, pescadores artesanais, quebradores de coco babaçu, benzedeiros e benzedeira.
2: Todos são povos tradicionais.
0: Povos de terreiro e matriz africana, é o que mais nós temos aqui também. Então, assim, juntou tudo. Então, assim, quando era só uma andorinha sozinha, o negócio era difícil. Mas quando juntou todo mundo nesse instituto, começou a sair. É tanto que ontem mesmo nós ganhamos, foi aprovado o Dia Municipal dos Povos Ciganos.
1: Bacana, que dia que vai ser?
0: 15 de setembro.
1: Ah, 15 de
0: setembro.
1: 15 de setembro. Veja,
0: é o dia municipal, já foi sancionado pelo prefeito.
1: Pois é.
0: Então já tem esse dia já para nós aqui. Foi uma honra ter recebido essa lei sancionada pelo prefeito, né? E a gente agradece também os vereadores, né, aqui de Palmas. Estamos também com a pauta na Assembleia, com o dia estadual.
1: Perfeito.
0: Que é o dia 6 de abril, que é em homenagem à presidente.
1: Oh! Aniversário?
0: Aniversário. Oh, e bacana. A Semana dos Povos e Comunidades Tradicionais. Tudo foi conquista quando uniu os povos.
1: Bacana.
0: Só objetivo.
1: Vamos de música, música cigana. Pelo menos a versão dos nossos músicos, a nossa MPB aí, com uma referência sobre cigano, não
3: é? É o sertanejo. Gino e Geno.
1: Ah, então manda aí.
3: Coração cigano.
1: Legal.

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1: Olá, informação 18h51. Estamos conversando aqui com Ana Cléia Ribeiro, que é presidente da Associação dos Ciganos, da etnia Calon, e também o Johnny Sarr, ele que é presidente do Instituto, né, Estadual dos Povos e Comunidades Tradicionais. Olha, nosso tempo, assim, correu. Quando a conversa é boa, o tempo voa, né? Mas ainda temos um tempinho pra gente falar das curiosidades que o público sempre tem, né? Dos ciganos. Eu queria saber a totalidade dos ciganos em Palmas, né? A prefeitura acaba de fazer um levantamento, é isso, John? Qual foi o levantamento, assim, qual foi a população encontrada em Palmas nesse levantamento?
2: O levantamento foi feito pela Prefeitura de Palmas através da Secretaria de Igualdade Racial e Direitos Humanos, através do secretário Joels. Esse mapeamento foi localizado aqui em Palmas, residentes, morando aqui em Palmas, né? 335 ciganos. Famílias ciganas aqui em Palmas. Então, assim, foi um marco para a história, né? Porque o povo falava que não tinha cigano. Uhum. Então, a gente, além de comprovar, ainda ganhamos um dia municipal, né? Que é o dia 15 de setembro, é o dia municipal dos povos ciganos agora.
1: Que bacana. Ana, você disse que o seu pai está desde o começo da cidade, ajudou a construir. Você considera que os ciganos também têm uma responsabilidade na construção dessa cidade? Também tem uma participação efetiva nisso?
3: Tem, não tem como dizer que não, né, Rui? E a gente fica muito feliz porque Palmas é uma capital jovem, né, uma capital nova, a mais nova do Brasil, e nós estávamos sempre por aqui, né? E no início de Palmas, o que tinha muito era a infraestrutura crescendo, a mão de obra, né? Como o povo cigano não tem muita formação acadêmica, o que sobrou foi a informalidade. Meu pai, os meus tios, estavam sempre por aqui, viajavam, mas voltavam, né? Na itinerância. E na construção de Palmas, foi todo mundo queria vir para cá, e nós, como já se sentia um pouco pertencente a Tocantins, a Palmas, meu pai trabalhou aqui na infraestrutura de Palmas, ou seja,
1: virou operário.
3: Palmas tem ali a contribuição do povo cigano. E a gente ficou muito feliz, nós ficamos muito felizes diante dessa conquista, né? Pra gente é uma conquista, tá, né? Desse censo participativo aí dos povos ciganos, que identificou 335 pessoas ciganas, que como o Johnny falou, eu sempre ouvi muito, falar assim, mas só tem você de cigano? Nossa, eu nunca tinha visto cigano no Tocantins. Gente, tem, só que os ciganos estão muito longe desses espaços, na sua maioria, esse espaço de poder. A gente tá num ano político, né, bem propício para a gente falar sobre isso. Estamos muito longe desses espaços, assim, de decisões, para sermos vistos. Muitos escondem ainda seu pertencimento étnico.
1: Sua identidade,
3: escondem,
1: né?
3: Escondem, infelizmente, é a realidade, se preservar ou para se prevenir de eventuais preconceitos, né? Mas a gente, história triste todo mundo tem. O que a gente também tem que vibrar, tem que comemorar, são as conquistas. O censo é importante porque valida.
1: É um reconhecimento.
3: Sim,
1: é
3: um,
1: né,
3: reconhecimento, e valida também, Rui, muitas pausas que a gente tem. Ou seja, aqui esses 335 tem endereço, tem telefone e tem CPF deles. Não foi aleatório.
1: E o mais importante é que vocês, nessa luta, é de ser reconhecido como vocês são e querem ser.
3: Sim, exatamente.
1: Não é? Com essa diferença que vocês têm, não é?
3: Sim, sim, a nosso modo de vida. E Palmas é pioneira, né? Foi a primeira cidade a fazer um censo participativo, porque nós não entramos no censo do IBGE, ou seja, não tem como desenvolver políticas públicas para um povo que você não sabe quantos são, quais são, onde estão, são as necessidades. Então, isso aqui vai embasar muito das nossas lutas, das nossas pautas e tratativas que a gente tem em andamento com vários outros órgãos, né?
1: Perfeito.
3: E para além disso, ganhamos, como o Johnny falou, de presente um dia, né? Um dia municipal, que aí ano que vem já vira festa, quem sabe não vira tradição, uma festa do povo.
1: Aí a gente vai
3: cigano.
1: Ver aí,
3: é claro.
1: A cultura cigana se mostrar, né?
3: Sim.
1: Me diga o seguinte, parece que, pelo menos assim, a gente, antigamente, as cidades pequenas eram muito acostumadas a ver os ciganos à frente do cinema, dos parques de diversão, circo. Isso era só antigamente, ou ainda o cigano tem mesmo essa inclinação, esse gosto pela direção. Arte,
3: né? É, o cigano, ele tem duas habilidades. Uma é, como o nosso amigo aqui falou, é de fazer negócio. Né? O cigano é catireiro, é gambireiro. Que... O cigano paga pra fazer um negócio. Meus irmãos sobrevivem.
1: Mas
3: disso.
1: Não perde nada.
3: Não, não. Aí, assim, tenha cuidado, né? Aí, teve até uma situação do meu irmão fazer um negócio com um rapaz. Ele nem queria fazer o negócio. Não, moço, vim aqui pra trocar contigo. Um carro vai no outro, né? O rapaz, não, então bora, bora. Aí foi assim, foi mais feio o negócio. Aí no outro dia ele chegou e falou, rapaz, bem que minha mulher falou que não era pra fazer negócio com um diabo de cigano. Tu fez um negócio comigo, rapaz, chegou na frente, o carro parou, foi ao tanque, era um litro de pet, de garrafa pet. Aí meu pai olhou pra ele e falou assim, isso é pra tu aprender a fazer negócio com cigano. Sorrindo, né, porque é carro velho, gambireiro, amigo da gente, enfim. Mas há que se ter cuidado, porque assim, cigano é o ganha-pão. Então, se fizer pra perder, meu amigo, vai passar fome. Eu mesmo, eu aconselho
4: pelo
3: ter cuidado.
4: Pelo menos empatar, né?
3: É, bom pra mim, bom pra você, como diz o outro. É, e o cigano também tem essa característica do artístico,
1: do
3: né?
1: Entretenimento, né? Comandou muito, né?
3: Sim, sim.
1: Ainda tem, os circos que vêm pra Palmas, tem cigano que vem? Vocês conseguem identificar?
3: Tem ciganos, inclusive tem um que é o Circo Fênix, que é do nosso amigo, primo, parente, percebe. Só que quando ele chega na cidade, rapaz, é difícil defender esse povo. Ele diz que ele não fala pro povo cigano que ele é cigano. Ele esconde, porque senão o povo entra, não paga ingresso, come as pipoca e dá um prejuízo danado. Mas,
1: e o cigano realmente não paga?
3: Não, porque se é parente, ele fala, né? Assim, paciência, não, nós temos que entrar.
4: Vai cobrar do parente.
3: É, não pode cobrar, tá um absurdo. Ele também não cobra, né?
4: Por falar nisso, essas mais de 300 pessoas aqui são várias famílias?
2: Sim.
3: São. Todos calon. Tem um ROM. Identificamos um ROM aqui em Palmas.
1: É muito diferente esse ramo?
2: É funcionário público do município, efetivo.
3: É. É diferente, Rui.
1: Eles são diferentes.
3: São diferentes. Os ROMs, eles são considerados assim, é um grupo elitizado. As vestimentas é diferente. A língua é diferente, o modo de vida é diferente. E o calon, ele é predominante. É esses que vocês veem, que essas roupas aqui de babado, colorido. Ele é predominante, o calon. No Brasil, ele é o maior grupo, né? Em números, inclusive a Bahia, o Goiás e Minas são os estados que têm em quantidade, né? O maior número de povos ciganos. E tem o Sinti, que fica aí em terceiro, né? É o terceiro grupo, com um grupo menor, mas que ainda é presente no Brasil.
1: E essa ideia de cartomante, assim, você foi inspirada também a ler mão? Você também tem essa capacidade?
3: Eu já arrumei problema por causa disso, você não tem noção.
1: Não,
3: eu já arrumei problema por causa disso. Esse cidadão aqui, ele e o irmão dele, com meu cunhado, eles fizeram duas vezes comigo. Falei, da próxima vocês vão ver, eu vou aprontar com vocês. Meu cunhado fez o aniversário dele e alugou um flutuante, né? Uhum. Aí falou pro pessoal, eu tava vestida a caráter, mas eu não fui pra isso, eu tava... Inclusive, preparando uma aula, levei os livros, estava lá no... Tem dois andares, né? Aqueles flutuantes. Falou assim, ó, minha cunhada é cigana, vai ler a mão de todo mundo. Falei, pronto, agora eu tô enrolada. Fizeram fila. Aí, tá bom, eu fui ali. Falei, vou ver o que eu enxergo, né? Porque o cigano, ele é muito sensitivo. Ah, é uma questão muito delicada, né? Pra falar sobre isso. Mas há uma sensibilidade muito grande que é inexplicável. E aí eu fui ali, eu levei um pouco na brincadeira, depois o negócio começou a ficar sério, eu fui ler umas coisas pra
1: você,
3: minha mulher.
1: Você começou a revelar coisas?
3: A mulher começou, eu falei, vou falar passado, presente ou futuro? Falou, tudo. Com o pai, né? Falou, comadre, é falar tudo, eu vou colocar o meu cartão, que eu falo pra eles assim. Eu falo assim, tem que colocar, antigamente era 100, agora como você anota R$200 debaixo do meu pé direito, uma peça de ouro dentro de uma bacia de água, e aí depois que eu falar os problemas, enfim, a nota de 200 e a peça de ouro, a gente vai ver o que acontece com ela. Aí ele falou assim, eu vou colocar o meu cartão, ele me tá debaixo do seu pé direito, você pode ler a mão de todo mundo. Moço, eu já tava pirriado com aquele povo. E aí eu falei, peraí, agora que eu vou lhe tomar uma água, depois a gente volta esse negócio, que o povo fala assim, eu sou o próximo, ficou na fila. Eu falei, agora eu não vou curtir o flutuante, não vou preparar minha aula, não vou fazer nada. Esse que também fez isso comigo, no mesmo encontro de amigos, né? Falou assim, minha mulher é cigana e vai ler a mão de vocês.
1: Mas basicamente isso é sensibilidade mesmo.
3: É sensibilidade.
1: Mesmo.
3: O meu pai, ele
1: capacidade
3: tem isso.
1: Capacidade para...
3: Meu pai tem isso muito mais forte.
1: Para aprofundar na natureza.
3: Meu pai...
1: Olha, nós estamos encerrando aqui. Eita. Infelizmente, foi pouco tempo aqui, né, Alcimar?
3: Para
1: nossa
3: história.
1: Conversa
4: tem
1: gostosa.
4: Tem que voltar para conversar mais.
1: Tem. O convite fica feito.
3: Obrigada.
1: Já que já temos o dia do cigano, dia 15 de setembro. Mas antes disso, vocês voltarão aqui, né, também É, a gente torce para que tenha também o dia estadual do cigano, porque o dia do cigano é só em Palmas por enquanto, mas a gente parabeniza a gestão de Palmas que teve essa sensibilidade,
3: sim,
1: né, de reconhecer quem efetivamente faz parte da, né, da cidade, né?
3: Sim.
1: É, eu gostaria de deixar para vocês aí a mensagem final, né, para a gente encerrar o programa e agradecer, né? Ana, é com você.
3: Eita, fica aqui a nossa gratidão, a gratidão do povo cigano, né? Os povos e comunidades tradicionais, o Johnny vai falar um pouco mais, né? Mas realmente é muito importante, Rui, de fato, eu tô falando de coração, é muito importante esse espaço pra gente. A gente faz muita questão e fica muito grato por essa abertura, né? Porque, como eu falei, por muito tempo o povo fala, não, saber de cigano não, menino. Então, assim, um abraço a todos que nos assistiram, que nos ouviram, que mandaram mensagens, os amigos que nos acompanham. Eu tô aqui voltando agora pra Taquari pra dar a minha última aula, né, pro terceiro turno, e os meus colegas professores, colegas de trabalho, sempre me acompanham em todo lugar que eu vou, eles estão ali assistindo assíduo. Fica a nossa gratidão, a minha gratidão, que Deus abençoe a todos, né, um forte abraço e até qualquer hora por aí, né?
1: Bacana, o espaço está aberto, viu? Um abraço para todos os moradores lá de Taquari, bacana mesmo, que sempre nos acompanham. Jones, com você, as suas considerações finais.
2: Quero que agradecer a Deus por esse momento, quero agradecer vocês pelo convite da gente estar aqui e falar um pouco da cultura cigana, um pouco do Instituto, trazer as novidades, as políticas públicas que a gente está conseguindo. Esse movimento de PCTs, que é Povos e Comunidades Tradicionais, é um movimento que está crescendo muito aqui na capital, com a ajuda da gestão, a gestão tendo esse olhar para a minoria, que na verdade, quando se juntas...
1: maioria, não é? Pelo menos maioria, muita gente,
2: exatamente,
1: né?
2: Exatamente. Então, assim, a gente quer agradecer também o gestor municipal de Palma por ter cedido o espaço na Secretaria de Igualdade Racial para fazer esse mapeamento, honrar a gente com esse dia municipal e que as políticas públicas venham através desse censo e que a gente tenha cota para os povos ciganos, para todos os povos e comunidades tradicionais. E um espaço, né? A gente não quer lugar de ninguém, a gente quer só mais um lugarzinho ali, uma estrelha para brilhar.
1: Muito bacana mesmo. Obrigado pela presença. Fica o convite para voltar. E daqui a pouquinho a gente vai a um intervalo bem rapidinho. Daqui a pouco nós temos Demerval Barroso, grande músico e compositor, que está preparando uma homenagem tanto para o nosso grande jornalista, que já se foi, Gilson Cavalcante, mas ficou aí um legado forte, né, na cultura e na música tocantinense, e o Demerval vai mostrar o que ele está preparando aqui para o reconhecimento desse grande jornalista. Então a gente volta daqui a pouquinho, aguarde aí só um instante só.
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1: Olá, estamos de volta em Palmação 19:08. Olha, e vamos continuar aqui um bate-papo com Demerval Barroso, ele que é cantor e compositor. Veja só aqui, eu queria só ter a oportunidade aqui de falar um pouquinho mais, um breve currículo aqui do nosso amigo Demerval Barroso. Ele é farmacêutico, bioquímico, né? Aposentado, é cantor, compositor, músico, terapeuta, natural de Tocantinópolis, né? Antiga Boa Vista do Padre João. Está na estrada desde 1990, quando retornou para o recém-criado estado do Tocantins. Atualmente escreve crônicas e realiza um trabalho de voluntário com a música, né? Em 3 hospitais de Palmas. Boa noite, Demerval, prazer enorme estar aqui de volta, você
2: boa
1: é sempre
2: noite,
1: um parceiro.
2: Rui, grande Rui Bucal, obrigado por mais um convite, estamos de volta, dessa vez com mais novidades.
1: Oh, que bacana, você me disse, né, agora há pouco, que acabou de sair do hospital, era justamente o que eu vou te perguntar, como é que você consegue conciliar toda a sua atuação profissional, agora como já um músico de categoria em Palmas, né? Com muitos espaços, né? Mas também tendo esse cuidado, né? De se dedicar ao voluntariado, trabalhando em 3 hospitais. Como é que é esse trabalho, Demerval?
2: Eu estou residindo há 1 ano e meio em Luzimangues, mas eu tiro umas manhãs, são 3 dias que eu venho para cá, e visito hospitais. Dona Regina, hospital, é o HGP, e o Hospital Jorge Saadi, visitando as alas dos pacientes internos, só não entro na UTI.
1: Certo.
2: O resto eu varro tudo pelo corredor, entro, só eu, violão e Deus. Né?
1: E normalmente, o que tipo de música você leva e qual a oportunidade? É um aniversário do paciente? Você tá. Como você procura para inserir o seu trabalho?
2: Geralmente a gente adentra, as enfermeiras já sabem, a maioria me conhece, e elas me alertam. Olha, hoje tem um aniversariante, como aconteceu ontem, né? Eu estava lá, não sabia ainda, quando eu estava numa ala, fui avisado. Olha, lá na ala chamada retaguarda, tem um paciente que... Nós vamos comprar um bolo, as enfermeiras fizeram todo o esquema, né?
1: Sim.
2: Vamos fazer uma surpresa, o senhor vai lá para cantar para nós, tá? Então, nós fizemos essa surpresa para esse paciente.
1: Bacana.
2: Foi bacana demais. E...
1: Muito legal, Demerval.
2: Foi bacana, mas uma surpresa linda, linda. E a filha autorizou a imagem e eu já postei no meu Instagram.
1: Bacana. Quem quiser acompanhar, né? É só te acompanhar nas redes sociais. Quais os endereços aí para que as pessoas também, até quem precisar solicitar isso, também pode fazer isso, Demerval?
2: Sim, sim. Quero me convidar. Eu sou aquela pessoa que me identifico com todas... os segmentos religiosos, eu não tenho essa discriminação.
1: Essa barreira aí de dizer que
2: existe muita barreira ainda. Então, se A me convida, eu vou, se B me convida, se C me convida, eu vou. Eu quero estar levando mensagem de esperança sempre e fé no Criador, no nosso Criador, né? Então, ontem foi lindo e engraçado que eu tinha terminado de cantar os parabéns para esse paciente. Ele devia ter uns 80, a casa dos 80. E lá ao lado tinha uma outra que eu fui até lá e ela me disse, amanhã é o meu. Então, antes de vir para cá, eu falei, eu vou lá visitar aquela senhora. E pregamos mais uma surpresa, foi lindo, a filha dela filmou, está aqui também. E já convidou para uma macarronada na residência.
1: Que legal, bacana, hein? Que bacana,
2: gente,
1: né?
2: Se identifica muito com eles. Há uma carência. Às vezes tem paciente que não tem acompanhante,
1: certo,
2: eles querem ficar com a gente. Paciente, tem momentos emocionantes, o paciente que pega, que segura tua mão, beija tua mão. Coisas fantásticas acontecem e a gente nota a carência.
1: Tá certo, mas que bacana, que bacana.
2: Do paciente internado.
1: Que bacana, e parabéns que você tem esse tempo e essa disposição, sim, né?
2: Eu vou de ir lá. Sobre qual estilo? Então eu canto louvores.
1: Ah, tá certo.
2: Igrejas, para mim não interessa se é da católica, se é do evangélico, outro segmento. Eu canto para amenizar levar a paz naquele momento ali naquela sala. Tá? Eu só não entro em UTI, o restante eu...
1: Convidado, você está junto, né? Demival, agora você está envolvido com outro grande desafio, né? Prestar uma homenagem que eu acho justíssima para um grande poeta contemporâneo nosso, amigo, profissional da área de comunicação, talvez um dos maiores jornalistas, né? Que esteve aqui pelo Tocantins desde o começo, um parceiro, né? Que eu tive como profissional, que é o Gilson Cavalcante, né? E você tem, inclusive, esse trabalho de transformar né, a poesia do Gilson em canto, né? Como é que tem sido esse desafio, Deverval?
2: Bom, o nosso saudoso poeta, querido Gilson Cavalcante, ele, em vida, ele me presenteou com um poema escrito a lápis, papel tava simples.
1: Meio original ali, original, tinha acabado de sair da forma, né?
2: O título chama-se Vinheta. Pequeno, né? Poema e tal. Uhum. E eu, logo, pouco tempo, eu musiquei e eu vi que poderia acrescentar mais uma estrofe e terminei com essa estrofe. Mas, infelizmente, Rui, eu não pude mostrar ainda em vida para ele.
1: Certo.
2: Mas eu sei que ele já está nos observando e assistindo a nós aqui.
1: Tá bem. E você quer fazer no violão? Porque nós temos ela também já gravada, pronta, não é isso? Temos a... Vamos ouvir ela gravada, pronta, Demival? Depois você vai mostrar mais outra.
2: Tá.
1: Depois do intervalo, infelizmente, porque o TRE está aí na nossa cola pedindo espaço.
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9: As salas de cinema da capital deverão oferecer pelo menos uma vez por mês sessões adaptadas para crianças e adolescentes com transtorno do espectro autista e seus acompanhantes. A determinação está prevista na Lei número 3.496, sancionada na última terça-feira pelo prefeito Eduardo Siqueira Campos. As sessões terão iluminação suave, com as luzes parcialmente acesas e volume de som reduzido em relação às exibições convencionais. A legislação também permite que o público entre e saia da sala a qualquer momento, de acordo com suas necessidades. A proposta é oferecer um ambiente mais acolhedor e adequado às necessidades sensoriais de crianças e adolescentes com TEA. A medida vale para todas as salas de cinema instaladas em Palmas e já está em vigor. Tina Santos para Unitins FM.
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1: Olá, informação 19:19. Tendo o prazer de conversar aqui, de ouvir daqui a pouquinho, nós vamos ouvir Demerval Barroso. É, nós pedimos para rodar uma música, né, Demerval? Que fale um pouco dessa música que a gente vai ouvir.
2: Vinheta.
1: Do poema do Gilson Cavalcante, que virou música, não é isso?
2: Poema foi um presente do nosso saudoso poeta, compadre Gilson Cavalcante, compadre também. Ele me deu essa letra escreveu lápis, me parece que era um papel de embrulho. Infelizmente eu não tenho. Ele me deu e olha, pode musicar, compadre.
1: Tá pronta aí.
2: Quando eu fui plotar no violão, fazer os acordes, eu notei que faltava ainda uma estrofe, eu completei. E ela tá gravada, né?
1: Bacana. Vamos então, vinheta de Gilson Cavalcante e Demerval Barroso.

0: 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Ah,
1: que maravilha! Excelente. Grande Osimar, rapaz, um reggae. Olha, e o Gilson gostava muito de reggae, bem admirador, isso, não é? Do...
2: Você cheio.
1: Não, acertou. É. Lindíssima, viu, Demerval? Obrigado. Muito legal. É, a interpretação também tá maravilhosa. É, bacana, sucesso, hein? Sucesso.
2: Reggae contagiante, um refrão muito forte, né?
1: Pois é. E como é que você está organizando esse trabalho aí, em homenagem ao nosso amigo Gilson Cavalcanti?
2: Bom, a ideia partiu de uma visita ao irmão dele lá em... naquelas chácaras da irmã Adelaide, uns 20 dias atrás, eu conversando com ele sobre... E levei pra gente cantar lá, mostrar pra ele, se emocionou. É, o meu irmão nunca teve aquela valorização que nós esperávamos como irmão, né? E falou até da academia, né?
1: Sim.
2: Até
1: sim.
2: Então eu achava que ele não foi chamado, mas na verdade depois a Tânia, esposa dele, né, uma das esposas, me falou: não, ele foi chamado, mas ele gostava de independência.
1: Não queria essa.
2: Ficar ligado.
1: Essa...
2: Então a ideia partiu de lá. Eu falei: então, cara, o Gilson foi um maravilhoso amigo e um parceiro e compadre. E me presenteou e me transferiu de Paraíso para cá. Ele era secretário de comunicação. Ninguém conseguiu a transferência. Devo a ele, né? De Paraíso para Palmas. Então eu pensei, não, temos que fazer algo. Ninguém fez, vamos fazer algo. Aí dali eu vim, já entrei em contato com parceiros. A deusa da Conexão FM.
1: Perfeito, perfeito.
2: E o Macage. Coloquei no grupo da Oficina Geral, onde poderia ter um espaço. O Macage já colocou a Oficina Geral Cultura, né? Fica na rodovia Aparecida, Rio Negro.
1: Sim,
2: perto,
1: sim.
2: Perto do cemitério.
1: Uhum.
2: Mas aí pensamos num obstáculo, a chuva.
1: Sim.
2: A data
1: que é novembro?
2: É novembro.
1: No aniversário, a data de aniversário do...
2: É dia 5 de novembro, nós vamos fazer. Perfeito. Dia 6, na sexta.
1: Perfeito.
2: A partir das 18h30. Mas logo em seguida, me alertaram: olha, tem que ver a chuva aí e tal. Aí, logo em seguida, o Marco Aurélio, do Raízes da Cultura, ali na região norte. Eu fui lá, fantástico, é lá que vai ser. Eles colocou, ele tem som e tal. Eu não conhecia a casa, é lindo, lindo lugar. Vale a pena visitar. E ele deixou o espaço conosco. E já estamos fixo, vai ser lá, dia 6.
1: Tá bem. E como é que você pensou da que vai ser? Uma ideia de...
2: Na verdade, é um sarau em homenagem ao Gilson. Vai
1: ser
2: aqui. Parceiros da música, composições, que tem muitos cantores aqui que tem parceria com ele. Inclusive de Gurupi, Paula Buquerque.
1: Sim, sim, também.
2: Paula Buquerque, Braguinha, não sei se o Genésio, mas todos eles já estão. Sebastião
1: Pinheiro.
2: Falta conversar, ter o contato do Osmar, Casa Grande. A esposa Tânia, os filhos já estão, acharam maravilhosa a ideia, maravilhosa. Os filhos tem uma, ainda não entrei em contato, tem parece que duas no Rio de Janeiro, um em Goiânia, um em Minas, tem um em Santa Catarina, tudo. E a ideia, todo mundo está maravilhado e estou com os parceiros e vamos fazer, vai ser lindo. Então vai ter poesia, música e alguma coisa que ele estava no meio que alguém foi parceiro, com certeza.
1: Tá bem. Vamos ouvir aí uma ao vivo aqui. Uma qualquer que você trouxe aí para mostrar para gente.
2: Esse livro, eu não sei ao certo se o bordado da Urtiga é o último.
1: Sim.
2: Me parece que são 10 livros.
1: Isso, é verdade, 10 livros.
2: Então,
1: é.
2: Esse ele me autografou e me deixou à vontade para musicar qualquer um. E eu folheando o livro, eu comecei a encontrar e separei 3 poemas em páginas distintas. Incrível, mesclei uma música que vamos mostrar agora.
1: Muito
2: são
1: bem,
2: são 3
1: muito
2: títulos,
1: bem.
2: Porque são 3 poemas: Sombra das Sobras, Análise e O Aço da Sina. Todos do nosso saudoso Gilson Cavalcanti.
1: Muito bem, vamos ouvir então.

0: Menina! Parabéns, Val, pela escolha, né? Não é fácil, né? Porque todo poema do Gil já é sonoro, né? Por natureza, né? Mas você conseguiu, né, mesclar bem aí três e...
1: São três poemas, eles estão separados, em páginas distintas, e a ideia veio, rapaz, caiu, foi uma benção. Ele estava me iluminando, ele estava agindo junto comigo, com certeza.
0: Direcionou, parabéns mesmo. Tá bem, o nosso tempo aqui voou, Demival. Mas fica o convite para você voltar para falar mais sobre essa programação. Lógico que na hora que a programação estiver fechada, você está montando a programação. Sim. Parabéns pela iniciativa, Gil. Você é um grande parceiro, um irmão. Tenho muito respeito pelo seu trabalho. E nós estamos à disposição para contribuir com essa homenagem mais do que justa, né?
1: Muito obrigado, Rui. Vou estar sempre à espreita. Você convidando na hora, eu virei. E faltando poucos dias para esse evento. Eu venho aqui, sim, falar
0: bacana,
1: sobre ele.
0: Bacana, bacana. Parabéns pelo seu trabalho. E a gente vai a um intervalinho e voltamos daqui a pouco, né, Alcimar?
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1: Olha, estamos de volta em Palmas, são 19h33 e o Demerval pensou que ia embora, mas não, calma, né? Nós ainda temos muita música boa pra gente e muita história pra contar, né? Osmar, qual a próxima que a gente vai ouvir? Eu queria que você falasse dessa música que a gente vai ouvir agora. Essa tá dentro da homenagem pro Gilson, não é?
2: Sim, eu pretendo, isso foi a minha homenagem a ele. A coletânea da obra, eu fiz um poema, na verdade um poema, um simples poema, né? Que nem se compara ao nosso saudoso poeta, né, Jesus Cavalcante, que tinha uma poesia fantástica, era diferenciado, não tem como. E eu quero plotá-la num banner.
1: Perfeito,
2: pra ficar
1: perfeito.
2: Lá na entrada. Ah, você. Vamos dizer onde é a casa.
1: Ah, verdade. O pessoal precisa saber, né? Assim, ó.
2: Bom, a casa é lá na região norte, não sei se é 104 Norte, é numa praça.
1: Certo.
2: Onde ficar, onde tinha uma vez por mês, até eu cantava lá também, a Feira das Manas.
1: Ah, sim, não, já é bastante conhecido também, né? A Feira das Manas, né? Então, assim, ó.
2: Eu não sabia dessa casa, é Raízes da Cultura, o proprietário Marco Aurélio, um grande profissional, e lá é lindo, quem gosta da arte, pintura, tem vinis, tem caixa de som antiga, muita coisa rústica.
1: Um passeio pela cultura.
2: Agora, para visitar o local tem que ser agendado.
1: Certo.
2: Eu não peguei se ele cobra alguma coisa.
1: Uhum.
2: Mas não tem bebida. Inclusive no dia lá, a gente até brincou conversando com ele, eu não o conhecia. Ele disse, olha, nesse dia eu não vou poder ter um bar ainda, mas os convidados levarão o seu kit.
1: Ó, tá aí.
2: Kit bebedor, kit sobrevivência, que é a sua...
1: De preferência.
2: Certo. E tem outro
3: Guaraná
2: parceiro.
3: Com pedra de gelo, né?
2: Tem outro parceiro que é o Beco. Eu tinha em mente que era Beco da Cultura, é Beco da Amizade. Você já conhece?
1: Eu fiz aqui uma chamada porque você estava se apresentando lá, não
2: sim,
1: foi?
2: Sim,
1: não foi?
2: Sim.
1: Você ajudou a inaugurar
2: foi,
1: lá.
2: Foi.
1: Não é? Aí eu fiz, mas não conheço, eu preciso conhecer.
2: Então, já está convidado dia 24, agora, quinta-feira. Se eu não me engano, será uma quinta-feira, se não chover.
1: Porque é o Beco mesmo,
2: é
1: o Beco, né?
2: Pelo que me contou o rapaz que faz a manutenção lá. Ele estava abandonado, era lixão.
1: Sim, sim.
2: Então ele pediu permissão, acho que o dono do lote e tal, e fez. Pintou, ele colocou pedras. Ficou lindo lá. Tem redes, se o cara ficar com sono, redes tem.
1: Pô, maravilha, maravilha.
2: E muitas árvores.
1: Essa iniciativa ela é muito bonita, né? Da cidade assumir os seus espaços, né?
2: Sim.
1: Gostei muito da iniciativa dos moradores dali, dos artistas.
2: Eles estão apoiando. Só tem uma preocupação, e é válido. Tem que começar às 18 e terminar pontualmente às 22 por causa da vizinhança. Está dentro de uma área residencial, né?
1: Claro. Mas você faz a cultura acontecer naquela região nesse horário, não é?
2: A partir dali, de repente, e outros...
1: Em outros lugares, né? Para fazer, né?
2: O nome do diretor desse evento, que sempre está acontecendo às quintas, uma vez no mês, é o Cláudio, não é o Macate, Cláudio Bento.
1: Cláudio Bento,
2: parceria,
1: né?
2: Parceria com a deusa da conexão.
1: Bacana, mas agora vamos de música, que é a...
2: Tecelão do Cerrado. Em homenagem ao um simples poema que eu fiz, em homenagem ao nosso saudoso poeta Gilson Cavalcante.
1: Vamos lá, Alcimar, roda aí.

0: Olá, bacana. Olha, estamos de volta em Palmas, são 19h42 e agora também mais aqui presente Newton Salles. Grande músico, né? Filho de Porto Nacional, mas tem uma história aqui em Palmas. Mas a gente estava ouvindo a música aí do Demerval Barroso em homenagem ao grande Gilson Cavalcante. Demerval, parabéns aí por essa belíssima canção. E espero que dê tudo certo para essa homenagem. Né?
1: Esse evento vai ser dia 6 de novembro, às 18, terminando às 22. E quando estiver próximo, a gente volta aqui para dar mais detalhes, né? Fazer os convites.
0: Muito bacana. Tá bom, eu só queria que você falasse para o público aí, com certeza muita gente vai querer participar. Como é que você vai fazer para receber todas essas contribuições? Porque o Gilson tem uma larga amizade com todo, e eu imagino que todos gostariam, né, os amigos gostariam de prestar essa homenagem, participar.
1: Aos poucos eu estou pegando o nome dos parceiros na música, na poesia, e plotando, vamos, e os telefones, e vamos, no dia, com certeza, vamos escalar, né? Tantos minutos e tal, vai ter que ser organizado para todo mundo participar e tempo, né, cronometrado, senão não tem como, né?
0: Bacana, Demerval, obrigado pela sua presença mais uma vez.
1: Obrigado.
0: Parabéns pelo trabalho, amigo.
1: Obrigado.
0: Olha, prazer enorme receber aqui uma referência da música tocantinense, Newton Salles. Me desculpa, Newton, você estava aqui já há meia hora querendo participar do programa e é tido ali na portaria. Desculpa, desculpa. Boa noite, um prazer.
2: Não, mas cheguei.
0: Importante é isso, né, Newton? Newton, eu queria que pra quem não... Eu sei que muita gente conhece o seu trabalho, mas para quem não conhece, se apresenta aí um pouquinho da sua trajetória como músico.
2: Uai, eu sou Newton Salles, acho que muita gente me conhece, né? Minha trajetória desde de 96, que eu transito pelo lado da música, né?
0: Perfeito.
2: Profissionalmente. E além de alegrar, ser clone de banda, que eu, né, tive uma época que eu tive uma banda também, acho que muita gente conhece em Palmas, Esquema Show.
0: Oh, aí, bacana, hein?
2: Tem trabalhos autorais também, entendeu?
0: Beleza.
2: Então, é isso aí. E queria agradecer você pelo convite e parabenizá-lo pelo seu trabalho. Eu acompanho, né, de hoje.
0: Obrigado, Deus, obrigado. Você, como portuense, tem essa gosto pela cultura, né? Mas como é que a música aparece na sua vida?
2: Uai, Rui, acho que bem de criança eu tenho uma música na veia, né? Desde criança eu lembro que um tio meu que tocava, ele pegava, cara, canta essa música, pegava, batia a nota e já ia afinadinho e no ritmo certinho.
0: Sim.
2: Ele cabulava, ele falava pra mim. Então assim, eu alimentei isso desde criança.
0: Certo.
2: Aí só fui aprimorando, depois aprendi a tocar violão, tocar alguns instrumentos. E tô aí, até hoje na luta.
0: Bacana. Olha, nós vamos a um brevíssimo intervalo aqui. É uma obrigação que nós temos aqui de cumprir do TRE, mas a gente volta com o Newton Salles, que veio acompanhado. Queria que você apresentasse
2: Henrique Nicolau.
0: Ah, é, o instrumentista que está aqui com o violão.
2: Conhecido como Henrique Romano.
0: Oh, bacana. Então daqui a pouco vocês vão ouvir os dois, Henrique Romano e o nosso amigo Newton Salles. Mas agora é o TRE, não é isso, Elcimar?
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6: A Polícia Rodoviária Federal terá regras específicas para fiscalizações e bloqueios nas rodovias federais do Tocantins durante as eleições 2026. As medidas foram definidas em acordo entre o Tribunal Superior Eleitoral e o Ministério da Justiça e Segurança Pública. O objetivo é garantir a livre circulação dos eleitores nos dias de votação, evitando retenções ou operações que prejudiquem o deslocamento até os locais de votação. As regras valem para o primeiro turno no dia 4 de outubro e para um eventual segundo turno no dia 25. Em caso de bloqueio, a Polícia Rodoviária Federal deverá comunicar o Tribunal Regional Eleitoral e informar a justificativa e as rotas alternativas disponíveis. As abordagens também não deverão ter como objetivo infrações de trânsito que não representam risco concreto e eminente à vida ou auto-integridade física. Antônio Neves para a Unitins FM.
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1: Olá, estamos de volta em Palmas, são 19:49. Olha, queria aproveitar aqui para mandar um abraço pro João Ivonaldo. Bacana, João. Obrigado aí pela carona que você tá dando pra gente, pelo prestígio, né, da audiência. Muito obrigado mesmo. Estamos aqui com Newton Salles, que prazer enorme. Olha, a gente já anunciou que ele vai fazer ao vivo aqui. Qual que é a música que você escolheu para mostrar pra gente aqui, Newton?
2: Uai, como eu falei no início que eu sou compositor, então vou abrir aqui fazendo uma música minha.
1: Será um presente para nossos ouvintes.
2: Chama-se Vida Vegetativa. Vamos lá, Henrique.

0: bacana, Galerito. Parabéns, cara. Muita sensibilidade, né? É o ritmo aí que você considera o quê? Você é bem MPB?
1: Do lado da MPB, né? Ele é uma balada, né?
0: Uma balada. Bacana, muito legal. E uma viola aqui executada ao extremo de qualidade. É guitarrista? Você...
2: Violonista.
0: Pois é, mas
1: não, ele toca guitarra.
0: Pois é, eu sei que ali conhece, é um guitarrista executando aqui num violão, e um violão de, né, de uma ramagem aí muito boa, né? De quem que é mesmo? Fala aí, de quem que é o dono dessa, quem que é? Professor Eliseu?
2: Professor Eliseu.
0: Grande Eliseu, grande abraço aí. A viola tá bem cuidada aqui, não, viu?
2: Só pra gente
0: informar bem aí pro nosso público que tá ouvindo de casa, é um da marca Kraft. Que é uma marca muito. A qualidade da sonora é muito boa, né, Nilton?
1: Com certeza.
0: É uma maravilha. Qual que é a próxima que nós vamos ouvir aí?
1: Aqui a gente vai fazer com... Mostrar aqui um pouquinho da miscelânea que a gente vai fazer lá
0: perfeito.
1: Lá no domingo, na feira.
0: Ah, no domingo. Você vai estar lá em Itacoaruçu Grande, é isso, Nilo?
1: Isso, na feira.
0: Na feira do produtor?
1: Às 8 horas. E depois,
0: lá no
1: restaurante da Célia. Hoje é Eli Gastrobar.
0: Verdade, tem um outro nome lá, né? O pessoal que assumiu. Eli Gastrobar, que bacana que você vai estar. Olha, aproveita aí para mandar um abraço para todos os ouvintes lá de Itacoaruçu Grande. Não perca essa oportunidade de curtir esse moço que é uma fera da MPB, bem acompanhado do Henrique Nilton Salles. Às 8 horas da manhã, lá na Feira do Produtor, Itacoaruçu Grande, e logo depois no Eli Gastrobar. É isso, não é, Nilton?
1: Com bacana. Certeza.
0: O que você vai mandar?
1: E convidando aí, pessoal que me conhece, meus fãs aqui de Palmas, pra estar lá. Muita gente já confirmou que vai estar presente, pra fazer uma brincadeira boa lá.
0: Que
1: com
0: legal.
1: Certeza. E, como sempre, é o seguinte, eu me levo mais pra vários ritmos. Eu não sou
0: certo.
1: Um cantor, eu sou bem eclético.
0: Perfeito.
1: Entendeu? Eu vou em várias nuances, inclusive, a gente vai fazer sertanejo, vai fazer um rock pop, vai fazer um flashback internacional, vai fazer tudo um pouco lá.
0: Tá bem.
1: Sertanejo, que o povo gosta.
0: Gosta, né? Queria mandar aqui um abraço pro Carlos Pial, grande filho.
1: Grande amigo meu. E ele é o cantor oficial lá da feira.
0: E ele divulga bem a feira. E está sempre, ó, Carlos Pial, estamos esperando lá pra você, né, prestigiar o nosso amigo Nilton Salles. Vamos então, a próxima.
1: Então, assim, então a gente vai fazer uma miscelânea aqui. Duas músicas que vai estar presente no repertório. A gente vai começar com a sertaneja, que o povo gosta muito.
0: Beleza.
1: Evidências, né?
0: Manda lá.

0: E como a gente tá fazendo um trabalho eclético, a gente falava também o melhor da MPB. Inclusive, Quem Ama Cuida, um sucesso maravilhoso.
1: Vamos lá, e com essa também a gente já se despede, né? Você vai até a próxima quinta-feira. E no domingo tem Newton Salles lá em Taquaruçu Grande. Vamos aí para encerrar, Newton Salles e
0: Flávio Leandro.

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2: O campus Augustinópolis da Universidade Estadual do Tocantins recebeu uma comissão do Conselho Estadual de Educação para a avaliação do curso de Direito como parte do processo de renovação de reconhecimento da graduação. Aos avaliadores foram apresentadas a evolução do curso desde o último ato de reconhecimento e as ações realizadas ao longo dos últimos anos. A avaliação do Conselho Estadual de Educação é um momento importante para a Unitins apresentar a trajetória do curso e as ações desenvolvidas a partir das avaliações anteriores. Também é uma oportunidade de olhar para a graduação de forma criteriosa e identificar aspectos que podem ser aprimorados para fortalecer a formação dos estudantes. O diferencial do curso de Direito do campus da Unitins em Augustinópolis está na formação humanística e no estímulo à pesquisa e à extensão universitária. O curso tem núcleo de pesquisa reconhecido pelo CNPq, diversas publicações científicas, núcleo de práticas jurídicas com o prêmio Inovare, além de professores altamente qualificados e atuantes nos mais diversos ramos jurídicos.
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12: A Universidade Estadual do Tocantins oferece 1.476 vagas em cursos de graduação à distância, com atividades presenciais também, em 16 municípios tocantinenses. As inscrições começam nesta sexta-feira, dia 18, ao meio-dia, e vão até o dia 19 de outubro pelo portal da Universidade Estadual do Tocantins. A novidade este ano é o curso de gestão de turismo, com turmas em Dianópolis, Paranã e Ponte Alta do Tocantins. O edital também criou uma cota específica para quilombolas, além das demais modalidades de reserva de vagas. A prova será realizada no dia 22 de novembro, com 30 questões de português, matemática e conhecimentos gerais. As informações e o edital estão disponíveis no portal da Uritins. Mara Santos para a Uritins FM.
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3: A Semana Nacional do Trânsito começa nesta quinta-feira no Tocantins com ações de conscientização sobre os riscos do excesso de velocidade. A abertura será realizada no Parque Cesamar em Palmas e a programação segue até 25 de setembro em diferentes municípios. Com o tema Desacelere, seu bem maior é a vida, o Detran Tocantins vai promover blitzes educativas, palestras e atividades de conscientização. Entre janeiro e agosto deste ano, foram registradas mais de 63 mil infrações por excesso de velocidade no estado. Desse total, mais de 53 mil foram de condutores que trafegavam até 25% acima do limite permitido. A média foi de 262 infrações por dia. A campanha busca reforçar a importância de respeitar os limites de velocidade e adotar comportamentos mais seguros no trânsito. Antônio Neves para a Unitins FM.
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0: atenção, radialistas de todo o Brasil. É hora de noticiar os fatos que ajudam a construir um novo país. Direto dos estúdios da Empresa Brasil de Comunicação, em Brasília, vem aí a Voz do Brasil.
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0: Está no ar a Voz do Brasil. As notícias do governo federal que movimentaram o país no dia de hoje.
2: Olá, boa noite.
3: Boa noite para você que nos acompanha em todo o país.
2: Quinta-feira, 17 de setembro de 2026.
3: Vamos aos destaques do dia.
2: Ação contra o comércio de celulares irregulares.
3: Operação Última Chamada tem como alvo cerca de 200 estabelecimentos comerciais em 15 estados. Luana Karen.
4: 50 inquéritos policiais foram instaurados. Também foram realizadas prisões em flagrante e 635 aparelhos celulares foram recuperados.
2: Semana Nacional de Trânsito traz como tema Desacelere, seu bem maior é a vida.
3: E especialistas discutem como a ciência pode atuar a serviço da vida nas ruas brasileiras. Cleide Lopes.
5: O objetivo é transformar conhecimento científico em prevenção.
2: ECA Digital completa um ano.
3: Estatuto trouxe novas regras para que as plataformas digitais garantam a proteção de crianças e adolescentes na internet.
2: Os principais avanços são destacados em entrevistas por Iagê Miola, diretor da Agência Nacional de Proteção de Dados.
6: Uma mensagem central dessa legislação para as plataformas digitais que, a partir de agora, elas têm um dever de atuar preventivamente para evitar que danos e riscos para crianças e adolescentes sejam consumados.
3: Hoje, na apresentação da Voz do Brasil, eu, Mariana Jungmann, Inaz e Brum.
2: E acompanhe a gente ao vivo. 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
3: Uma operação em 15 estados para desarticular o comércio de celulares roubados.
2: Numa primeira fase, foram enviadas notificações a pessoas que compraram aparelhos com notificação de roubo no programa Celular Seguro.
3: Com base nessas informações, foi montada...